0: Durigan.
1: Esse trabalhador, ele vai poder se reorganizar do ponto de vista financeiro. Ele vai poder, inclusive, se ele quiser, tomar crédito dentro desse mesmo patamar, a 1,99% ao mês, tomar um volume de crédito a mais, desde que a prestação total não passe de 90% do que ele tinha antes.
0: Poderão aderir trabalhadores informais que tenham operações de crédito pessoal de até R$15 mil, com pelo menos 4 parcelas pagas e no máximo 90 dias de atraso. A ideia é substituir juros de até 12% por juros no máximo de 1,99% ao mês, explica o ministro Durigan.
1: A situação atual do trabalhador informal, que paga taxa de juros de 6 a 12% ao mês, nós estamos dizendo, nós vamos te dar uma nova linha para você extinguir essa taxa de juros e essas condições que hoje você é submetido.
0: O pacote também amplia o uso do FGTS como garantia no crédito consignado privado. A utilização é opcional e vai permitir ao trabalhador formal contratar empréstimos com juros limitados a 1,99% ao mês, reduzindo o custo do crédito e ampliando o acesso a condições mais vantajosas. Segundo o governo, as medidas fortalecem a política de reorganização financeira das famílias brasileiras. A estimativa do Tesouro é aportar cerca de 4 bilhões de reais para atender o novo programa. Reportagem Pablo Mundim.
2: Os participantes do programa ficam com o CPF bloqueado para apostar em jogos online, as chamadas bets, por um período de 6 meses.
3: As informações sobre o Desenrola estão no portal gov.br ou nos bancos oficiais, Caixa Econômica e Banco do Brasil.
2: E dentro do programa Desenrola Adimplentes, o governo do Brasil desenvolveu também uma linha de crédito voltada para beneficiários do FIES.
3: Com a novidade, quem mantém as parcelas em dia agora tem um incentivo para abrir ou expandir o próprio negócio com juros mais baixos.
4: O programa FIES Empreendedor é destinado a profissionais graduados que desejam abrir ou expandir seu próprio negócio, contando com linhas de crédito mais acessíveis. Podem aderir aqueles que pagaram em dia as últimas 36 parcelas do programa, sem histórico de renegociação no período. No caso de pessoa física, com limite de financiamento de até R$80 mil e prazo máximo de pagamento de 60 meses, incluindo até 6 meses de carência. Para pessoa jurídica, com limite de financiamento de até R$180 mil e prazo máximo de pagamento de 96 meses, incluindo até 6 meses de carência. Em uma simulação de empréstimo de R$80 mil em 5 anos, por exemplo, o custo total cai de R$143 mil para R$106 mil, caso o beneficiário seja um estudante do FIES com as contas em dia. Nesse caso, a economia final supera os R$37 mil. Segundo o ministro da Fazenda, Dario Durigan, o programa é um estímulo à adimplência.
1: Se ele seguir pagando em dia, ele vai ter uma linha de crédito que vai ser a menor linha de crédito, com a menor taxa de juros que nós temos para o empreendedorismo no país.
4: Ainda de acordo com o ministro Dario Durigan, com taxas de juros de 0,87% ao mês, o programa tem uma das melhores linhas de crédito que cabem no bolso de quem está começando a empreender.
1: O adimplente que seguir pagando em dia vai ter pelo menos 37 mil de benefício e é para esse estudante que está querendo deslanchar no seu primeiro negócio que nós estamos abrindo essa linha, dando um estímulo ao bom pagador do FIES.
4: Para o ministro da Educação, Leonardo Barchini, a linha de crédito dará igualdade de condições aos egressos do ensino superior.
5: Com essa linha de crédito, nós vamos conseguir dar oportunidade a esse jovem para que ele possa de fato empreender. Vão dar um retorno para a sociedade igual os jovens do ProUni, do FIES, do Reúne, da expansão, da lei de cotas.
4: O governo do Brasil estima que em um universo de 500 mil beneficiários adimplentes, exista um público potencial imediato entre 50 mil e 125 mil pessoas. Uma parcela expressiva desse grupo já possui CNPJ ativo, o que demonstra uma demanda real por capital de giro para alavancar seus negócios. Reportagem Graziele Bezerra.
2: E o presidente Lula enviou hoje ao Congresso Nacional projeto de lei complementar que aumenta de forma progressiva o teto de faturamento do MEI, o microempreendedor individual.
3: A meta é chegar a R$140 mil até 2028 e permitir a contratação de 2 empregados.
2: Atualmente o teto é de R$81 mil por ano. A medida pode beneficiar 13 milhões de microempreendedores individuais registrados.
3: Com o aumento, o governo quer fortalecer os pequenos negócios e incentivar a geração de empregos. Quem comentou foi o presidente Lula.
6: Muito dinheiro na mão de poucos significa pobreza. E quando a gente faz, manda um projeto de lei desse dizendo que pouco dinheiro na mão de muitos é uma distribuição de oportunidade e de riqueza. Portanto, eu acho que o Congresso Nacional vai fazer um esforço muito grande, se Deus quiser, e volta a isso o mais rápido possível para que a gente possa favorecer aquelas pessoas que mais precisam de crédito.
2: O ministro do Empreendedorismo, da Microempresa e da Empresa de Pequeno Porte, Paulo Pereira, destacou as medidas para estimular o MEI.
7: Vou dizer que é um momento histórico, né, para os microempreendedores individuais do Brasil, quase 10 anos sem aumento, de modo que é uma medida que tem um impacto muito grande, presidente, e que se insere num conjunto de medidas que o senhor tem feito para os empreendedores. Então, em primeiro lugar, as linhas de crédito, que o senhor agora está trabalhando, presidente, para que a gente lance um grande parcelamento para os MEIs, para que eles possam regularizar a sua situação, quer dizer, esses 3 milhões que são MEIs e que hoje tem alguma situação de inadimplência, vão poder regularizar a sua situação. E uma série de outras medidas, como a expansão do Contrata Mais Brasil, a linha de crédito que foi apresentada hoje no Desenrola Empreendedores. Então, só para dizer, um dia histórico, mas inserido num conjunto de esforços do senhor pelos empreendedores brasileiros.
3: Para ajudar a conter a alta do preço do petróleo, o governo abriu crédito extraordinário de R$550 milhões para apoiar a importação do diesel.
2: A Agência Nacional do Petróleo, Gás Natural e Biocombustíveis será responsável pelo repasse aos produtores.
8: O governo do Brasil abriu um crédito extraordinário de R$550 milhões para apoiar a importação de óleo diesel de uso rodoviário. A medida, publicada nesta segunda-feira, 29, destina os recursos ao Ministério de Minas e Energia para viabilizar uma política de subvenção operada pela Agência Nacional de Petróleo, Gás Natural e Biocombustíveis, ANP. A iniciativa tem caráter emergencial e temporário e busca reduzir os efeitos da alta dos preços internacionais do petróleo sobre a economia brasileira. A medida foi criada após o aumento da instabilidade no mercado global, provocado pelo agravamento do conflito geopolítico no Oriente Médio. A ANP será responsável pelo repasse da subvenção aos importadores de diesel, com critérios baseados no volume comercializado e na diferença entre o preço de referência e o valor definido para o produto. Como a despesa não estava prevista no orçamento de 2026, o governo precisou abrir o crédito extraordinário para garantir a execução da política. A medida atende os critérios de urgência e imprevisibilidade previstos na Constituição. Claudimário Carvalho, para a Voz do Brasil.
3: Em julho, a bandeira tarifária de energia seguirá amarela, indicando a cobrança de taxa adicional sobre as contas de luz no mês.
2: O anúncio foi feito pela Agência Nacional de Energia Elétrica, ANEEL.
3: Com isso, os consumidores vão pagar um adicional de R$ 1,88 para cada 100 kWh consumidos.
2: A bandeira tarifária está amarela desde abril, em razão das condições menos favoráveis para a geração de energia no país.
3: Em períodos secos, quando a produção das usinas hidrelétricas fica prejudicada e é necessário acionar as termoelétricas, a bandeira pode ficar amarela ou vermelha, patamar 1 ou 2.
2: Isso porque a geração por usinas térmicas é mais cara. Daí a necessidade da taxa adicional sobre o consumo de energia.
3: O pagamento do segundo lote do imposto de renda será feito amanhã, terça-feira.
2: É a maior restituição da história em relação ao número de contribuintes contemplados. Serão beneficiadas mais de 9.500.000 pessoas.
9: São R$16 bilhões em créditos para 9.585.797 contribuintes. O valor é o mesmo do lote pago anteriormente, o primeiro lote de restituição do Imposto de Renda 2026, em 29 de maio deste ano. Segundo a Receita, os valores devidos da maior parte dos declarantes serão quitados já nos dois primeiros lotes de 2026. Esses pagamentos deverão alcançar cerca de 80% 5% do total estimado de restituições do ano. Se somarmos os dois primeiros lotes do ano, serão contemplados 18 milhões e 300 mil contribuintes, com um valor total de 32 bilhões de reais em restituições. A antecipação dos créditos se deu após processamento de milhões de declarações em pouco tempo, beneficiando tanto os contribuintes com prioridade legal quanto aqueles que aderiram às soluções digitais, como a declaração pré-preenchida e o recebimento da restituição via Pix. O crédito bancário será realizado ao longo desta terça-feira. Cerca de 4 bilhões e meio de reais serão destinados a contribuintes com prioridade legal, como idosos acima de 80 anos, idosos entre 60 e 79 anos, pessoas com deficiência física, mental ou moléstia grave e contribuintes cuja maior fonte de renda seja o magistério. Para saber se a restituição está disponível, basta acessar gov.br/Receita Federal, clicar em Meu Imposto de Renda e depois em Consultar Minha Restituição. O pagamento é feito somente na conta do titular da declaração.
10: Daniele Popov para a Voz do Brasil.
3: Equipes de resgate brasileiras já estão na Venezuela apoiando o país.
2: A Venezuela foi atingida por terremotos na última quarta-feira, deixando mais de 1.700 mortos.
11: Equipes brasileiras chegaram neste sábado e já atuam principalmente no município de Vargas, no estado de La Guaira, uma das regiões mais afetadas pelos terremotos. Até agora, foram enviados 4 voos da Força Aérea Brasileira, que levaram mais de 1 tonelada de medicamentos e insumos para atendimento de emergência, um hospital de campanha que já está montado, purificadores de água e equipes de bombeiros, com equipamentos e materiais específicos para ações de apoio a desastres, além de cães farejadores. O porta-voz do Corpo de Bombeiros de Minas Gerais, primeiro-tenente Henrique Barcelos, explica como o trabalho dessas equipes está sendo feito.
12: As ações serão concentradas em áreas com edificações colapsadas, onde as equipes vão realizar buscas técnicas, resgate e localização de vítimas, atendimento pré-hospitalar e integração com as autoridades locais por meio dos organismos internacionais.
11: Os terremotos de magnitude 7,2 e 7,5, seguidos de cerca de 20 réplicas, provocaram desabamentos na capital, Caracas, e outras cidades venezuelanas. As equipes brasileiras também vão trabalhar no reforço a telecomunicações com representantes da Anatel e no transporte e apoio aos desalojados. Reportagem Raquel Mariano.
3: Mais modernidade nas unidades de terapia intensiva, salvando a vida de mais pacientes.
2: O Ministério da Saúde inaugurou a primeira UTI inteligente do SUS no Rio de Janeiro.
3: Entre as novidades, monitoramento mais sofisticado dos pacientes e uso da inteligência artificial para reunir dados e acelerar a tomada de decisões.
2: A iniciativa faz parte do Agora Tem Especialistas.
13: Um passo importante rumo à medicina do futuro. A primeira UTI inteligente do SUS foi inaugurada no Hospital Universitário Clemente Fraga Filho, da Universidade Federal do Rio de Janeiro. A novidade utiliza tecnologias de monitoramento contínuo e inteligência artificial para acompanhar em tempo real a evolução dos pacientes. O sistema reúne automaticamente informações dos monitores, identifica sinais precoces de agravamento e auxilia as equipes médicas na tomada de decisões. Segundo o ministro da Saúde, Alexandre Padilha, a expectativa é aumentar as chances de recuperação dos pacientes.
14: Se observa mais precocemente sinais de piora ou os sinais de melhora. Então, com isso, você faz a ação, a medicação, a mudança de conduta mais rápido. Com isso, você salva esse paciente, ele sai mais rápido da UTI. Ele saindo mais rápido da UTI, gira mais o leito da UTI. Você pode trazer outros pacientes da UTI. Com isso, vai reduzindo o tempo de quem está esperando para a UTI e salva vidas dentro da UTI.
13: A iniciativa faz parte da criação da Rede Nacional de UTIs Inteligentes, que recebeu mais de 180 milhões de reais em investimentos. Nesta primeira etapa, serão 10 leitos inteligentes em 7 hospitais de referência, espalhados pelo país. Depois, o projeto será ampliado para 280 leitos em 14 UTIs. A entrega faz parte do programa Agora Tem Especialistas do Ministério da Saúde, que busca busca ampliar e qualificar a assistência no SUS. Em pouco mais de um ano, o programa bateu recorde de cirurgias eletivas, quase 15 milhões de procedimentos. O governo federal também tem levado atendimento móvel por meio de carretas, que oferecem exames e atendimento em diversas especialidades, como ressaltou o ministro da Saúde, Alexandre Padilha.
15: Mais de 2.800 municípios brasileiros já tiveram atendimento dessas carretas. Nós vamos chegar a 150 dessas carretas até o final do ano, e 81% dos atendimentos são das mulheres, porque a saúde da mulher é prioridade absoluta e as carretas têm ajudado muito na saúde da mulher.
13: A estratégia também foi responsável pela inclusão de mais de 1,5 milhão de especialistas no atendimento à rede pública do país. Reportagem Luana Karen.
3: E o Ministério da Saúde incluiu mais uma estratégia para ampliar o acesso a cuidados especializados no Sistema Único de Saúde.
2: A partir de agora, a infectologia foi incluída no programa Agora Tem Especialistas e faz parte da oferta de cuidados integrados.
3: A iniciativa tem como objetivo fortalecer a atenção a pessoas vivendo com HIV e ou com AIDS, que demandam avaliação diagnóstica e acompanhamento integrado.
2: Já fazem parte do programa 6 especialidades. São elas: cardiologia, ginecologia, oftalmologia, oncologia, ortopedia e otorrinolaringologia.
3: Os cuidados integram um conjunto de procedimentos que vão desde consultas, exames e tecnologias de cuidado à condução de agravos específicos de rápida resolução.
2: Amanhã, dia 30 de junho, é o último dia da campanha de vacinação contra o HPV.
3: Mesmo após essa data, a vacina vai continuar disponível para imunização de grupos prioritários.
2: A vacina protege contra o papilomavírus humano, responsável por diversos tipos de câncer.
16: O papilomavírus humano, HPV, é a infecção sexualmente transmissível mais comum no mundo. A vacina é segura e fundamental na prevenção de diversos tipos de câncer, como os de colo do útero, vulva, pênis, garganta e pescoço. A advogada Marici Valeta conta que não quer ver o filho correr riscos e o levou para vacinar contra o HPV aos 10 anos de idade.
17: Primeiro que é uma coisa perigosa, né? Que pode levar a outras doenças bastante perigosas. Além da proteção individual, acho que a gente tem que ter em mente esse efeito coletivo, né? Que é de você interromper um pouco esse ciclo.
16: A vacina deve ser tomada antes do início da vida sexual. Ela faz parte da rotina do Calendário Nacional para Crianças e Adolescentes de 9 a 14 anos, que tem direito ao imunizante de graça. Outros grupos também têm esse direito: pessoas vivendo com HIV, pacientes oncológicos, pessoas transplantadas, usuários de profilaxia para o HIV e vítimas de violência sexual. Éder Gatti, diretor do Departamento do Programa Nacional de Imunizações do Ministério da Saúde, fala sobre a importância dessa imunização.
18: Quando a gente fala de vacinação, a gente está falando de evitar câncer. Casos que teriam um custo enorme no tratamento, e câncer, ele é de alta complexidade. Então, a pessoa, quando ela se vacina, ela está contribuindo com a sua proteção e seu bem-estar, mas também ela está dando uma grande contribuição a toda a sociedade brasileira, fazendo ali uma proteção ao Sistema Único de Saúde, garantindo que ele fique mais acessível para outras patologias e outras pessoas.
16: Até amanhã, 30 de junho, quem tem entre 15 e 19 anos também pode se vacinar de graça contra o HPV. Após esse prazo da campanha, o imunizante deve ser adquirido em clínicas particulares. Mas a vacinação gratuita continuará disponível para os grupos prioritários. Reportagem Nazi Brum.
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3: Oportunidades. Estudantes indígenas e quilombolas agora têm reserva de vagas para estágios nos órgãos públicos federais.
2: 3% serão destinados aos indígenas e 2% aos quilombolas. As regras já garantem reserva para estudantes negros e para pessoas com deficiência.
20: Para acessar as vagas disponíveis nas cotas, é preciso se autodeclarar como pertencente a algum desses grupos. Isso é feito durante o preenchimento da inscrição. A diretora de Planejamento da Força de Trabalho do Ministério da Gestão, Maria Aparecida Chagas, fala do impacto da iniciativa.
0: É uma forma, né, da administração pública contribuir para a trajetória formativa dessas pessoas, para auxiliar essas pessoas no mundo do trabalho, para auxiliar essas pessoas a entenderem quais são os códigos, a forma de atuação que é o trabalho.
20: Marcelo Barbosa, da representação estudantil da Coordenação Nacional de Articulação das Comunidades Negras Rurais Quilombolas, argumenta que ter melhores chances de acessar o estágio é fundamental para esses estudantes.
21: Nós vemos uma realidade em que os estudantes precisam sair dos seus territórios para irem para a cidade para fazerem a universidade. E esse auxílio financeiro das bolsas vai ajudar na permanência desses estudantes.
20: Braulina, do povo Baniuá, faz doutorado na Universidade de Brasília e comemorou a reserva de vagas em estágios como uma oportunidade de melhoria profissional para parentes de todas as etnias indígenas.
22: Para que a gente tenha mais parentes qualificados na sua área e que tenham parentes com experiência no estágio e em outros lugares. É o primeiro passo de muito sonho que vem e estamos muito felizes.
20: Cerca de 16 mil estudantes fazem estágios na administração pública federal. As oportunidades são para nível médio, ensino técnico, graduação e pós-graduação. Cada órgão divulga os estágios que oferece e tem até o início de setembro deste ano para se adaptar às novas regras de reserva de vagas. Reportagem Carlos Oliveira.
3: Jovens que completam 18 anos em 2026 têm até amanhã, dia 30, para fazer o alistamento militar obrigatório.
2: Quem perder o prazo poderá pagar multa e enfrentar restrições, como impedimento para tirar passaporte, assumir cargo público e participar de concursos.
3: A expectativa é que mais de 1 milhão de jovens participem do processo em todo o país.
2: O procedimento pode ser feito pela internet, no site alistamento.eb.mil.br ou em uma junta do Serviço Militar.
3: Essas foram as notícias do Governo do Brasil.
2: Uma realização da Secretaria de Comunicação Social da Presidência da República.
3: Com produção da empresa Brasil de Comunicação.
2: Fique agora com as notícias do Poder Judiciário e do Congresso Nacional. Boa noite.
3: Uma boa noite, até amanhã.
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25: Supremo Tribunal Federal lança edital para receber propostas sobre a modernização do sistema de justiça. STJ decide que é ilegal a busca na casa do suspeito de um crime baseada apenas no relato de outros réus. Ministério Público Eleitoral aciona governador do Amapá por promoção pessoal na fachada da Secretaria de Educação. Boa noite, eu sou o Arthur Filho. O Supremo Tribunal Federal lançou o edital para receber propostas sobre a modernização do sistema de justiça. Os interessados podem enviar manifestações institucionais sem caráter pessoal, que deverão ser apresentadas por meio de formulário eletrônico até 15 de agosto. Fernanda Porto.
26: As contribuições serão analisadas pelo Grupo de Estudos para a Modernização do Sistema de Justiça, instituído pelo presidente do Supremo Tribunal Federal, o ministro Edson Fachin. As sugestões deverão tratar de temas como simplificação processual, redução da litigiosidade, transformação digital, governança da inteligência artificial, modernização das carreiras e da gestão judiciária, fortalecimento da integridade institucional, transparência pública, proteção dos direitos fundamentais e promoção de maior estabilidade jurídica para o desenvolvimento econômico e social do país. O edital completo pode ser acessado no portal stf.jus.br.
25: Polícia não pode entrar em casa de pessoa suspeita de um crime apenas porque outros suspeitos a acusaram. Para o STJ, esse tipo de informação por si só não é suficiente para justificar a entrada no imóvel. Fátima Uchoa.
1: Um homem foi acusado de tráfico de drogas e condenado juntamente com outras duas pessoas. Pela denúncia durante a abordagem policial, os outros dois réus o apontaram como fornecedor das drogas. Também informaram o endereço dele aos agentes, que foram ao local para realizar o flagrante. O Tribunal de Justiça de Goiás considerou a busca domiciliar legítima, mas a quinta turma do STJ reconheceu a ilegalidade dessa busca e das provas obtidas, e com isso absolveu o réu. Segundo o relator ministro Ribeiro Dantas, o ingresso dos policiais no imóvel deveria ter sido precedido de justa causa que amparasse o flagrante, de mandado judicial ou de consentimento comprovado do morador.
25: Ouvir a população para melhorar os serviços prestados. Esse é o papel da consulta pública realizada pela Justiça do Trabalho. Foram mais de 2.400 participações registradas. Mila Amaral.
4: A pesquisa aconteceu de 25 de maio a 5 de junho em todo o país e ouviu as opiniões e sugestões da população de fóruns e de tribunais trabalhistas. Entre as principais demandas, reduzir processos pendentes e julgar processos com mais de 2 anos foram sugeridos na pesquisa. Além disso, 15% dos participantes concordam que a Justiça do Trabalho deve incentivar a conciliação como forma de resolver conflitos trabalhistas. Os dados coletados também vão servir como base para definir as metas nacionais do Judiciário Trabalhista para 2027.
25: Ministério Público Eleitoral aciona governador do Amapá por promoção pessoal na fachada da Secretaria de Educação. O órgão pede a retirada imediata dos banners com agradecimentos ao gestor sob pena de aplicação de multa diária de R$50 mil. Vanessa Pereira.
5: Na ação apresentada para a Justiça Eleitoral, o MP aponta a prática de propaganda eleitoral antecipada para o governador Clécio Luiz. De acordo com a apuração, foram espalhados 7 banners com mensagens de agradecimento ao político dentro do prédio da Secretaria de Estado de Educação, em Macapá. A instalação da publicidade no prédio público viola o princípio da impessoalidade, já que não possui caráter educativo nem de orientação social. Além da retirada imediata das peças sob pena de multa diária de R$50 mil, o MP eleitoral pede também que a justiça reconheça a ilegalidade das condutas.
25: 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A você, uma ótima noite.
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1: Eu sou Paula Groba.
2: E eu sou Ricardo Nakaoka.
1: E estes são os destaques de hoje do Jornal do Senado, que começa agora.
2: Após aprovação do Congresso, Receita Federal divulga a primeira lista de devedores contumazes.
1: Senadora quer esclarecimentos sobre impactos da crise do BRB e do Banco Master.
2: Senado analisa estatuto para garantir direitos da população em situação de rua.
1: Boa noite.
2: Boa noite.
1: Nem todo contribuinte com dívidas é considerado devedor contumaz. Essa classificação vale para empresas que acumulam débitos tributários de forma recorrente e como estratégia de negócio.
2: A Receita Federal divulgou a primeira lista com esses contribuintes, prevista no Código de Defesa do Contribuinte, aprovado pelo Senado no início do ano. O primeiro setor a ter os nomes publicados foi o de fumo e tabaco. Mais detalhes com o repórter Douglas Castilho.
3: A lei define como devedor contumaz aquele que acumula dívidas tributárias de forma reiterada, sem justificativa e em valores relevantes. O objetivo é combater a inadimplência estruturada, que é quando as empresas utilizam as chamadas técnicas de planejamento tributário agressivo para burlar o fisco sem violar os regulamentos mais severos, reduzir a concorrência desleal, já que as empresas devedoras conseguem praticar preços mais baixos no mercado, e aumentar a transparência fiscal. Quando da aprovação do projeto que deu origem à lei, o relator senador Efraim Filho, do PL da Paraíba, fez questão de ressaltar que não é qualquer prática que se encaixa no conceito de dívida contumaz, definido de forma bastante objetiva.
4: Separar a contumácia da inadimplência, ou seja, o devedor contumaz é quem faz da sonegação seu modelo de negócio. Jamais uma empresa que está no mercado formal, que gera empregos, que paga também seus impostos, por ter um momento de crise, um período de inadimplência periódico, temporário, ela não se enquadrará de nenhuma forma nesse conceito de contumaz.
3: O senador Isauci Lucas, do PL do Distrito Federal, relembrou que a publicação da lista é apenas uma das medidas dentro do que se chama Código de Defesa do Contribuinte.
5: Além da questão do devedor contumaz, ele de fato inclui, no sentido de respeitar a expectativa dos contribuintes, reduzir realmente a litigiosidade, usando inclusive formas alternativas de resolução de conflitos, facilitar o cumprimento das obrigações, reprimir a evasão, fraude, etc., presumir de boa fé do contribuinte.
3: Antes de incluir qualquer empresa na lista, a Receita deve fazer notificação prévia e conceder
5: tentativas de resolução de conflitos, facilitar o cumprimento das obrigações, reprimir a evasão, fraude, etc., presumir de boa fé do contribuinte.
3: Antes de incluir qualquer empresa na lista, a Receita

0: vacinas e responder a futuras emergências sanitárias. Segundo ele, o país precisa adotar uma cultura de prevenção, com um orçamento contínuo para pesquisa, formação de profissionais e manutenção de estruturas estratégicas para reduzir a dependência de outros países em situações de crise. O financiamento da produção de vacinas nacionais foi tema de uma audiência pública na Comissão de Ciência e Tecnologia.
1: O parlamentar também defendeu o acesso da população a informações científicas de qualidade sobre vacinação. Na opinião dele, ninguém deve ser obrigado a se vacinar, mas o conhecimento é fundamental para que as pessoas tomem decisões conscientes e contribuam para a proteção coletiva em momentos de emergência sanitária.
2: Vejo muitas ideias erradas com relação à vacina. Se me perguntar assim, você é a favor a obrigar as pessoas a tomar vacina? Não, não sou a favor de obrigar ninguém a nada. Existem efeitos colaterais? Existem. Então tem que ser muito claro com relação a isso. Mostrar quais são os efeitos colaterais e a pessoa decide se toma ou não aquela vacina. E eu acredito que uma informação bem feita de ciência para as pessoas vão decidir pelo correto, que é tomar a vacina.
0: E a lei que ampliou as ações de combate ao mosquito transmissor da dengue, zika e chikungunya completa 10 anos.
1: Sancionada em junho de 2016, a norma autorizou medidas como mutirões de limpeza, campanhas educativas e visitas a imóveis. A proposta foi debatida e aprovada pelo Senado durante uma das maiores crises sanitárias da década. A reportagem é de Yasmin Rodrigues.
3: Em vigor desde 27 de junho de 2016, a lei que ampliou as ações de combate ao mosquito transmissor da dengue, zika e chikungunya completa 10 anos. Com participação dos senadores, o texto foi debatido em meio à emergência sanitária provocada pelo avanço dessas doenças. Na votação da proposta, o senador Humberto Costa, do PT de Pernambuco, que atuou como relator da medida, destacou a importância de fortalecer a vigilância.
4: Sem dúvida, esse é o problema de saúde pública mais crítico, não somente do Brasil, mas hoje em termos mundiais. Então, acho que deve ser um esforço de toda a sociedade nesse momento. Eu que já tive a oportunidade de ser ministro da Saúde, que tem um projeto de lei com esse mesmo conteúdo, eu creio que é uma decisão correta. Como acho também que o Congresso estará inteiramente aberto e suscetível a garantir os recursos orçamentários necessários para que o combate ao Aedes aegypti se faça da melhor maneira possível.
3: A legislação autorizou a União, estados e municípios a adotarem medidas excepcionais e também trouxe mudanças importantes no amparo social às famílias afetadas pelo surto de zika. 10 anos depois, a legislação segue como base para ações emergenciais de vigilância em saúde e é considerada um marco na resposta institucional à crise sanitária de 2016.
0: O secretário de Economia do Distrito Federal deve ser convidado a explicar na Comissão de Assuntos Econômicos os impactos da crise envolvendo o BRB e o Banco Master.
1: O pedido é da senadora Damares Alves, que quer esclarecimentos sobre as garantias oferecidas pelo GDF e os possíveis reflexos nas contas públicas. Repórter Marcela Cunha.
5: O secretário de Economia do Distrito Federal, Valdivino José de Oliveira, deve comparecer à Comissão de Assuntos Econômicos para falar sobre os impactos da crise envolvendo o BRB e o Banco Master nas contas públicas do Distrito Federal. O pedido foi feito pela senadora Damares Alves, do Republicanos do Distrito Federal, que afirmou que parte das dúvidas levantadas pelos senadores depende de explicações do governo distrital.
6: Há garantias que o GDF está dando para esse grande acordo aí, essa grande reconstrução, reestruturação do banco, que nós temos que ouvir o secretário de Economia do DF.
5: O requerimento cita dúvidas sobre garantias oferecidas pelo governo local, uso de ativos públicos, compromissos assumidos pelo GDF e possíveis reflexos fiscais, orçamentários e patrimoniais do acordo homologado pelo Supremo Tribunal Federal. Damares quer saber se a operação pode afetar a capacidade de investimento do Distrito Federal, a execução de políticas públicas, concursos, nomeações e as contas das próximas administrações.
0: O Ministério da Saúde criou uma política nacional para adaptar o atendimento do SUS à realidade da população em situação de rua.
1: O tema também é acompanhado pelo Senado, que analisa um projeto para criar o Estatuto da População em Situação de Rua. Repórter Henrique Nascimento.
7: O SUS terá novas diretrizes para atender pessoas em situação de rua. O Ministério da Saúde instituiu uma política nacional para ampliar o acesso dessa população à atenção

0: básica. Para quem vive essa realidade, o acesso ao cuidado pode fazer diferença no momento em que vínculos familiares, emprego e moradia já foram perdidos. Rogério Barba passou anos em situação de rua e hoje ajuda no acolhimento de outras pessoas em Brasília.
1: E aí eu me envolvi com o álcool. Eu conheci o crack em 1989 e o crack fez, apesar de eu não ter parente, eu tinha muitos amigos bons. Só que o crack fez, e o álcool fez eu perder os vínculos.
0: O tema também é discutido no Senado. Um projeto quer criar o Estatuto da População em Situação de Rua e prevê direitos básicos como acesso à alimentação gratuita, água potável, itens de higiene e banheiros públicos. Autor da proposta, o senador Randolfe Rodrigues, do PT do Amapá, defende que o poder público atue tanto no acolhimento quanto no combate à violência contra quem vive nas ruas.
2: O poder público tem que tomar as medidas necessárias para dar guarida e para acolher as pessoas de rua e, ao mesmo tempo, criminalizar aqueles que detestam pobres, aqueles que ofendem e atacam os pobres.
0: O projeto que cria o Estatuto da População em Situação de Rua está em análise na Comissão de Constituição e Justiça.
3: Com edição de Paula Groba e trabalhos técnicos de João Lira, o Jornal do Senado fica por aqui. Acompanhe agora as notícias da Câmara dos Deputados. Boa noite.
4: Boa noite e até amanhã.
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6: Comissão aprova novas regras para blindagem de teto solar de veículos.
7: Deputados determinam a apresentação de antecedente criminal de noivos.
6: Proposta autoriza auxílio para contenção de agressor de mulher em voo.
7: Projeto em análise define ações integradas para evitar quedas de idosos.
6: Boa noite. Avança na Câmara projeto que cria uma política integrada para prevenir quedas de pessoas idosas. Quem tem as informações é a repórter Sofia Peçanha.
8: As quedas estão entre as 10 condições de saúde que mais levam à incapacidade funcional, segundo o estudo longitudinal da saúde dos idosos brasileiros. Visando a saúde e o bem-estar da pessoa idosa, a Comissão de Saúde aprovou o projeto que cria a Política Nacional de Prevenção de Quedas entre Pessoas Idosas. O principal objetivo é reduzir o número de quedas, suas consequências físicas, psicológicas e emocionais, além de promover o envelhecimento ativo e saudável da população idosa. Um dos autores da proposta, o deputado Luiz Couto, do PT da Paraíba, salientou que, atualmente, o Brasil não possui uma política nacional voltada para a prevenção de quedas. E, com isso, a nova política visa atender essa demanda, proporcionando diretrizes e cooperação intersetorial nas áreas de saúde, assistência social, urbanismo e transporte, por exemplo. O projeto propõe ações amplas, como programas de exercícios físicos específicos que fortalecem o equilíbrio e a mobilidade, melhorias na infraestrutura urbana e nos ambientes residenciais, campanhas educativas sobre a importância da prevenção de quedas e a capacitação de profissionais de saúde e cuidadores. O deputado Alan Garcês, do PP do Maranhão, relator na comissão, ressaltou que a proposta não apenas reforça uma questão de saúde pública no Brasil e no mundo, mas também reduz os impactos financeiros para o sistema de saúde.
9: Pois se trata de inovação legislativa necessária e essencial para as pessoas idosas. Além do mais, medidas preventivas de saúde sempre economizam recursos financeiros ao Estado, pois ao evitar a queda haverá certamente redução dos gastos de recursos públicos com cirurgias e procedimentos médicos invasivos.
8: Agora, o projeto que cria a Política Nacional de Prevenção de Quedas entre Pessoas Idosas será analisado pelas Comissões de Finanças e Tributação e Constituição e Justiça. Da Rádio Câmara de Brasília, Sofia Peçanha.
5: Previdência.
10: Câmara analisa a proposta de aposentadoria para policial com invalidez permanente. O repórter José Carlos Oliveira nos conta mais detalhes.
11: A Câmara dos Deputados analisa o projeto de lei que define casos específicos de invalidez permanente que deverão garantir aposentadoria ou pagamento de seguro a profissionais de segurança pública que sofrerem acidentes em serviço. Entre as hipóteses que impedem o exercício da atividade estão cegueira, paraplegia, tetraplegia e amputação de braço ou perna. A aposentadoria ou seguro seriam válidos para policiais federais, civis, militares e penais, bombeiros militares e guardas municipais. A proposta partiu do deputado Bibo Nunes, do PL do Rio Grande do Sul, e foi aprovada na Comissão de Relações Exteriores, onde o relator, deputado Sargento Faur, do Paraná, incluiu os policiais legislativos entre os beneficiados. A intenção, segundo Faur, é proteger todos os operadores da segurança pública.
12: Importante para dar uma segurança jurídico-financeira para policiais, operadores de segurança pública, né, que arriscam diariamente suas vidas em acompanhamentos táticos, em confrontos, e eles precisam de uma segurança tanto para o policial que sofrer sequelas graves, como principalmente para familiares, né, que porventura perdem os seus entes aí em confronto.
11: A proposta de casos específicos para a aposentadoria de policial com invalidez permanente ainda será analisada nas comissões de segurança pública, de previdência, de finanças e tributação e de Constituição e Justiça. Da Rádio Câmara de Brasília, José Carlos Oliveira.
5: Segurança Pública.
6: Câmara aprova que a ANAC requisite auxílio para deter agressor de mulher durante voo. A repórter Mônica Tati explica a proposta.
13: A ANAC, a Agência Nacional de Aviação Civil, poderá ser autorizada a requisitar força policial para deter agressor de mulher em aviões. O projeto foi aprovado em todas as comissões da Câmara e está sendo apreciado agora pelo Senado Federal. A legislação já prevê que a ANAC adote medidas necessárias para a segurança de pessoas e bens no transporte aéreo. No entanto, a proposta amplia as competências legais da agência no caso específico de agressão contra as mulheres. A relatora na Comissão de Viação e Transportes, a deputada Rosana Valle, do PL de São Paulo, explica que a proposta é importante para garantir mais clareza à lei e permitir que situações de assédio não se tornem mais graves.
14: Dentro de um avião não há para onde a vítima ir. É um ambiente fechado, um ambiente com alta vulnerabilidade. Portanto, o projeto garante uma resposta rápida, um respaldo legal para conter qualquer situação de violência, especialmente contra as mulheres. E por que destacar a proteção da mulher? Porque casos de assédio e agressão em transporte público, por exemplo, ainda acontecem de maneira costumeira e uma posição de vulnerabilidade para a mulher.
13: Rosana Valle acrescenta que o projeto não cria novas punições, mas garante a intervenção rápida, a proteção da vítima e a segurança dos passageiros e da tripulação. O projeto que autoriza a ANAC a requisitar força policial para deter agressor de mulher em aviões aguarda a votação no Senado. Se for aprovado, segue para a sanção presidencial. Da Rádio Câmara de Brasília, Mônica Tati.
5: Meio Ambiente.
10: Comissões da Câmara analisam projeto que obriga unidades de conservação a garantirem o acesso a idosos, pessoas com deficiência ou com mobilidade reduzida. Quem traz os detalhes é a repórter Júlia Lopes.
15: Com o objetivo de facilitar o acesso a todos em unidades de conservação da natureza, como parques e florestas nacionais, a Comissão de Meio Ambiente e Desenvolvimento Sustentável da Câmara dos Deputados aprovou o projeto que obriga esses espaços a adotarem medidas de acessibilidade para pessoas com deficiência, com mobilidade reduzida ou idosos. Entre as medidas previstas estão a instalação de rampas, corrimão, trilhas adaptadas, sinalização adequada, transporte interno e também a formação de pessoal capacitado. O texto também determina a criação do plano de acessibilidade, que deverá ser elaborado pelo órgão gestor da unidade de conservação com a especificação das estruturas e adaptações a serem implementadas, os prazos de instalação e a identificação de eventuais incompatibilidades entre o plano de manejo e a implementação das medidas de acessibilidade e inclusão. O relator da proposta, deputado Chico Alencar, do PSOL do Rio de Janeiro, defendeu que o projeto se adequa à realidade das unidades de conservação e explicou como se dará a sua implementação.
16: Estabelecendo, inclusive, um prazo de 180 dias para essa adequação dessas unidades à presença, participação dessas pessoas que tenham essas limitações. É interessante que a gente estabeleceu também etapas para essa implementação, a fim de que a lei desça do papel para a vida real, seja de fato efetivada.
15: Atualmente, segundo o Instituto Chico Mendes de Conservação da Biodiversidade, órgão responsável por fiscalizar e gerir as unidades de conservação federais, o Parque Nacional da Chapada dos Veadeiros, o Parque Nacional da Tijuca, o Parque Nacional Marinho de Fernando de Noronha e o Parque Nacional do Iguaçu são alguns dos locais que já contam com adaptações para receber visitantes com mobilidade reduzida. A exclusão ou limitação de acesso a esses ambientes compromete não apenas a Lei Brasileira de Inclusão da Pessoa com Deficiência, como também contraria a função socioambiental dos espaços naturais. O novo texto introduziu a terminologia usada pela legislação ambiental e de acessibilidade e segue agora para análise na Comissão de Finanças e Tributação. Da Rádio Câmara de Brasília, Júlia Lopes.
5: Comissões.
6: Câmara analisa projetos para restringir fogos de artifício e exigir informação de ruído nas embalagens. A repórter Daniele Lessa nos conta como estão as propostas.
17: Alguns estados e municípios já regulamentaram o uso de fogos de artifício. No estado de São Paulo, uma lei de 2021 proibiu a queima, a soltura e o comércio de fogos de estampido. Já na cidade do Rio de Janeiro, a Câmara Municipal também aprovou norma que restringe fogos com poluição sonora acima de um limite de decibéis. No Congresso, existem vários projetos de lei em tramitação para criar uma regra federal. Na Câmara, um dos textos mais avançados é uma proposta que reúne uma série de projetos e está pronta para entrar na pauta da Comissão de Constituição e Justiça. A ideia central é impedir fogos de grande estampido, como resume o relator, deputado Valdemar Oliveira, do Avante de Pernambuco.
18: Ele não quer proibir os fogos de artifício, apenas aqueles de grande estampido que causem mal, né, que façam uma grande poluição sonora, principalmente aos autistas, aos idosos, aos enfermos, às crianças, às gestantes.
17: Outro projeto quer obrigar que embalagens e, quando possível, que os próprios artefatos informem o nível de ruído em decibéis. Hoje a proposta aguarda aparecer na Comissão de Indústria, Comércio e Serviços. E o autor, deputado Bruno Gannen, do Podemos de São Paulo, argumenta que a padronização pode dar mais eficácia às regras.
19: Hoje está regionalizado, né? Alguns estados evoluíram, outros não nesse tema, e o que a gente quer é que o Brasil como um todo entenda o quanto fogos de estampido ele é prejudicial para os animais, e isso acaba significando mortes, acidentes. Tem registros de animais que, por total desespero com fogos de estampido, provocaram acidentes fatais de trânsito.
17: Enquanto para muitos os fogos de artifício fazem parte da tradição de festas populares, viradas de ano e comemorações esportivas, para outras pessoas o barulho pode causar sofrimento, estresse e até acidentes, especialmente entre crianças, idosos, pessoas com autismo e animais. O debate sobre como equilibrar celebração e bem-estar tem ganhado espaço entre os parlamentares. Da Rádio Câmara de Brasília, Daniele Lessa.
5: Transportes.
10: Comissão aprova regras para blindagem de teto solar de veículos. Saiba mais informações na reportagem de Maria Neves.
20: A Comissão de Segurança Pública da Câmara dos Deputados aprovou o projeto do deputado Flávio Nogueira, do PT do Piauí, que estabelece regras para blindagem de tetos solares em veículos. Pelo texto, a blindagem deve ocorrer obrigatoriamente com uma peça única e fixa. O teto não poderá ter mecanismo de abertura ou deslizamento. O objetivo da medida é evitar pontos de vulnerabilidade na estrutura do automóvel. O nível de proteção balística do teto também deverá ser o mesmo das outras partes do veículo. Como explica o relator, deputado General Pazuello, do PL do Rio de Janeiro, a proposta ainda exige a troca dos vidros do veículo sempre que houver danos na blindagem.
21: Uma das coisas do projeto é proibir a reutilização a partir apenas da parte da recuperação estética dos vidros. Não é mais blindado, perde o grau de blindagem. A outra é com relação à normatização da blindagem do teto solar. Então o teto solar às vezes não vem blindado e às vezes fazem uma blindagem com diferença de capacidade de proteção. Essa norma ela garante que o teto solar blindado deva seguir a mesma blindagem do restante da viatura. E que, por orientações técnicas, esse teto seja fixo, não seja móvel. Tenha lá a luminosidade, tenha transparência, mas ele é fixo.
20: O texto aprovado também autoriza a blindagem parcial de veículos, tanto para uso particular quanto oficial. Essa modalidade permite proteger apenas partes da carroceria ou dos vidros e pode ter custo menor. Nesse caso, o documento do carro deverá informar quais partes estão protegidas. A blindagem de veículos no Brasil é controlada principalmente pelo Exército. Dentre as normas de segurança previstas, está a exigência de que o nível de proteção balística seja uniforme em todas as partes do automóvel. O Código de Trânsito Brasileiro, por sua vez, determina que, no caso de blindagem, o poder público não pode exigir documento ou autorização adicional para registro ou licenciamento no órgão de trânsito. Antes da Comissão de Segurança Pública, o projeto foi rejeitado na Comissão de Viação e Transportes. Agora ele segue para a Comissão de Constituição e Justiça e ainda terá de ser votado pelo plenário. Da Rádio Câmara de Brasília, Maria Neves.
5: Desenvolvimento Regional.
6: Comissão aprova projeto que cria estruturas municipais para ajuda em desastres. A reportagem é de Luiz Cláudio Canuto.
1: A Comissão de Integração Nacional e Desenvolvimento Regional aprovou o projeto de lei que estabelece a criação pelos municípios de estruturas específicas para lidar com situações de emergência e desastres. Pela proposta, os centros de operações seriam implementados com apoio do Estado e conforme o grau de risco de cada localidade. O texto aprovado é a versão do relator, deputado Benes Leocádio, do União do Rio Grande do Norte, ao projeto do deputado Júlio Lopes, do PP do Rio de Janeiro, que foi apresentado em 2024. O deputado acredita que a medida reduz as consequências na vida das famílias.
2: A grande maioria dos municípios do país já tem suas comissões de defesa civil, já tem suas estruturas nas suas diversas secretarias e estrutura de políticas públicas em cada território local, mas essa intenção do Centro de Operações de Cidade é reunir nessa estrutura todas as condições que já disponham em cada município e aí sirva de instrumento para agilizar junto aos demais órgãos, a Comissão de Defesa Civil Nacional, dentro do Ministério da Integração, a questão da burocracia existente no tocante à decretação de estado de calamidade pública para facilitar a liberação de recursos, e eu acho que esse centro de operações facilita muito mais como um arregimentador de soluções que venham realmente dar resposta com a maior brevidade possível.
1: Desde 2012, motivado por enchentes e secas na primeira década do século XXI, o então governo Lula sancionou uma lei com a Política Nacional de Proteção e Defesa Civil. Segundo o texto, os municípios deveriam coordenar as ações com estados e a União. Os municípios deveriam articular, além das ações, o levantamento da identificação dos riscos de desastres nas regiões geográficas e grandes bacias hidrográficas do país. Esses levantamentos, que originariam os planos, deveriam estar prontos nos primeiros 18 meses após a publicação da lei e atualizados a cada 3 anos. O relator do projeto aprovado na Câmara propôs que a instalação e a manutenção dos centros de operação sejam realizados com apoio dos estados e orientados conforme o nível de risco de cada município. A proposta ainda vai ser analisada pela Comissão de Constituição e Justiça antes de seguir para o Senado. Da Rádio Câmara de Brasília, Luiz Cláudio Canuto.
5: Justiça.
10: Câmara aprova a obrigação para noivos apresentarem antecedentes criminais. A repórter Silvia Munhato tem mais detalhes.
22: A Comissão de Constituição e Justiça da Câmara aprovou o projeto que inclui a certidão de antecedentes criminais e a certidão judicial civil e criminal como documentos obrigatórios na habilitação para o casamento. O relator, deputado Capitão Alberto Neto, do PL do Amazonas, explicou que a existência de antecedentes não vai impedir o casamento, mas diz que é importante para a mulher ter mais informações diante do total de feminicídios no país.
23: Imagina, se ele tem um passado de violência contra a mulher, a mulher vai decidir se vai querer casar ou não, sabendo daquela informação. Não vai impedir, mas vai ser obrigatório ele apresentar esses documentos, assim como ele apresenta na hora do concurso público, ele vai apresentar também na hora de casar.
22: O texto aprovado prevê que ambos os noivos deverão ter ciência do conteúdo das certidões. O projeto que prevê a apresentação de certidão de antecedentes criminais e a certidão judicial civil e criminal na habilitação para casamentos deve seguir agora para o Senado. Da Rádio Câmara de Brasília, Silvio Minhato.
6: Termina agora o Jornal Câmara dos Deputados, produzido pela Rádio Câmara, com trabalhos técnicos de Wellington Teles e a apresentação de Luciana Vieira e Val Monteiro. Boa noite.
10: Boa noite. Você fica agora com as notícias do Tribunal de Contas da União.
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0: O Tribunal de Contas da União avaliou o programa Agora Tem Especialistas, do Ministério da Saúde. A iniciativa busca ampliar o acesso da população a consultas, exames e cirurgias com especialistas pelo SUS, o Sistema Único de Saúde. O principal ponto analisado foi a estrutura para reduzir a espera por consultas, exames e outros atendimentos. A auditoria apontou que falta integração e eficiência nos sistemas de tecnologia que deveriam gerenciar as filas e os recursos da política. Em 2025, o programa não conseguiu manter o desempenho dos anos anteriores na realização de cirurgias. Uma das razões é a falta de monitoramento, que impede que as informações sejam acompanhadas de forma adequada. O tribunal fez recomendações ao Ministério da Saúde para aprimorar a gestão do programa. 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
5: 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Boa noite.

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1: Mundo Melhor, 21:59.
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0: Obrigado, meu irmão.
1: Valeu,
2: prazerão.
0: Obrigado você, gente.
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1: 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Com a força que vem de Deus, eu realizo todos os planos meus, encaro o mundo com valentia. Não desanimo nem por um instante, continuo constante, pois só assim é que eu consigo. Ontem, eu fiz o que pude. No amanhã, quero ter saúde. E no hoje, deixa comigo. Tenho coragem suficiente pra encarar o sol ardente se acaso a vida me cobrar. Mas venço a batalha de pé, pois aquele em que eu tenho fé nunca falhou, nem nunca vai falhar. Tá na hora? Bora pra lida, bora pra luta, com fé em Deus.

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10: Mundo Melhor, 22:52.
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4: Rádio Mundo Melhor FM, 23 horas, 25 minutos.

0: Uma salva de palmas, Murilo Ru.
1: Valeu, Goiânia.
2: É, Murilo.
1: Que delícia. Tamo cara, junto. Tem que respeitar.
0: Que é isso.
1: Que moda boa, que moda boa.
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O anjo do Senhor anunciou a Maria e ela concebeu do Espírito Santo. Ave Maria, cheia de graças, o Senhor é convosco. Bendita sois vós entre as mulheres e bendito é o fruto do vosso ventre, Jesus. Santa Maria, Mãe de Deus, rogai por nós, pecadores, agora e na hora de nossa morte. Amém. Eis aqui a serva do Senhor, faça-se em mim segundo a vossa palavra. Ave Maria, cheia de graças, o Senhor é convosco. Bendita sois vós entre as mulheres, e bendito é o fruto do vosso ventre, Jesus. Santa Maria, Mãe de Deus, rogai por nós, pecadores, agora e na hora de nossa morte. Amém. E o Verbo se fez carne e habitou entre nós. Ave Maria, cheia de graças, o Senhor é convosco. Bendita sois vós entre as mulheres, e bendito é o fruto do vosso ventre, Jesus. Santa Maria, Mãe de Deus, rogai por nós, pecadores, agora e na hora de nossa morte. Amém. Rogai por nós, Santa Mãe de Deus, para que sejamos dignos das promessas de Cristo. Oremos. Infundi, Senhor, vos rogamos a vossa graça em nossos corações, para que nós, conhecendo pela anunciação do anjo a encarnação de Jesus Cristo, vosso Filho, por sua paixão e morte de cruz, cheguemos à glória da ressurreição. Pelo mesmo Cristo, nosso Senhor. Amém.

0: Louvado seja nosso Senhor Jesus Cristo, que a graça e a paz de Deus, nosso Pai, e de Jesus Cristo, nosso Senhor, estejam com todos vocês e seus familiares. Prezados radiovintes, hoje é terça-feira, dia 30 de junho, e nós vamos meditar o Evangelho de Jesus Cristo segundo Mateus, capítulo 8, do versículo 23 ao 27. Naquele tempo, Jesus entrou na barca e seus discípulos o acompanharam. E eis que houve uma grande tempestade no mar, de modo que a barca estava sendo coberta pelas ondas. Jesus, porém, dormia. Os discípulos aproximaram-se e o acordaram, dizendo: Senhor, salva-nos, pois estamos perecendo. Jesus respondeu: Por que tendes tanto medo, homens fracos na fé? Então, levantando-se, ameaçou os ventos e o mar e fez-se uma grande calmaria. Os homens ficaram admirados e diziam: Quem é este homem que até os ventos e o mar lhe obedecem? Palavra da salvação. Amados radiovintes, a iniciativa de Jesus de entrar em uma barca foi seguida pelos discípulos. Com isso, o episódio da tempestade acalmada serve para demonstrar a autoridade de Jesus também sobre a natureza. Como Deus, Jesus vence as forças do caos. A barca representa a igreja e o mar as adversidades e as situações de morte. Importa que Jesus esteja dentro da barca. A menção de que Jesus dormia indica a confiança depositada nos discípulos na condição de igreja. O medo da morte ainda se demonstrou mais forte que a fé. Por isso, antes de submeter o caos ao seu domínio, Jesus interpelou os discípulos que presenciaram o exorcismo sobre os ventos e o mar. Assim, os discípulos presenciaram que a verdadeira tempestade não estava fora da barca, mas dentro dela. Se os ventos e o mar o obedecem, quem somos nós para não obedecer a Jesus? Oremos. Ó Deus, pela graça da adoção nos tornastes filhos da luz. Concedei que não sejamos envolvidos pelas trevas do erro, mas permaneçamos sempre no esplendor da verdade. Por nosso Senhor Jesus Cristo, vosso Filho, na unidade do Espírito Santo. Amém. Meu abraço, amigo, que a bênção de Deus, Pai, Filho e Espírito Santo desça sobre todos vocês e permaneça para sempre. Fiquem com Deus e até daqui a pouco no programa Fé Católica.
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0: Amados irmãos, amadas irmãs, iniciamos o programa Fé Católica e a nossa catequese sobre a amizade conjugal. Pelo que foi dito até aqui nos programas anteriores, conclui-se que uma união exclusiva gerada e sustentada pelo amor verdadeiro, ainda que imatura e frágil, não pode ser fechada em si mesmo. Não é uma extensão do individualismo na vida do casal, mas está aberta a outros relacionamentos, disposta à doação de si, do casal, e a projetos compartilhados para fazer algo belo pela comunidade e pelo mundo. Se o casamento já é em si mesmo a estrutura para uma relação que amadurece ambos os cônjuges, isso é ainda mais verdadeiro quando ele se abre generosamente aos outros, superando assim o fechamento trágico original do homem em si mesmo, o que leva ao pensamento de que, isolando-se, a pessoa é mais livre e mais feliz. Porque o ser humano, na medida em que é espiritual por natureza, encontra a plenitude nas relações interpessoais. Quanto mais autenticamente as vive, mais a sua própria identidade pessoal amadurece. Não é isolando-se que o ser humano se realiza, mas colocando-se em relação com os outros e com Deus. Como ensina o Papa Francisco, em seu apelo à fraternidade universal, na encíclica Fratelli Tutti, a caridade é chamada a um crescimento intenso, mas também amplo, que tem de abraçar a todos. A caridade, portanto, nos impele a ampliar o nosso conjugal. Não posso reduzir minha vida às relações com um pequeno grupo, ou mesmo com minha família, porque é impossível me compreender sem um tecido mais amplo de relações. O vínculo do casal e da amizade visa abrir nossos corações aos outros, para nos permitir ir além de nós mesmos e acolher a todos. Grupos fechados e casais autorreferenciais, que se constituem como um nós oposto ao mundo inteiro, são geralmente formas idealizadas de egoísmo e mera autoproteção. Meu abraço, amigo, a minha bênção, fiquem com Deus e até o próximo programa.
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0: Amados irmãos, amadas irmãs, iniciamos a Novena do Bom Pastor. Sou Dom Félix, bispo da Diocese de Governador Valadares. Sou pastor dessa porção do povo de Deus da região do Vale do Rio Doce. É com alegria, então, que nós iniciamos em nome do Pai e do Filho e do Espírito Santo. Amém. Peçamos perdão. Senhor Jesus, bom pastor, tem compaixão de nós, porque somos pecadores. Não leves em conta as nossas faltas, mas concede-nos a graça de arrependermos dos nossos pecados. Converte-nos a ti. Não nos deixes pecar. Não nos deixes cair em tentação. Livra-nos do mal e perdoa todas as nossas culpas. Amém. Façamos o nosso agradecimento. Ó Deus, nosso Pai, nós te damos graças por todo o bem que nos fizeste até agora. Nós te agradecemos pelos imensos benefícios que concedeste a todos nós, seres humanos, e a todas as outras criaturas tuas que estão no céu, na terra e em todo o universo. Por teu Filho Jesus Cristo, Senhor nosso e bom pastor, a ti, nossa ação de graças, a honra e a glória, pelos séculos dos séculos e por toda a eternidade. Amém. Ouçamos a palavra de Deus. Eu sou o bom pastor. Conheço as minhas ovelhas e elas me conhecem. Assim como o Pai me conhece e eu conheço o Pai, e dou a minha vida pelas ovelhas. João 10:14. Meditemos a palavra de Deus.

Façamos agora a nossa intenção geral para alcançar a graça de perdoar as ofensas. Ó Deus de bondade, tu que não levas em conta nossas culpas, tu que perdoas a todos que te ofendem, dá-nos um coração manso e humilde, como é o coração de Jesus. Concede-nos a graça de perdoar sem restrições e sem medidas a todos que fazem o mal contra nós. Não permitas que caiamos na tentação de pagar o mal com o mal. Ensina-nos a amar nossos inimigos e a rezar com frequência pelo bem deles. Nós te pedimos por Cristo Senhor nosso. Amém. Façamos agora uma pausa para que no silêncio do nosso coração, com os olhos fixos na imagem do bom pastor, seja feito a ele o pedido de graças que desejamos receber dele por meio desta novena.

0: Oremos. Senhor Jesus, Filho de Deus e Filho de Maria, tu que és verdadeiro Deus e verdadeiro homem, tem piedade de nós. Senhor Jesus, tu que és o Cristo de Deus, tem piedade de nós. Senhor Jesus, tu que és o bom pastor, atende a nossa súplica. Rezemos uma Ave Maria, pedindo à nossa querida Mãe do Céu, que por intercessão dela, sejam recebidas as graças do bom pastor que dele esperamos obter. Ave Maria, cheia de graças, o Senhor é convosco. Bendita sois vós entre as mulheres, e bendito é o fruto do vosso ventre, Jesus. Santa Maria, Mãe de Deus, rogai por nós, pecadores, agora e na hora de nossa morte. Amém. Neste momento, nós vamos abençoar a água. Ó Deus Criador, nós te damos graças porque criaste a água para nos dar vida, saciar nossa sede, para lavar e refrescar nossos corpos, para molhar a terra e fazê-la produzir frutos que nos alimentam e sustentam. Nós te agradecemos pela água do batismo, pela qual tu nos purificas, a fim de que tenhamos uma vida limpa da sujeira do pecado e sem nenhuma mancha do mal. Nós te damos graças, porque por Jesus Cristo, que ofereceu a uma mulher samaritana e continua oferecendo a todos nós a água viva, da qual quem beber nunca mais terá sede, tu sacias a sede de todos os seres humanos. Abençoa, ó Pai, esta água que colocamos em tua presença. Concede a todos que fizerem uso dela tua proteção e a cura de suas enfermidades. Assim como pela passagem dos hebreus pelas águas do Mar Vermelho, tu os libertaste da escravidão do Egito, a todos que usarem desta água, livra-os de todos os males. Nós te damos graças e te pedimos por Jesus Cristo, Senhor nosso. Amém. Façamos agora a nossa consagração ao bom pastor. Ó bom pastor, nós te consagramos toda a nossa vida. A ti confiamos nossas famílias e nossos amigos. Tudo que temos e tudo que somos entregamos a ti. Tu és a fonte da vida. De ti procedem a cura e a libertação de todos os males. Tu és nossa luz e salvação. Queremos ser tuas ovelhas e pertencermos para sempre ao teu rebanho, pois junto de ti encontramos acolhida, paz e segurança. De todos os temores, tu sempre nos livras. Em ti pomos toda a nossa esperança, pois quem em ti espera jamais será decepcionado. Bom e eterno pastor, seguindo a ti com fidelidade, sabemos que após nossa peregrinação neste mundo, seremos recebidos por ti no céu. Lá, conforme tua promessa, viveremos para sempre contigo e teremos a felicidade eterna. Amém. Rezemos juntos a oração que o Senhor nos ensinou, através da qual nós chamamos a Deus de Pai e nos comprometemos a viver como irmãos e irmãs. Pai nosso que estais nos céus, santificado seja o vosso nome. Venha a nós o vosso reino. Seja feita a vossa vontade, assim na terra como no céu. O pão nosso de cada dia nos dai hoje. Perdoai-nos as nossas ofensas, assim como nós perdoamos a quem nos tem ofendido. E não nos deixeis cair em tentação, mas livrai-nos do mal. Amém. Recebamos agora a bênção do bom pastor. Que o bom pastor nos olhe com amor, traga luz aos nossos olhos e serenidade para o nosso coração. Amém. Que o bom pastor nos abrace agora com ternura, de modo que sintamos o afeto do seu divino coração. Amém. Que o bom pastor seja nosso guia, nos faça conhecer sua estrada, nos conduza e conduza nossas famílias pelos caminhos da paz e da felicidade. Amém. Ao bom pastor, a honra, a glória e o louvor para sempre. Amém. Que a bênção de Deus, Todo-Poderoso e rico em misericórdia, Pai, Filho e Espírito Santo, desça sobre todos nós e permaneça para sempre. Amém. Fiquem com Deus.
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0: isso aí, bom dia, tudo bem? Tô chegando por aqui a partir de agora até as 8. Lembrando que nós estamos juntos, eu daqui e você daí. Dessa manhã que promete, manhã de terça-feira, hoje é dia 30, né, produção? Estamos aí no 30º dia do mês, dia 30 de junho de 2026. Para você que hoje está aí completando mais um ano de vida, parabéns, muitos anos de vida. É o que a gente deseja para todos aqueles que hoje estão aí rindo à toa e só alegoria pura, né? Só alegoria pura, beleza? Bom demais, 4h02, hoje é terça-feira, né? Véspera de quarta, temperatura na casa dos 18 graus, meu filho. É desse jeito, hein? Liga pra mim, 3271-1977. Ou pode também mandar mensagem pra gente aí no 999-89-1977.
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0: Bom demais, tá aí o Luiz Cláudio Juliano. Luiz Cláudio Juliano, né? Essa música é bonita, Dois Apaixonados. Ainda teve Mato Grosso e Matias, A Vida de Pescador. Bom, 4:16, 4:16. Gente, olha, esses programas, né? Aquilo que eu sempre falo aqui, né? Hoje tá difícil um programa, né? Na TV aberta, em placar. Quando começa, daí a pouco, você liga a televisão, o programa já acabou, né? Já sumiu. É igual Casa de Patrão aqui, ó. Record determina fim do reality, né? Casa do Patrão aí. Começou agora, pouco tempo, né? Então, olha, no ar desde o finalzinho, né, do mês de abril. Quer dizer, mês de abril começou, hein? Final do mês de abril. O reality show Casa do Patrão, né, entra na reta final pela Record. A atração marca a estreia, né, do diretor Boninho da emissora paulista e também do apresentador Leandro Hansu. Bom, segundo informações, né, o programa de confinamento chegará ao fim no dia 16 de julho, tá? Se nada mudar. Desde já, né, o reality passa a entrar em um ritmo acelerado, tanto nas dinâmicas quanto também nas eliminações, para acabar logo, né? Deve ser. Então, audiência, né, do reality show Casa do Patrão. Bom, apesar de ter causado, né, certa curiosidade no público no início, a atração foi perdendo relevância e fazendo com que o público se afastasse dia após dia. Então, não há como negar, né, que está abaixo da expectativa que foi criada pela Record, né, com a chegada do diretor Boninho. Ao longo de 9 semanas, né, a Casa do Patrão sofreu diversas polêmicas e uma delas foi a escolha, né, de Leandro Hassum para apresentar o programa. Então, choveram, né, e ainda, né, chove críticas quanto à condução e os erros cometidos. É isso aí, né, gente? Às vezes eles mudam, né, de um canal para o outro, achando que vai ser melhor e tudo mais, dá nisso aí, né? Todo mundo apostava nessa atração Casa do Patrão, mas não vingou, não. E o Boninho, que era da Globo, né? Agora tá na Record e foi o primeiro projeto dele como diretor, né? E ao que tudo indica, que foi um fracasso essa Casa, né, do Patrão. 4:19, 4:19.
1: 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Beleza!
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0: Beleza! Rancho 97. 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
0: Lobão da Madrugada, e eu mesmo, ai. Emoção que não cabe no coração, muita emoção, é emoção demais que não cabe no coração. Meu amigo Cláudio aí do Sicoob, o famoso Madrugão, bom dia pra você, Cláudio, gente boa, né? Tá ligado com a gente aí, muito obrigado pela sintonia, beleza? Tá bom demais, tá bom demais. Aqui um abraço para os ouvintes, né? E também para dona Isabel do Biscoito, né? De modo especial. Para todos que levantam para tirar o leitinho da mimosa, né? E outros para encarar esse bundão com seu caminhão. Tá certo, então bom dia para todo mundo aí. Bom trabalho para quem começa o dia com a agência, viu? Beleza! Bom demais, bom demais. É isso aí, beleza, puridão. Bom, agora são 4h22.
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97, beleza, hein? Olha a hora, olha a hora, olha a hora, agora são 4:28, 4:28. Bom dia, a todo mundo ligado do Rancho 97. Meu amigo Madrugão lá do Sicoob Crédito Doce, meu amigo Cláudio, um abraço aí pra você. Daqui a pouco tem uma entrevista aí com o Cantídio, né? O Cantídio, que vai estar com a gente aqui, né? É, falando aí da Expo Agro, que tá chegando, começa essa semana aí, sexta-feira.

navegar. Deixa um abraço pro amigo Wilson Souza, que tá na estrada aí, tá sintonizado com a gente. Fez até um vídeo, né, da estrada, que estrada bonita. O amanhecer, como é que é bonito, né, menino? Beleza, hein?

0: beleza, menino? Bom demais, hein? Essa música é show de bola. Apartamento 37.
1: Esse que lugar!
0: Deus te abençoe, meu filho, Deus te abençoe. Olha, bom dia pra quem tá na estrada aí curtindo a nossa programação, né? É isso aí. Gente, aqui vamos ao nosso Notícias do Campo. Pra você que tá no campo aí, ó. Você que é do campo, é do ramo. Olha, Diamantina será palco da final do concurso estadual de queijos de Minas em 2026. Tá vendo que bom, hein? Então a história, né? A histórica cidade de Diamantina foi anunciada como a sede, né, da etapa final do 19º concurso estadual dos queijos artesanais de Minas Gerais. O evento está previsto para ocorrer no último trimestre de 2026, transformando a cidade no epicentro, né, da gastronomia e também da cultura queijeira do estado. A decisão da Emater, né, levar a final para o Vale do Jequitinhonha faz parte de uma estratégia de rodízio que visa democratizar, né, a visibilidade das regiões produtoras. Então, antes de Diamantina, cidades como Coromandel, também Cerro e também Itaiandu, né, também acolheram, né, a fase decisiva da competição, tá? Que bom, que bom. Anda aí, né? Show de bola, hein? A região de Diamantina conquistou o reconhecimento oficial como produtora do queijo Minas artesanal há apenas 4 anos, em 2022. O polo abrange 9 municípios que mantém, né? Show de bola, hein? A região de Diamantina conquistou o reconhecimento oficial como produtora do queijo Minas artesanal há apenas 4 anos, em 2022. O polo abrange

0: presidente Kubitschek. Então, tá aí, 4h36, 4 horas e 36 minutos. Para você que ligou o rádio agora, né? Então, tá aí, ó. É 19ª edição do evento, né? Promovido pela EMATER, reforça o prestígio da região, reconhecida oficialmente pela produção de queijo de Minas artesanal desde 2022. 4 horas 37 minutos.
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0: Sou canção de amor que você fala, né? Bom, agora é 4:46, 4:46. É, menina, aquela história do Gustavozinho vai tá dando muito pano pra manga aí, né, gente? É aquela coisa, o artista não pode passar mal, não pode acontecer nada com ele, né? Entendeu? Tem que ser perfeito. Pois é, meu filho. Então daqui o Gustavo Lima é acusado, né? De roubar a população e confronta prefeito, né? É aquela história lá, que ele não compareceu ao show. Então Gustavo Lima se manifestou pela primeira vez sobre, né, as polêmicas envolvendo aí o cancelamento de seu show em São João do Surubim, em Pernambuco, né? Bom, em entrevista ao Metrópolis, no último domingo, dia 28, o sertanejo negou ter agido de má fé e rebateu as acusações feitas pelo prefeito Kleber Chaparral e afirmou que integrantes de sua equipe foram impedidos de deixar a cidade após a apresentação ser cancelada. Então o artista explicou que precisou cancelar, né, o compromisso por causa de uma intoxicação alimentar após uma sequência intensa de apresentações iniciadas em Caruaru. Segundo ele, né, o problema de saúde o impossibilitou de subir no palco, né, em Surubim. Ele disse: olha, nunca cancelei um show na minha vida por motivos assim. Foram 10 shows seguidos, apresentações de 2 horas e só um palco. Só em um palco, ele falou, né? É só ele no palco. Então, de quarta para quinta-feira, ele diz: comecei a passar mal. E quando cheguei à Fortaleza, já estava cansado, com os olhos marejados e também sem apetite. Acho que foi, né, uma virose, destacou. Então, além de confessar nas declarações do prefeito que o chamou de ladrão e exigiu a devolução do cachê, Gustavo Lima afirmou que o valor de aproximadamente 1.300.000 já foi restituído. O cantor também acusou a administração municipal de manter, né, sua banda e equipe retida na cidade, classificando a situação como cárcere privado, viu? Então o cachê já foi devolvido, né? E ainda fizeram cárcere privado com a nossa banda e equipe. Estão saindo, né, de lá agora. Isso é crime, disparou o artista. Então, em resposta, a prefeitura de Surubim afirmou que, por meio de nota oficial, né, que a empresa, né, responsável pelo cantor devolveu apenas o valor líquido recebido pelo contrato. E segundo o município, né, ainda existem quantias pendentes relacionadas a retenções tributárias e demais responsabilidades decorrentes de não realização do show, que serão cobradas judicialmente. É, menino, pois é, disse que ele, né, teve uma intoxicação alimentar, segundo ele, não deu para comparecer. Mas agora, né, gente, vem aqui, vamos lá. Se ele fosse agir de má fé, né, tipo assim, não fosse ao show porque não queria, você acha que ele ia mandar montar a estrutura dele toda lá, né? Levar a equipe toda lá, tava todo mundo já preparando, só esperando a chegada dele? Você acha que ele ia fazer isso, né? Se fosse agir de má fé, entendeu? Ele não mandaria ninguém lá, né? Ele ligava pro privado: não vou mais não, viu? Ele não mandava ninguém lá, não mandava montar a estrutura, nem nada não, ué. Entendeu? Mas é isso aí, vamos ver o que é que vai dar isso aí. Mas não vai parar por aí não, viu? Inclusive tem uma cantora, tem um vídeo de uma cantora também de lá também, menino. Né? Quer dizer, a mãe do cara morreu há pouco tempo, né? Mãe dele, né? E xingou aquele palavrão, chamou ele
1: Lobo.
0: Você entendeu, né? Pois é.

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7: 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Beleza!
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0: Governador Valadares, Minas Gerais. Beleza do Leste de Lila. Beleza, 5 horas em ponto agora, meu filho, 5 em ponto, o garoto tá cantando e o povo levantando. Maravilha, hein? Bom dia pra você, muito obrigado aí pelo carinho da sua audiência, até as 8 nós estamos juntos, eu daqui, você daí, nessa manhã que promete, hein? Beleza, bom dia, bom dia, bom dia, bom dia, bom dia, o Argeliano, Argeliano Rodrigues em Jacaraíbe, tá ligado? Maxwell tá na França, sintonizado com a gente, bom dia. Alô, Maria do Nem, bom dia, Maria do Nem, valeu, Maria do Nem, Beleza pura, bom dia pra você, muito obrigado pela companhia, tá bom? Até as 8 nós estamos juntos e quem é o locutor? Oi!
1: É o lobo, é o lobo, é o lobo!
0: E eu mesmo, aí, ó. Oh, beleza, hein? Show de bola, 5 horas e 1 minuto, 5 e 1. Bom, lembrando que hoje é terça-feira gostosa, terça-feira maravilhosa. Hoje é dia 30, último dia do mês, hein? Último dia do mês, menino. Hoje é dia 30. Dia 30 de junho de 2026. Junho já foi embora. Junho já foi embora, meu filho. Passou assim tão rapidamente que a gente nem viu. Beleza. Então tá aí, é um prazer muito grande, viu? Está sempre juntamente com você, todos os dias, a partir das 4 horas da manhã. Eu vou bom da madrugada. Bom, lembrando que hoje teremos aí uma entrevista com Cantídio Carlos, né? Presidente, né? Presidente aí do Sicoob Crédito Rio Doce. Vai estar com a gente aí, né? Para falar sobre a Expoagro, sobre o Sicoob Crédito Rio Doce na Expoagro. Pois é, beleza, porém, bom demais. Olha a hora agora, 5:02. 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
0: 5 horas 23 minutos, 5:23. Bom dia pra você. Bom, eu tava ouvindo aqui, né, falando aqui da Madeirite. Ô, gente, você lembra aquele acidente, né, que aconteceu, foi na quarta-feira, onde um motociclista morreu e outras duas pessoas ficaram feridas, ali na BR-116, aquela rotatória ali que vai pro Pontal? Pois é, sabe quem foi a vítima? É o nosso amigo Cláudio, né? Fiquei sabendo disso ontem, você acredita? Eu lembro que o Sávio até falou que a notícia e tal, mas nunca passava pela minha cabeça. Ontem, né, o Jorge mandou uma mensagem para mim, me perguntando se eu sabia, né, do falecimento e da morte do Cláudio. Até então eu achava que era um outro irmão dele que se chamava Cláudio, nem sabia que o Cláudio, pra você ter uma ideia, né, eles brincam tanto assim, eu sempre brincava, né, achava que os três eram irmãos, né, e aí nunca passava pela minha cabeça que o Cláudio era irmão do Jorge, lá da Madeirite. Então, esse que perdeu a vida aí, gente, é o Cláudio, que todo mundo conhece, é o Jorge, eu sempre falava aqui, né, Jorge, Cláudio e Gilmax, entendeu? Então é o Cláudio lá da Madeirite, foi quem perdeu a vida, né, aos 57 anos, conduziu uma das motocicletas envolvidas no acidente, entendeu? Então, nossa, quando eu fiquei sabendo disso, né, nossa senhora, a gente vai em outro mundo, né, são pessoas que a gente convive, né, igual o pessoal da Madeirite, sempre tô lá batendo papo, e o Cláudio era um dos mais zoadores, né, gostava de me zoar, entendeu? Então, assim, ontem que eu fiquei sabendo disso, acredita? Eles esqueceram, né? Até esqueceram de falar pra mim, né? Às vezes a pessoa tá com a cabeça, né, atordoada, igual eles convivem ali. Quantos meses, quantos anos que eles estão juntos ali, os três, né? À frente da Madeirite, uma das maiores, né, empresas aí, uma das maiores, né, madeireiras aí de tratamento de eucalipto, né? Eucalipto tratado. Pois é. Então, quantos anos, né? Aí agora teve esse desfalque aí, né? Entre os três. Agora ficaram só os dois, agora só o Gilmax e o Jorge, né? Então, o Cláudio era irmão do Jorge, tá, gente? Então, muita gente, tenho certeza que muita gente não sabe ainda, né? Que aquele que foi vítima nesse acidente, inclusive, né, o casal, o pai e a filha, né, que estavam na outra moto, né? Se não me engano, teve traumatismo, né? Não sei se já se recuperou já, como é que tá a situação, mas o Cláudio perdeu a vida. Entendeu? Perdeu a vida. Aquele trevo ali que eles estão fazendo ali, tem? Quando você vai pro Pontal ali, na BR-116, quem vai, tipo assim, às vezes a pessoa vem sentido, né? Vai pegar ali o Cidade Nova, entendeu? Pois é, foi naquele trecho ali que ele perdeu a vida. O Cláudio lá da Madeirite, tá? Pra você que não sabia, é o Cláudio da Madeirite, tá? Cláudio Marçal. É o nosso querido Cláudio aí, foi quem perdeu a vida, né? Nesse acidente aí, gente, tá? Aos 57 anos. Bom, são 5 horas e 26 minutos, fiquei sabendo ontem. Bom, hora certa, 5:26, 5:26 agora.

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1: 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Ô, beleza!
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1: E é isso aí, Rancho 97. Olha a hora, Brasil!
2: Alemão, quantas horas?
1: Olha a hora! Agora, Valadares, são 5 horas e 37 minutos, 5 e 37 agora. E a turma que tá aí tirando leitinho da mimosa, hein? Bom dia pra você, meu amigão. E a gente encheu o balde aí já. Caminhão, daqui a pouquinho o caminhão da cooperativa passa aí pra pegar o leite e levar, né, lá pra cooperativa, né, pra produzir aí, né, produzir os produtos Ibituruna, né, minha? A manteiga, né, o requeijão, o queijo, né? Pois é, o doce de leite também, são, e os achocolatados também, né? São todos produzidos lá no, na cooperativa agropecuária Vale do Rio Doce. Produtos Ibituruna, que não pode faltar jamais na sua mesa aí, viu? Os achocolatados, né? Os vitaminados, pois é, inclusive, né? É, vai estar tudo lá na Expo Agro, né? Inclusive, cooperativa é uma das pioneiras, né? Das pioneiras aí da Expo Agro 2026. Da Expo Agro em geral, desde quando começou, né? A cooperativa e também o Sicoob, que é de Rio Doce, né? É, ué. Então, eu tenho certeza que já está tudo montado lá, né? O parquinho, né? O parquinho, o parque de diversão, os estandes. Então, tá aí a todos os expositores que já estão, né, se preparando aí para a maior festa do leste de Minas. Então, tá todo mundo já, ó, só numa boa, né? Aos amigos, aos tratadores, né, das mimosas aí, a turma que vem, né, lá da fazenda, deixa a mimosa ali e tudo mais. E tem um leilão virtual também, né, que às vezes acaba barateando muito, né, para quem às vezes tem que pegar o animal, tem que deslocar o animal, né, lá da fazenda, trazer, né, trazer até Valadares, né, deixar ali uns não sei quantos dias. Na verdade, às vezes o custo é até maior. E muitos estão optando, né, tipo assim, por fazer o leilão virtual, né, leilão virtual. Aí as que estão ali, só não tem como, né, tipo assim, igual quando é o concurso leiteiro, e a mimosa tem que estar presente, né, é diferente. Mas agora o leilão não, o leilão a maioria está fazendo de forma virtual. Engraçado, né? Isso é desde da pandemia, né? Desde a pandemia. E aí o pessoal viu que era bem mais lucrativo, né? Entendeu? Tinha menos, não tinha muita despesa nem nada. Entendeu? Que às vezes o animal, quando ele sai, que ele vem pra cá, pra leilão, ele tem que ser vendido. Ele não tem como ele voltar de novo pra fazenda, não. Entendeu? Pelo que eu fiquei sabendo, né? Então é isso. Então a maioria tá fazendo isso aí. Olha só, tem que ter o caminhão, né, para transportar aí os animais, tem que trazer o vaqueiro, né, para ficar aqui, né, cuidando aí das mimosas aí, né, para o leilão. Sem se falar nos comes e bebes também, né, para oferecer para a turma que vai para arrematar aí os lotes, né, entendeu? Então, acaba ficando mais caro. Mas agora o concurso leiteiro, não, a mimosa tem que estar aqui, né, bem tratada, inclusive... Eles utilizam lá a silagem de milho, Irmãos Caboclo, sabia? A silagem que você vê ali, viu? As mimosas mastigando ali, tudo lá da fazenda do Imbé, do meu amigo Mário Leão, Geraldo Caboclo, viu? Tudo de lá, ué. Entendeu? Ele fornece, né, a silagem todinha pro parque de exposições todo ano. Todo ano é assim, viu? Mas é isso aí, 5 horas 41 minutos, silagem de milho, Irmãos Caboclo. Essa tá em toda a Expo Agro, todos os anos, é sagrado ali, né? É sagrado. Muito bem, vamos agora, são 5 horas e 41 minutos, 5 e 41, daqui a pouco tem um programa com o bispo, né? Bispo Dom Félix, a palavra do bispo, fé católica, e também, né? A novena do Bom Pastor, tá bom? Novena do Bom Pastor. Agora 5 e 41, vamos de música, chegando aí. Ah, você quer participar do leilão também, né? Você quer comprar a mimosa daquela lá, né? Uma campeã do milênio, né?
2: Lopão, faz um pix!
1: Pena que não tem como te fazer um pix, mas vai tentando, hein, que o ar dá certo.

Uai, só tem só a viola, só, cadê? Eu tô esperando o homem cantar, não cantou, não? Oi, eu, hein? Aí é só a viola, né? Albizade. Um dos grandes violeiros. Engraçado, naquela época lá do Tião Mineiro, Tião Carreiro, então não tinha, né? Não tinha, assim, outro violeiro, né? Assim, que tocava bem. Então por isso que o Tião Carreiro ficou conhecido como o rei, né? O rei da viola, o rei do pagode. E não tinha outro, né? Mas depois, olha só, depois do Tião Carreiro, quantos apareceram também que toca demais também, né? Toca viola demais. O próprio Eduardo Costa, Almir Sater também, toca viola demais, mas aquele ritmo ali só o Tião Carreiro sabia fazer, né? Então, isso que ficou conhecido como o rei do pagode, foi quem criou o pagode, né? O pagode não é o pagode samba, não. O pagode que eles falam, o pagode da viola, né? Entendeu? Bom, são 5 horas 47 minutos, 5h47. Ah, beleza, hein? 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Ah, beleza, hein? Mas é isso aí, já são 5 horas e 51 minutos. Vamos tocar a música? Daqui a pouquinho tem ele, né? O nosso amigo presidente aí do Sicoob Crédito Rio Doce, Cantídio Carlos, vai estar com a gente hoje aqui. Uma entrevista pra falar sobre a Expo Agro, né? Porque o Sicoob Crédito Rio Doce tá lá na Expo Agro todos os anos, né? Um abraço aí, meu amigo Cláudio do Sicoob, um dos gerentes, né? É o famoso Madrugão, é o Madrugão. Um abraço aí, Madrugão, gente boa.
E também o Maiquinho, também o Maiquinho, de vez em quando vem aqui também. Maiquinho, né, Maiquinho? Um abraço, viu, Maiquinho? Sila Júnior, Euler, o Euler também, né? Vem aqui de vez em quando também. Tá bom? Só gente boa. Só gente boa. Cicobi Crédito Rio. Beleza, hein? É isso aí, vamos lá. Cadê a produção, a música? Achou aí, né? Já achou? Então solta aí pra nós. Segura na mão de Deus, meu filho. Você que tá indo viajar agora, vai com muito cuidado, hein? Não corre muito não, vai devagar. O negócio não é chegar correndo, é chegar sempre.

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O anjo do Senhor anunciou a Maria e ela concebeu do Espírito Santo. Ave Maria, cheia de graças, o Senhor é convosco. Bendita sois vós entre as mulheres e bendito é o fruto do vosso ventre, Jesus. Santa Maria, Mãe de Deus, rogai por nós, pecadores, agora e na hora de nossa morte. Amém. Eis aqui a serva do Senhor, faça-se em mim segundo a vossa palavra. Ave Maria, cheia de graças, o Senhor é convosco. Bendita sois vós entre as mulheres, e bendito é o fruto do vosso ventre, Jesus. Santa Maria, Mãe de Deus, rogai por nós, pecadores, agora e na hora de nossa morte. Amém. E o Verbo se fez carne e habitou entre nós. Ave Maria, cheia de graças, o Senhor é convosco. Bendita sois vós entre as mulheres, e bendito é o fruto do vosso ventre, Jesus. Santa Maria, Mãe de Deus, rogai por nós, pecadores, agora e na hora de nossa morte. Amém. Rogai por nós, Santa Mãe de Deus, para que sejamos dignos das promessas de Cristo. Oremos. Infundi, Senhor, vos rogamos a vossa graça em nossos corações, para que nós, conhecendo pela anunciação do anjo a encarnação de Jesus Cristo, vosso Filho, por sua paixão e morte de cruz, cheguemos à glória da ressurreição. Pelo mesmo Cristo, nosso Senhor. Amém.

0: Louvado seja nosso Senhor Jesus Cristo. Que a graça e a paz de Deus, nosso Pai, e de Jesus Cristo, nosso Senhor, estejam com todos vocês e seus familiares. Prezados radiovintes, hoje é terça-feira, dia 30 de junho, e nós vamos meditar o Evangelho de Jesus Cristo segundo Mateus, capítulo 8, do versículo 23 ao 27. Naquele tempo, Jesus entrou na barca e seus discípulos o acompanharam. E eis que houve uma grande tempestade no mar, de modo que a barca estava sendo coberta pelas ondas. Jesus, porém, dormia. Os discípulos aproximaram-se e o acordaram, dizendo: Senhor, salva-nos, pois estamos perecendo. Jesus respondeu: Por que tendes tanto medo, homens fracos na fé? Então, levantando-se, ameaçou os ventos e o mar e fez-se uma grande calmaria. Os homens ficaram admirados e diziam: Quem é este homem que até os ventos e o mar lhe obedecem? Palavra da salvação. Amados radiovintes, a iniciativa de Jesus de entrar em uma barca foi seguida pelos discípulos. Com isso, o episódio da tempestade acalmada serve para demonstrar a autoridade de Jesus também sobre a natureza. Como Deus, Jesus vence as forças do caos. A barca representa a igreja e o mar as adversidades e as situações de morte. Importa que Jesus esteja dentro da barca. A menção de que Jesus dormia indica a confiança depositada nos discípulos na condição de igreja. O medo da morte ainda se demonstrou mais forte que a fé. Por isso, antes de submeter o caos ao seu domínio, Jesus interpelou os discípulos que presenciaram o exorcismo sobre os ventos e o mar. Assim, os discípulos presenciaram que a verdadeira tempestade não estava fora da barca, mas dentro dela. Se os ventos e o mar o obedecem, quem somos nós para não obedecer a Jesus? Oremos. Ó Deus, pela graça da adoção nos tornastes filhos da luz. Concedei que não sejamos envolvidos pelas trevas do erro, mas permaneçamos sempre no esplendor da verdade. Por nosso Senhor Jesus Cristo, vosso Filho, na unidade do Espírito Santo. Amém. Meu abraço, amigo, que a bênção de Deus, Pai, Filho e Espírito Santo desça sobre todos vocês e permaneça para sempre. Fiquem com Deus e até daqui a pouco no programa Fé Católica.
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0: Amados irmãos, amadas irmãs, iniciamos o programa Fé Católica e a nossa catequese sobre a amizade conjugal. Pelo que foi dito até aqui nos programas anteriores, conclui-se que uma união exclusiva gerada e sustentada pelo amor verdadeiro, ainda que imatura e frágil, não pode ser fechada em si mesmo. Não é uma extensão do individualismo na vida do casal, mas está aberta a outros relacionamentos, disposta à doação de si, do casal, e a projetos compartilhados para fazer algo belo pela comunidade e pelo mundo. Se o casamento já é em si mesmo uma estrutura para uma relação que amadurece ambos os cônjuges, isso é ainda mais verdadeiro quando ele se abre generosamente aos outros, superando assim o fechamento trágico original do homem em si mesmo, o que leva ao pensamento de que, isolando-se, a pessoa é mais livre e mais feliz. Porque o ser humano, na medida em que é espiritual por natureza, encontra a plenitude nas relações interpessoais. Quanto mais autenticamente as vive, mais a sua própria identidade pessoal amadurece. Não é isolando-se que o ser humano se realiza, mas colocando-se em relação com os outros e com Deus. Como ensina o Papa Francisco, em seu apelo à fraternidade universal, na encíclica Fratelli Tutti: a caridade é chamada a um crescimento intenso, mas também amplo, que tem de abraçar a todos. A caridade, portanto, nos impele a ampliar o nosso conjugal. Não posso reduzir minha vida às relações com um pequeno grupo, ou mesmo com minha família, porque é impossível me compreender sem um tecido mais amplo de relações. O vínculo do casal e da amizade visa abrir nossos corações aos outros, para nos permitir ir além de nós mesmos e acolher a todos. Grupos fechados e casais autorreferenciais, que se constituem como um nós oposto ao mundo inteiro, são geralmente formas idealizadas de egoísmo e mera autoproteção. Meu abraço, amigo, a minha bênção, fiquem com Deus e até o próximo programa.
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0: Amados irmãos, amadas irmãs, iniciamos a Novena do Bom Pastor. Sou Dom Félix, bispo da Diocese de Governador Valadares. Sou pastor dessa porção do povo de Deus da região do Vale do Rio Doce. É com alegria, então, que nós iniciamos em nome do Pai e do Filho e do Espírito Santo. Amém. Peçamos perdão. Senhor Jesus, bom pastor, tem compaixão de nós, porque somos pecadores. Não leves em conta as nossas faltas, mas concede-nos a graça de arrependermos dos nossos pecados. Converte-nos a ti. Não nos deixes pecar. Não nos deixes cair em tentação. Livra-nos do mal e perdoa todas as nossas culpas. Amém. Façamos o nosso agradecimento. Ó Deus, nosso Pai, nós te damos graças por todo o bem que nos fizeste até agora. Nós te agradecemos pelos imensos benefícios que concedeste a todos nós, seres humanos, e a todas as outras criaturas tuas que estão no céu, na terra e em todo o universo. Por teu Filho Jesus Cristo, Senhor nosso e bom pastor, a ti, nossa ação de graças, a honra e a glória, pelos séculos dos séculos e por toda a eternidade. Amém. Ouçamos a palavra de Deus. Eu sou o bom pastor. Conheço as minhas ovelhas e elas me conhecem. Assim como o Pai me conhece e eu conheço o Pai, e dou a minha vida pelas ovelhas. João 10:14. Meditemos a palavra de Deus.

Façamos agora a nossa intenção geral para alcançar a graça de perdoar as ofensas. Ó Deus de bondade, tu que não levas em conta nossas culpas, tu que perdoas a todos que te ofendem, dá-nos um coração manso e humilde, como é o coração de Jesus. Concede-nos a graça de perdoar sem restrições e sem medidas a todos que fazem o mal contra nós. Não permitas que caiamos na tentação de pagar o mal com o mal. Ensina-nos a amar nossos inimigos e a rezar com frequência pelo bem deles. Nós te pedimos por Cristo Senhor nosso. Amém. Façamos agora uma pausa para que no silêncio do nosso coração, com os olhos fixos na imagem do bom pastor, seja feito a ele o pedido de graças que desejamos receber dele por meio desta novena.

0: Oremos. Senhor Jesus, Filho de Deus e Filho de Maria, Tu que és verdadeiro Deus e verdadeiro homem, tem piedade de nós. Senhor Jesus, Tu que és o Cristo de Deus, tem piedade de nós. Senhor Jesus, Tu que és o bom pastor, atende a nossa súplica. Rezemos uma Ave Maria, pedindo à nossa querida Mãe do Céu, que por intercessão dela, sejam recebidas as graças do bom pastor, que dele esperamos obter. Ave Maria, cheia de graças, o Senhor é convosco. Bendita sois vós entre as mulheres, e bendito é o fruto do vosso ventre, Jesus. Santa Maria, Mãe de Deus, rogai por nós, pecadores, agora e na hora de nossa morte. Amém. Neste momento, nós vamos abençoar a água. Ó Deus, Criador, nós te damos graças porque criaste a água para nos dar vida, saciar nossa sede, para lavar e refrescar nossos corpos, para molhar a terra e fazê-la produzir frutos que nos alimentam e sustentam. Nós te agradecemos pela água do batismo, pela qual tu nos purificas, a fim de que tenhamos uma vida limpa da sujeira do pecado e sem nenhuma mancha do mal. Nós te damos graças, porque por Jesus Cristo, que ofereceu a uma mulher samaritana e continua oferecendo a todos nós a água viva, da qual quem beber nunca mais terá sede, tu sacias a sede de todos os seres humanos. Abençoa, ó Pai, esta água que colocamos em tua presença. Concede a todos que fizerem uso dela tua proteção e a cura de suas enfermidades. Assim como pela passagem dos hebreus pelas águas do Mar Vermelho, tu os libertaste da escravidão do Egito, a todos que usarem desta água, livra-os de todos os males. Nós te damos graças e te pedimos por Jesus Cristo, Senhor nosso. Amém. Façamos agora a nossa consagração ao bom pastor. Ó bom pastor, nós te consagramos toda a nossa vida. A ti confiamos nossas famílias e nossos amigos. Tudo que temos e tudo que somos entregamos a ti. Tu és a fonte da vida. De ti procedem a cura e a libertação de todos os males. Tu és nossa luz e salvação. Queremos ser tuas ovelhas e pertencermos para sempre ao teu rebanho, pois junto de ti encontramos acolhida, paz e segurança. De todos os temores, tu sempre nos livras. Em ti pomos toda a nossa esperança, pois quem em ti espera jamais será decepcionado. Bom e eterno pastor, seguindo a ti com fidelidade, sabemos que após nossa peregrinação neste mundo, seremos recebidos por ti no céu. Lá, conforme tua promessa, viveremos para sempre contigo e teremos a felicidade eterna. Amém. Rezemos juntos a oração que o Senhor nos ensinou, através da qual nós chamamos a Deus de Pai e nos comprometemos a viver como irmãos e irmãs. Pai nosso que estais nos céus, santificado seja o vosso nome. Venha a nós o vosso reino. Seja feita a vossa vontade, assim na terra como no céu. O pão nosso de cada dia nos dai hoje. Perdoai-nos as nossas ofensas, assim como nós perdoamos a quem nos tem ofendido. E não nos deixeis cair em tentação, mas livrai-nos do mal. Amém. Recebamos agora a bênção do bom pastor. Que o bom pastor nos olhe com amor, traga luz aos nossos olhos e serenidade para o nosso coração. Amém. Que o bom pastor nos abrace agora com ternura, de modo que sintamos o afeto do seu divino coração. Amém. Que o bom pastor seja nosso guia, nos faça conhecer sua estrada, nos conduza e conduza nossas famílias pelos caminhos da paz e da felicidade. Amém. Ao bom pastor, a honra, a glória e o louvor para sempre. Amém. Que a bênção de Deus, Todo-Poderoso e rico em misericórdia, Pai, Filho e Espírito Santo, desça sobre todos nós e permaneça para sempre. Amém. Fiquem com Deus.
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0: Beleza. Bom dia, bom dia, bom dia. 6:15, 6:15, bom dia. Muito obrigado a você pelo carinho da sua audiência. É um prazer muito grande estar sempre com você o tempo todo, hein? Pois é, pra você que tá em casa aí, pra você que tá trabalhando, muito obrigado pela sintonia. Lembrando que hoje é hoje, hein? Hoje é terça-feira, dia 30. É dia 30 de junho de 2026. Penúltimo dia do mês, né? Penúltimo dia do mês. Aí, deixa um bom dia aqui, rapaz. Ó, pro Ismael e a mãe, né? Catiele. Isso aí, Catiele, né? O pai da criança é o Elias Júnior. Bom dia, se beleza, beleza. Paparicando é o netinho, né? Tá certo. Paparicando o netinho. Um abraço aqui pra turma aí do Armazém da Cooperativa, a turma que tá aí no balcão. Muito obrigado pela audiência, tá bom? Show de bola, só alegoria, só alegoria. Tá chegando aí os dois mineiros.

Bom, agora são 6h20, daqui a pouquinho tem, logo depois do intervalo aqui, né? O nosso amigo Cantídio Carlos, esse homem não falha não, viu, menino? Tá mais fácil uma Ferrari falhar, né? Não pegar pra andar do que o Cantídio faltar aqui e chegar atrasado, viu, menino?

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5: Ô, beleza! Bom demais! 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Muito bem, agora são 6:26, 6:26. Bom, tá chegando a Expo Agro aí, né? Começa sexta-feira agora. Também o pessoal, os nossos amigos aí do Sicoobi, que é de Rio Doce, já tá todo mundo preparado aí pra, como diz, fazer aquela diferença aí pra você, meu amigo, que tá sempre aí, né? Em busca de um investimento, em busca de um financiamento. Mas isso vamos falar depois, né? Tá aqui comigo nosso grande amigo Cantídio Carlos, presidente do Sicoobi Cred Rio Doce, né? Vim trazer novidades aí pra vocês, falar da Expo Agro, falar também do cooperativismo, né? Bom dia.
12: Bom dia, Lobão. Satisfação estar aqui com você novamente. É sempre bom, é sempre gostoso estar aqui com seus ouvintes, aproveitando aí a sua audiência, né? E inicialmente eu gostaria de falar um pouquinho aqui sobre cooperativismo, Lobão. Uhum. É um sistema que vem avançando aí, vem ganhando força no Brasil. O Banco Central vem dando aí uma força para o sistema cooperativo, uhum, né? Com um crescimento superior aí às instituições financeiras bancárias. Então, assim, ampliando aí os seus ativos, uhum, crédito e presença territorial. Já estamos presentes em mais de na metade dos municípios. É um modelo que impulsiona a inclusão financeira com uma elevada solidez, baixa inadimplência e distribuição dos resultados aos cooperados. Então, sim, para nós do Sicoobi Crédito Doce é uma satisfação muito grande estar aqui no seu programa, sempre falando um pouquinho, né, sobre, uhum, cooperativismo de crédito, que segue ganhando aí espaço, né, no sistema financeiro, com crescimento aí bem superior aí aos bancos, né? E, uhum, em relação ao sistema cooperativo, principalmente ao Sicoobi Crédito Doce, outro aspecto que diferencia aí sobre os bancos é a distribuição, uhum, dos resultados, né?
5: Sim,
12: tudo aquilo que nós geramos de riqueza é rateado entre os nossos associados. Então, assim, as cooperativas devolvem as chamadas sobras aos próprios cooperados, né?
5: Uhum.
12: Então, essa distribuição de sobra, o cashback também, que nós trouxemos, é uma das maiores expressões do nosso modelo, né? Então, representando aí uma devolução, uhum, de resultado e construindo aí coletivamente com muita responsabilidade e participação ativa, né?
5: Uhum.
12: Então, esse resultado reforça aí a solidez da cooperativa, principalmente, uhum, aqui falando aqui sobre o Sicoobi Crédito Doce e o compromisso, né, de gerar valor para todos, né? Então, é um crescimento consistente, uhum, forte, tem uma forte capitalização e participação crescente no mercado. Cooperativas de crédito se consolida como um modelo que alia competitividade, proximidade e geração de valor compartilhado. Então, por isso que, uhum, aproveito o seu programa e convido, uhum, as pessoas a se associarem ao Sicoobi Crédito Rio Doce. Então,
5: agora,
12: muito importante a participação, uhum, de todos, e entendam o que seria o cooperativismo.
5: Beleza, agora outro assunto também muito importante, Cantide, sobre o projeto, né? Operações Sem Fronteira.
12: Isso,
5: como é que funciona?
12: Exatamente, Lobão.
5: Ou o que é também, né?
12: O que é também. Obrigado aí pela oportunidade. De fato, Lobão, o Sicoobi Crédito Doce vem fazendo aí um trabalho muito bacana. Com os nossos, vamos dizer assim, os nossos imigrantes que estão lá fora, uhum, têm recursos,
5: sim,
12: querem empreender, mas não sabem o que fazer com o seu recurso, né? Uhum. Com o seu dinheiro que está ganhando, com o seu trabalho, com o seu suor lá fora, né? Então, aquele familiar que tenha pessoas que estão morando, principalmente nos Estados Unidos, nos procure, porque nós temos condições em uma parceria com o Sebrae, temos condições de estar, vamos dizer assim, dando informação, dando, capacitando, o que eles fazerem com seus recursos. Então, aproveito, uhum, aqui a oportunidade para que, né, a gente possa estar aumentando aí essa cooperação, o projeto, a gente, uhum, fala cooperação sem fronteiras, né? Então, quer dizer, é para abraçar a todos que estão lá fora. Então, né, você que é brasileiro, mora no exterior e deseja investir no Brasil com mais segurança e planejamento, Conheça o programa Cooperação Sem Fronteiras. Transforme a moeda estrangeira em oportunidades de negócio seguro e duradouro, por meio de orientação gratuita e acompanhamento especializado. Então, podemos te orientar no planejamento financeiro, a interação sobre tributação, investimentos adequados, planejamento de negócio, formalização de MEI, orientação para as empresas de qualquer porte. Dê o passo certo para um retorno próspero ao Brasil. Então, investir é mais fácil quando a gente faz junto. Né? Então, aproveite o Sicoobi Crédito Rio Doce.
5: Nós temos muitos ouvintes que estão do outro lado do mundo lá, que acompanham a gente. Isso, aí.
12: Bacana. Tá? Então, o momento está sendo oportuno para estar dando esse recado aqui para que essas pessoas que estão lá fora, né, que possam estar junto com a gente, aproveitando aí, vamos dizer assim, essa oportunidade desse projeto, né, que nós estamos dando o nome de Projeto Cooperação Sem Fronteiras, e aproveitando a oportunidade aí do Sicoobi Crédito Rio Doce.
5: Beleza, agora outro assunto também, né, meu amigo Cantídio? Fala aqui sobre, né, a Expo Agro. A Expo Agro está chegando aí. Qual que é a novidade que vocês têm para esse ano, né, junto ao Sicoobi Crédito Rio Doce na Expo Agro?
12: Bem, Lobão, não sei se é do seu conhecimento, a União Ruralista está fazendo 60 anos. Né? Então, 60 anos aqui, né? E fazendo aí a sua 55ª Expo Agro, né? Parabéns lá para o presidente Marcelo Teixeira, que realmente vem fazendo um trabalho muito bacana em frente à União Ruralista. Então, nós, como a principal instituição financeira que vai estar lá no parque, né? Nós estamos aí. Eu não vou dar nenhum spoiler, não, vou deixar aqui o pessoal bem curioso, mas estamos querendo lá na abertura da Expo Agro estar lançando taxas promocionais, tá? Para que os produtores rurais possam estar fazendo os seus investimentos, ou seja, manejo, ou seja, investimento de insumos, para que possa estar inovação, né? Trazendo aí uma maior produtividade e competitividade para o seu negócio e para que ele realmente possa gerar renda, para que possa ter sustentabilidade no seu negócio. Então, aproveito aqui a oportunidade para convidar a todos os produtores rurais, não só a produtores rurais, mas também toda a comunidade, para estar lá junto com a gente no lançamento da Expo Agro, que vai ser agora no dia 3.
5: Dia 3.
12: Né? 3 de julho, agora sexta-feira, né? Às 17 horas. Então, gostaria de convidar a todos os produtores rurais para aproveitar todas essas oportunidades que nós vamos estar ofertando lá dentro do parque. Mas é importante ressaltar, Lobão, que para, vamos dizer assim, o produtor rural possa estar aproveitando dessa oportunidade, primeiro, em relação ao Sicoobi Crédito Doce, que ele tem que se associar.
5: Sim, sim.
12: Eu não posso fazer a operação com um produtor rural que não seja associado. E também aproveita a oportunidade para falar para os nossos produtores rurais, os nossos associados, para renovarem os seus cadastros. Uhum. Isso é importante, tá? Para estarem com o seu cadastro renovado, para que a gente possa estar efetivando a operação, para que você possa estar comprando seus bovinos, fazendo aí investimentos, seja numa irrigação, seja numa compra de um maquinário, seja, né, uma ordenha mecânica, seja né, um trator. Então é importante que você esteja com o seu cadastro em dia, né? E aproveitar também, né, dar um abraço aqui para o João Marques, lá da Cooperativa Agropecuária, que vai estar lá com o seu armazém também, né? Que é uma oportunidade de estar fazendo o planejamento das suas compras, né? Para aproveitar passar esse momento de seca, né? Então, faço aqui, reforço o convite a todos os produtores rurais para que estejam com a gente lá no dia 3/7 e, né, complementando aqui a informação, possivelmente, Lobão, amanhã vai estar sendo lançado o Plano Safra. O Plano Safra 2026-2027, que é aquele recurso que são subsidiados pelo governo.
5: Sim,
12: né? A gente está numa expectativa aí de que as taxas sejam reduzidas, né? Então, reforço o convite aqui e convido a todos para estarem com a gente lá na Expo Agro 2026, né? Juntamente com o Sicoobi Crédito Doce, lá no lançamento da Expo Agro 2026, que agora vai ser no dia 3/7, na sexta-feira.
5: Então, beleza,
12: aproveita aí a sua audiência para convidar a todos para estarem com a gente lá.
5: Valeu, muito obrigado aí mais uma vez pela presença. Esse é o cara que fala muito bem pela idade que tem.
12: Alô, Lobão, mais uma vez, muito obrigado aí pela oportunidade, é uma satisfação muito grande estar sempre aqui com você.
5: E o homem também tem cabelo branco, não, né? Um abraço pro Madrugão também, o Madrugão, sabe quem é o Madrugão? É o Cláudio, rapaz.
12: É o Madrugão.
5: E o Maiquinho também, o Maiquinho também.
12: Tá sempre aqui com você.
5: Esteve aqui semana passada, o Maiquinho.
12: Bacana.
5: E bala acabada.
12: Beleza, Lobão? Valeu, obrigado. Espero a todos, viu? Vocês lá na Expo Agro, lá agora, a partir de sexta-feira. Um abraço.
5: Obrigado.
12: Bom dia a todos.
5: Bom, 6:36, teve aquele bate-papo aqui com o nosso amigo, né? Cantídio Carlos, presidente do Sicoob

Beleza! Bom demais, bom demais. Show de bola, hein? É, música do Boi Soberano.

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2: Nem todo jovem é despreparado, nem todo idoso é experiente, nem toda lágrima é tristeza, nem toda alegria é sorridente, nem toda perda é uma derrota, nem todo ganho é maravilhoso, nem todo tropeço é um obstáculo, nem todo conselho é proveitoso, nem toda regra é absoluta. Nem todo estudioso é inteligente. Nem todo trabalho é entediante. Nem todo vencedor chega na frente. Tá na hora, né? Bora pra lida. Bora pra luta. Com fé em Deus. Arrou!
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Zezé de Camargo e Luciano. E vai estar com a gente aí. Com a gente, vai estar na Expo Agro, né? Vai estar na Expo Agro, né? Abertura da Expo Agro aí com o Zezé de Camargo, minha, né? Dia 3 de julho. Sexta-feira agora, né? Sexta-feira. A Rádio Mundo Melhor 97, a rádio oficial, né, da Expo Agro 2026. Sempre trazendo aí grandes artistas, onde muita gente, né, de toda a região vem prestigiar um dos maiores eventos aqui do leste de Minas, beleza? Bom demais, hein? Tá aí, lembrando que vai ter também Natanzinho, dia 4 em Natanzinho, Wesley Safadão, dia 10 tem a Mari Fernandes e Reu Brialan com entrada franca, viu? Dia 10 vai ser entrada franca. E no dia 11, né, vai ter aí o Bruno Marrone fazendo a festa e cantando e encantando aí. E a Rádio 97, a rádio oficial, bem provável que estaremos no palco principal aí, né? Fazendo parte da equipe aí, animando o povão. Pois um abraço aí, o Andrezinho, Claudinha, né? O Luciano Bernardes, nosso amigo Guilherme Dias também, né? Estaremos aí com toda a equipe da Rádio 97 aí, bem provável fazendo a alegria do povão e dando brindes aí pra todo mundo. Beleza. Então segue lá, gente, @, né? Se você também quiser acompanhar, pode acompanhar pelo Instagram da rádio também, né? O Instagram é @ Rádio Mundo Melhor 97, @ Rádio Mundo Melhor 97, tá? Lembrando aí que tem muitas novidades pra você compartilhar, pra você curtir lá no Instagram da rádio, beleza? E também, quem quiser me seguir, o mal acabado aqui também, segue a gente também, segue eu também, @ Lobão da Madrugada Oficial. É, inclusive tem muita gente seguindo lá, viu? Agora o Lobo é 15K, menino, 15K, já chegamos aí, batemos 15 mil, graças a Deus. Aí continue seguindo, né, a rádio, seguindo também o Lobão da Madrugada Oficial. É, na verdade, o meu Instagram, eu gosto de postar muito, eventos, né, que a gente participa, né, igual cavalgada, e também coisa de família também, né, de família, né, a gente gosta muito de estar reunido com a família, fazendo ali um canjicão, né, um canjicão aqui, um canjiquinho com costela, um franguinho na panela, e também as nossas resenhas que a gente faz aí também, né, de vez em quando, vai fazer uma roda de viola na casa aí dos amigos, né, aí na zona rural. Então o pessoal chama a gente e a gente vai, né? Faz aquela roda de viola, leva os companheiros aí. Aí eu gosto de registrar tudo isso aí, entendeu? Eu não gosto de falar no Instagram, eu não gosto de falar de política, né? Outros assuntos mais, entendeu? Eu não. O negócio é mais é festa, né? E família, entendeu? Mas é isso aí, são 6:53, 6:53. Quero deixar um abraço pro meu povo querido aí de Pescador. Ô, Pescador maravilhoso. Alô, doutor. Doutor Secretário de Agricultura Familiar, bom dia pra você, viu? Bom dia também pro prefeito Anastácio. E o pessoal falou que ele é meu irmão gêmeo. E eu, hein? Pois é. Então daí. E também teve uma mega cavalgada esse final de semana. Eu estive lá participando, né? Marcando presença. Então tá tudo lá no Instagram. Vai lá pra você ver. @ Lobão da Madrugada Oficial. Bruta, viu? Cavalgada bruta, viu, menino? Você tá doido, viu? E eu me senti privilegiado em estar, né? Um povo maravilhoso, um povo maravilhoso, que sempre nos abraça aí, né? Sempre chega junto aí, né? Conhece a gente fica conhecendo também. A gente não tem noção de quanto, né? De quanta audiência a rádio tem, né? Nas cidades vizinhas, entendeu? Então a gente pode comprovar isso através de uma visita, a gente vai, participa lá do evento, todo mundo comenta, né? Isso é bom demais. Então a gente acaba, né? Levando a rádio com a gente, né? E tá o Lobão da Madrugada lá, quem é o Lobão da Madrugada? É o lá da Rádio Mundo Melhor. Tá lá o Luciano Bernardes, quem é o Luciano Bernardes? É lá da Rádio 97, da Rádio Mundo Melhor. Tá lá a Claudinha também, né, com a caravana Flores em Vida dela. Quem é a Claudinha? A Claudinha da 97, então sempre, volta e meia, né? A gente tá em qualquer, onde a gente estiver, a gente tá levando aí o nome da rádio junto com a gente também, né? Por isso que a gente tem que andar correto, viu, menino? Pois é, ué, né?

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0: 4:54.
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1: O Beleza Rancho 97. Bom demais, hein? Oi, bom dia, tudo bem com você? Tudo bem, Maria Chiquinha? Tudo bem, tudo bem, tudo bem? Vamos acordar o pessoal aí, cadê o despertador? Tem gente que tá roncando até agora, meu filho, meu Deus do céu. Olha aí, menino. Tem gente que tá dormindo, tá roncando até agora, menino, aí. Meu Deus, tá com sono pesado, esse não dormiu nada não aí, ó. Meu Deus do céu, hein? Ai, tá até medo. Ô, Tieta, dá uma carimbada na costela desse que tá roncando até agora, vai, Tieta. Ai, dorme não, mal acabado. E vamos aqui da moral, quem nos dá moral? Cadê? Abre aí o nosso WhatsApp. Vamos ver quem tá mandando mensagem pra gente. Aqui o, deixa eu ver aqui, o Bom Dia Lobão. Meu nome é Matheus Araújo, estou nos Estados Unidos. Ouvindo vocês aí, manda aí. Essa eu já toquei agora aqui, Irmão da Lua, né? Já toquei, toquei agora aqui, tá? Zezé de Camargo, valeu, bom dia pra você. Valdez também tá sintonizado aí. O meu amigo Calixto aí, o Sargento Calixto, lá da chácara da Jiboia. Lá da chácara da Jiboia, um abraço aí, viu? Irmão do Claudio No, Rafael Rogai também, valeu, meu amigo. Um abraço pra você também, muito obrigado, bom dia. Tá muito, tem muita gente ouvindo a gente aí, né? O Paulo César Tomé, né? César Tomé, Divino das Laranjeiras. Valeu, meu povo aí do Divino das Laranjeiras, conheço muito bem. É. César Augusto também, do bairro de Lourdes. Odete, bom dia, Odete. Bom dia, Elias, né? De São Geraldo. Rapaz, o menininho aqui, menino, ó. Aí, o Emanuel, eles gravaram um vídeo, ele falando aqui, né? Gosto de ouvir o programa, né? Perguntou, como é que o lobo fala? Vai deitar. Ô, Lobão, quantas horas? E ele falando, já falei. Tipo assim, sabe? Tudo que eu falo aqui, o menininho falou também. Meu Deus do céu, hein? Valeu, um abraço, viu? A toda a turma aí, muito obrigado, viu? Valeu, Manuel, Manuel. E também a Kathleen. Bom dia pra todos vocês aí. Muito obrigado pela companhia. São Geraldo de Tumiritinga, menina. Ô, povo maravilhoso aí de São Geraldo de Tumiritinga. Beleza.
2: Ô, Lobão, quantas horas?
1: Olha a hora agora, 7:06. 7:06.
2: Quantas horas?
1: Já falei.
2: Ô, Lobão, quantas horas?
1: 7:06. Hoje é dia 30, penúltimo dia do mês, hein? Vamos acordar aí, 7:06. Acorda, preguicinha. Acorda, preguicinha.
2: Acorda, preguicinha. Acorda, preguicinha.

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3: Beleza, 7:20 agora.
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3: Menino, não sobrou nada não, gastei tudo domingo. No domingo gastei tudo. Zerou a minha conta, zerou a conta aí, viu? 7:20, 7:20. Vamos dar moral aqui, nos dá moral. Bom dia, José Cláudio, do bairro Conjunto C. O Maderson de Oliveira, do bairro Santa Rita. Tá ligado aí, Sebastião, né? O Tião Paiva tá sintonizado também, bom dia pra você. Bom dia, José Ferreira, curtindo o Lobão da Madrugada. Muito obrigado, hein? A Vanusa do bairro Altidol, por isso também tá sintonizada com a gente. Bom dia, Vanusa. Bom dia, bom dia, bom dia, bom dia. Bom dia, Tiago Enzo, lá da MEMEG Minas Nova. Vale do Jequitinhonha, tá sintonizado com a gente também. Quem foi que mandou aqui aquela foto aqui, tomando cafezinho, ó? Aí aqui, o café do Varejão Popular, tirou uma foto aqui, ó, falou, esse café é bom aí, ó. É o Walter José do Distrito de Goiabal, passou no Varejão Popular e comprou o café, falou que esse café é bom, só. 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Bom dia!

0: música bonita, a letra dela, né? Hipocrisia, hipocrisia, né? O nome dessa música é do Barreirito. Olha a hora agora, são 7:27, 7:27.
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11: 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Ô, beleza!
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0: Agora 7:33 aqui no Rancho 97. Daqui a pouco tem Rádio Notícias, primeira edição. O beleza, hein?
13: Ô, Lobão, quantas horas?
0: Já falei.
14: Coladinho.

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1: 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Meu amigo Sábio Scanavelli, bom dia, tudo bem?
2: Muito bom dia pra você, meu amigo Lobão da Madrugada. Bom dia aos amigos que nos acompanham na Mundo Melhor. Um abraço pra você que nos acompanha no site radiomundomelhor.com.br, a turma do app. Você, muito obrigado pelo carinho da sua audiência. Nesta terça-feira, 30 de junho de 2026, Lobão da Madrugada. Ó, estamos acabando o mês de junho.
3: É, rapaz,
2: fechando a sexta temporada do ano, rapaz. É,
3: já era.
2: Já vão virar a chavinha pro segundo semestre, né? Já dá pra ouvir a musiquinha da Expo Agro. Vai começar a Expo Agro, Lobão da Madrugada. Relatos de que Vossa Excelência estará por lá neste ano também, não é verdade? Olha,
3: eu tô torcendo. fazer parte da equipe aí, né? A Rádio Mundo Melhor 97 e a rádio oficial do evento também, né? A rádio oficial da Expo Agro 2026. Aí, bem provável que nós estaremos por lá, né?
2: Bacana demais. Estaremos todos lá acompanhando de perto cada momento, cada detalhe da Exposição Agropecuária de Governador Valadares. Inclusive, um abraço ao pessoal da União Ruralista Rio Doce, né? Presidente Marcelo, sempre ligado aqui com a gente, grande parceiro aqui da Rádio Mundo Melhor, Felipe, toda a equipe aí que tá organizando os shows também da Expo Agro. Um abraço aos parceiros, muito obrigado aí pela parceria de sempre, e mais um ano que a gente vai ter a Exposição Agropecuária de Valadares. Lobão da Madrugada, Hoje o dólar tá custando R$5,17 e o euro tá cotado a R$5,91. Eu já te conto como fica o tempo na nossa região, que daqui a pouquinho nós temos que falar de futebol.
3: Olha.
0: Previsão do tempo.
2: A terça-feira vai ser de sol com algumas nuvens e sem previsão de chuva, além de temperaturas mais baixas na nossa região, segundo o Climatempo. Em Alpercata, a mínima prevista é de 18 e a máxima é de 27 graus. Em Manhuaçu, a mínima prevista é de 13 e a máxima é de 23 graus. Vai estar frio Manhuaçu, hein? Vai. Já em Governador Valadares, mínima de 18 com máxima de 27 graus.
3: Ok. Bom, a gente começa essa edição falando aqui, sabe, Scandabelli? A gente começa falando aí sobre as inaugurações dos novos espaços, né, onde vão funcionar o Centro Pop e também o Conselho Tutelar em Valadares, né?
2: Lobo, a Prefeitura de Governador Valadares, através da Secretaria Municipal de Assistência Social, preparou uma programação de entregas importantes ao longo desta semana. As ações envolvem a inauguração de novos espaços públicos de atendimento e também o reforço da frota de entidades socioassistenciais do município. As novas sedes do Centro Pop, da Casa de Passagem e do Conselho Tutelar passam a funcionar em endereços mais centralizados em Governador Valadares. O objetivo das mudanças é melhorar o acolhimento da população em situação de rua, migrantes e famílias, além de otimizar a estrutura de atendimento dos conselheiros tutelares. A inauguração oficial das novas instalações do Centro Pop e da Casa de Passagem de Apoio ao Migrante acontece na terça-feira, portanto hoje, 16h30. O novo endereço, gente, é na rua Omar Magalhães, número 396, no centro da cidade. Outro equipamento público que vai ganhar uma nova estrutura é o Conselho Tutelar de Valadares. A solenidade de inauguração da sede está marcada para quinta-feira, dia 2 de julho, às 9h. O órgão passa a atender a comunidade na Avenida Brasil, número 3693, no centro da cidade.
3: E agora, meu amigo Sávio Scanabelli, um vereador de Valadares foi à delegacia após denúncia de porte de arma de fogo.
2: Pois é, Lobão da Madrugada, o vereador de Governador Valadares, Ulisses Costa, do Republicanos, compareceu à delegacia da Polícia Civil nesta segunda-feira para prestar esclarecimentos a respeito de uma denúncia feita contra ele. O parlamentar teria apontado uma arma de fogo contra dois adolescentes de 17 anos durante a transmissão do jogo da seleção brasileira, segundo essa denúncia. A denúncia foi feita por parentes dos jovens. O caso teria ocorrido no bairro Nossa Senhora das Graças. Ulisses Costa negou a acusação e disse que a denúncia feita contra ele é falsa. a Polícia Civil informou que nenhuma arma de fogo foi encontrada com o vereador. Os pais dos adolescentes também foram ouvidos na delegacia da Polícia Civil de Valadares.
3: E olha só, criminosos armados invadem pizzaria e roubam clientes e funcionários. Isso vem lá do Vale do Aço, Ipatinga.
2: Pois imagina? É. Imagina, dois criminosos armados assaltaram uma pizzaria, gente, na Avenida José Barcelos, no bairro Betânia, em Ipatinga. O crime mobilizou equipes da Polícia Militar e uma operação para localizar os autores. Segundo a proprietária do estabelecimento, uma mulher de 48 anos, os suspeitos vestiam calças jeans e blusas de cor azul claro. Um dos indivíduos ingressou no local portando um revólver para anunciar o assalto, enquanto seu comparsa permaneceu na parte externa, rendendo e ameaçando os clientes com uma pistola. Durante a ação, os criminosos subtraíram um notebook utilizado no sistema de monitoramento por câmeras, um cordão de ouro, duas pulseiras também de ouro e aproximadamente R$500 em espécie. Após o delito, a dupla fugiu a pé pela Avenida José Barcelos, depois acessou a região das ruas Tucumã, Toronto, até chegar à região do bairro Vila Militar. A proprietária tentou seguir os suspeitos utilizando uma moto, mas não obteve êxito em localizá-los. Funcionários e clientes confirmaram a dinâmica do crime aos policiais militares. A PM segue em busca de imagens de monitoramento que auxiliem na identificação dos autores, que permanecem foragidos. As equipes continuam fazendo rastreamentos para capturar a dupla.
3: E agora, Sabes Carabelli, vamos falar de esportes. E a gente começa falando aí da Copa do Mundo, né?
2: Vamos começar com a Copa do Mundo falando da seleção brasileira, Lobão da Madrugada, porque a seleção brasileira está nas oitavas de final, Lobão da Madrugada.
3: Beleza,
2: aí sim, né? Dá-lhe Brasil, 2-1 pra cima do Japão, gente. Gols marcados nesse jogão de bola que a gente teve ontem por volta das 4 horas da tarde. Aliás, por volta das 4 horas da tarde. Por volta das 2 horas da tarde, né? Começou o jogo da seleção brasileira lá nos Estados Unidos. A gente teve o Casimiro marcando gol também, né? Inclusive, Casimiro que, a princípio, Lobão da Madrugada, pode ter ouvido o hate do torcedor para poder se remediar nessa partida, né? Mas, gente, olha, o Brasil tá classificado, ganhou por 2-1 do Japão, você já sabe disso, mas agora existe a expectativa pro próximo jogo, Lobão da Madrugada. Inclusive, expectativa não só sobre quem vai ser o adversário, mas também sobre quem vai poder entrar em campo, porque apesar da euforia da vitória do Brasil de virada no último minuto sobre o Japão, o técnico Carlo Ancelotti tem preocupações pelas oitavas de final. A principal delas é o Lucas Paquetá. O meio-campista do Flamengo sentiu dores desde o primeiro minuto da partida e após os primeiros 45 minutos, deixou o gramado mancando e foi substituído no intervalo pelo Endrick. De acordo com o Carlo Ancelotti, Paquetá vai ser avaliado hoje, assim como o Casimiro, que também foi substituído com dores e deu lugar aí ao Fabinho. Para ocupar a vaga do Paquetá, o Ancelotti tem 7 opções, o Lobão da Madrugada. Entre elas estão Endrick, Gabriel Martinelli, Igor Thiago, Fabinho, Danilo, Ederson e também o Neymar. A seleção vai voltar a campo no próximo domingo, 5 horas da tarde, em Nova Jersey, nos Estados Unidos. E aí, o Brasil vai enfrentar o vencedor do duelo de hoje, entre Costa do Marfim e Noruega, essas duas seleções que vão se enfrentar hoje às 2 horas da tarde.
3: Agora, uma coisa que eu tava reparando no Ancelotti, ele não é muito de vibrar, não, né, vai?
2: É um homem, é um abominável homem das neves,
3: pois
2: né?
3: Pois é, fez o goleiro, ficou na dele, assim, mastigando um chiclete.
2: Se tiver chiclete, o Ancelotti tá bem. Apesar que no último jogo da seleção brasileira ele foi lá criticar o quarto árbitro, né? Foi anula agora, vai. O Vini Júnior tinha feito um gol, foi anulado, ele foi lá, fez mais um e vai, anula esse agora. Ô Lobão da Madrugada, deixa eu só passar pro pessoal aqui, antes da gente encerrar o assunto da Copa do Mundo, que nós já temos classificados para as oitavas o Canadá, que bateu a África do Sul por 1-0, o Brasil, que venceu ontem o Japão por 2-1. Nós tivemos, Lobão da Madrugada, o Paraguai classificado, gente, eliminando a Alemanha ontem. Que então, jogão de bola.
3: Sem possibilidade, né, de...
2: Rapaz, não tem o possibilidade fantasma, de encarar, não. O fantasma do 7-1 já foi eliminado, já foi pra casa, tá voltando pras Europas nesse momento. Lembrando que o Paraguai empatou em 1-1, abriu o placar, a Alemanha empatou, teve que ir para os pênaltis e aí o Paraguai chegou a abrir 2 gols de vantagem sobre a Alemanha, mas a Alemanha conseguiu reverter a situação e aí nas cobranças alternadas o Paraguai conseguiu se sagrar o classificado nessa partida. E aí ontem à noite, ainda 10 horas da noite, nós tivemos Holanda e Marrocos. Esse jogo ficou empatado em 1-1, depois a gente foi aí para as decisões finais e o Marrocos conseguiu se classificar, Lobão da Madrugada.
3: Só um resumo rapidinho aqui sobre o Democrata, né? Democrata, né, GV, para o Ivinhema, parou, né, que na verdade parou no mês mesmo.
2: Ivinhema, Democrata, né? Parou no Ivinhema em casa e deu adeus ao sonho do acesso, gente, à Série C. Infelizmente não foi uma segunda-feira perfeita pra gente no futebol. Teria sido perfeito se o Democrata tivesse se classificado também. Mas não foi dessa vez, tá, gente? O sonho de acesso terminou de forma frustrante pro Democrata, diante de um bom público, inclusive no Mamudão, em Valadares. A Pantera ficou no 1-1 com o Ivinhema do Mato Grosso do Sul nessa segunda-feira e, por conta do resultado, acabou eliminada na segunda fase da Série D do Brasileirão. Eu lembro aqui que no primeiro jogo, lá no Mato Grosso do Sul, o Ivinhema tinha vencido por 3-1. O Democrata tinha que vencer por 3 gols de diferença para se classificar direto ou por 2 gols de diferença para poder levar a decisão para os pênaltis. Agora, Lobão da Madrugada, o Democrata foca as suas atenções para o módulo 2 do Campeonato Mineiro, que vai ser disputado só no ano que vem. E também vai ficar sem calendário nacional na próxima temporada, o que aumenta aí a pressão por uma reconstrução dentro do Democrata de Valadares.
3: Ok, meu amigo Sávio Carabelli.
2: Outras notícias a partir das 9 da manhã aqui no Rádio Notícia, também nas nossas redes sociais, @RadioMundoMelhor97 e no site radiomundomelhor.com.br. Bom dia, gente.
3: Bom dia, bom dia. Rádio Notícia.
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3: Bom, e vamos à nossa reflexão do dia. Oh, beleza, essa aqui é boa, viu? Ô, gente, olha aqui uma coisa, né, que eu quero falar pra você que tá aí do outro lado, é o seguinte. Olha, quando Deus lapidar, né, a sua vida e sentires dor, não chore, alegre-se, pois ele está fazendo de você um diamante. Deus não lapida vidros, né? Apenas pedras preciosas. Bom, ele faz da queda um crescimento, né? Dos erros, um aprendizado. E das lágrimas, uma purificação. E de pessoas como você, um troféu. Tá? Um troféu. Pense nisso. Porque a gente sabe, né, gente, que às vezes a vida não é fácil. Mas Deus, às vezes, te ensina, né? Te ensina. Todos os dias, né, a sorrir, mesmo na dor, tá? A se levantar, né, após, né, cada queda, e seguir sempre em frente, sem desistir, porque o verdadeiro vencedor não é quem nunca cai, é quem nunca para de se levantar, tá bom? Pense nisso e tenha um ótimo dia.
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0: E essa música é linda demais, né? Minha Luz, Rick e Renner. E ontem deu
1: Brasil.
0: Meu amigo, daqui, já tá aqui, já preparado
2: ontem,
0: aqui
2: no Luciano. Ontem deu Brasil, né?
0: Deu Brasil.
2: Eu também, Paraguai.
0: É.
2: Paraguai pra cima da Alemanha.
0: Tirou a Alemanha fora.
2: Tirou.
0: Mas se tirou, senão então, o Paraguai é mais forte que a Alemanha. Então, olha aí.
2: Não, a Alemanha, depois do 7-1, não classificou mais as oitavas do Mundial, você acredita?
0: Ah, é?
2: É, depois de 7-1 em 2014 e 2018, ficou fora das oitavas. Em 2022 ficou fora das oitavas e agora fora das oitavas, rapaz. Depois 7-1 não fez nada.
0: Eu te faço uma pergunta, o que você achou do jogo de ontem?
2: Foi tenso. O Japão estava muito animado, conversaram muito, né? Bateu muita tramela, falaram demais da
0: marcação
2: conta.
0: Marcação cerrada, né, rapaz?
2: É, corre muito, correria. Isso, corre. Agora o futebol japonês evoluiu muito. Evoluiu e daqui 4 anos vai dar muita dor de cabeça. Porque tem uma safra boa de japonês vindo por aí, entendeu? São bons jogadores.
0: E o goleiro, hein, goleirão, né? O Suzuki, né?
2: É, bom,
0: homem bruto, hein?
2: Bom, muito bom. Homem. O treinador deles tem um detalhe, rapaz. É. Ele fica no caderninho, no agendinho.
0: É, eu reparei.
2: Ele faz as notações, aí ele é pro intervalo. Ajuda muito a equipe.
0: Uma coisa que eu reparei também é a barreira deles também, você viu? Sempre ficava mais ou menos 4 homens, né?
2: É.
0: Enfileirado.
2: É a tradicional barreira, né? Era a tradicional barreira. Hoje inventaram, tem uma barreira, tem um só na barreira. Aquele lance de ficar deitado no chão, né? O jogador tem essa mania. Eu não acho que aquele ali...
0: Mas tem uns que deitam sozinho.
2: É.
0: Tem um que deita, né? Sem... Oh, qualquer vento que passa,
2: cai.
0: Aí deita.
2: É o menino? É o menininho?
0: É. Engraçado, né, rapaz? Ele não entrou, né?
2: Não.
0: Não entrou.
2: Não. E tem um detalhe: as páginas de esportes, jornalismo e tal, lá nas redes sociais, sempre usam uma imagem, né? Pra postar matéria. Aí estavam alguns meios de comunicação postando fotos do Neymar. Por exemplo, anunciei esse jogo do Brasil contra o Japão, postaram uma foto de Neymar com um jogador japonês. Aí eu fiz um comentário lá, rapaz, não tem lógica, eu até parei de seguir a página lá. Mas o Neymar nem jogando tá, pra que os caras colocam a foto do Neymar, cara? Coloca o Vini Júnior, que tá jogando bem,
0: né,
2: do meu ponto de vista, jogando bem, entendeu? É, gostei do Brasil, Lobo. Gostei. Tá vindo Costa do Marfim aí ou Noruega. São duas seleções fortes também.
0: O jogo é domingo agora, né?
2: É. Domingão. O adversário sai hoje, né? Vamos ver. Tivemos aí o Marrocos eliminando a Holanda, né?
0: Nossa,
2: Deus. É, Copa do Mundo é Copa do Mundo, rapaz.
0: Pois é. Agora, deixa eu te fazer uma pergunta aqui. Você que também, gente, quem não sabia, o Luciano Bernardes também é narrador também.
2: É.
0: Agora, Luciano, como é que o narrador, né? Como é que ele sabe o nome de todo mundo, hein?
2: A gente vai pelo número da camisa.
0: Assim,
2: e foi bom você lembrar esse detalhe aí.
0: É.
2: Já são 8 horas, mas aí eu mesmo vou fazer o rádio show, então não tem problema não. Tá tudo em casa. Tô agarrado com esse negócio de horário. Mas ontem, por exemplo, eu narrei Democrata e Iviema, do Mato Grosso do Sul. Horrível a camisa do Iviema. Horrível. Uma camisa com detalhe azul, uma faixa no meio da camisa e a numeração ali junto. Só o número 20 que eu consegui. Você acredita?
0: Sério mesmo?
2: É, só o número 20. Eu tive que ir pelo corte. A gente vai muito pelo corte de cabelo, pela cor do cabelo, pela cor da chuteira. Entendi. O modo do jogador andar também ajuda muito.
0: Já conhece de cor já, né?
2: É, isso ajuda muito. O Democrata já tô com a escalação toda na cabeça, é mais fácil. Mas quando vem uma equipe de fora, quando entra, eu já vou pelo corte do cabelo.
0: Ah, é? Né?
2: É, o corte do cabelo, a cor.
0: Careca.
2: Aí, vou ver que o cara é careca.
0: É mais fácil, né?
2: É, mais fácil. Eu vou, aí é mais fácil que eu vou pela careca do cara lá.
0: Agora fala assim, o narrador de Copa do Mundo, o cara tem que saber falar o nome de todo mundo, de todos os países, né?
2: É difícil, eu tava acompanhando, eu sigo a Renata Silveira, que é a narradora lá do Sport TV. Renata Silveira, sua amiga?
0: Minha amiga.
2: Uma baita narradora, rapaz, sou fã dela. Sou amigo. Aí ela tava explicando o vídeo lá, como ela faz pra aprender os nomes dos atletas, né?
0: Pois
2: de países que a gente tem facilidade pra falar.
0: Então tá, eu tirei essa. Eu tava pensando, eu chegar lá, vou fazer essa pergunta aí.
2: Porque... A seleção que tem Motrovic, que não sei que lá mais 20. Ei, só Suzuki. Falta falar Cipinizit, porque.
0: E ontem tava cheio de Suzuki no campo, né, rapaz?
2: É, tava cheio.
0: É
2: isso aí, as mães do futebol. O Democrata foi eliminado, fazer o quê, né?
0: Beleza, então. Meu amigo Sávio Scavelli, o homem que fala de futebol também, né?
2: É.
0: Valeu então, viu?
2: Alô.
0: Você falou agora, você tá cheio de energia. Vamos fechar essa porteira aqui.
2: Amanhã eu vou trazer com essa roda.
0: Tá bom.
2: Tchau.
0: Valeu.
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0: Quero você participando comigo, interagindo. Manda sua mensagem, manda aí, manda que chega. 99989-1977. Rádio Show até meio-dia. O cara de Tarumirim tá na área.
1: Oi, bom dia!
0: Bom dia, dona Maria! Bom dia, seu Zé! Eita, seu Zé, tá ligado aí, seu Zé? Ladinho de Sozé tá no 97, né, Nayara Azevedo? Canta pra nós aí, sua linda! Começando o Rádio Show!

0: É, aos trancos e barrancos. É assim, filho, é assim, aos trancos e barrancos. Bom dia, 8 horas e 15 minutos. Tá tudo bem por aí? Joia! Quero você interagindo comigo aqui. Vai mandando a sua mensagem, que daqui a pouquinho eu dou uma passadinha no WhatsApp, beleza? WhatsApp! Vai lá, manda lá. Só mandar um alôzão aqui pro Edson. O Edson Zil tá ligado com a gente. Frio Inocêncio. E também o Juninho. Juninho de Menininho. Tá aqui, ó. Bom dia, Júnior de Menininho. Manda abraço pra todos de Itambacuri. Tô aqui na América escutando a melhor. Valeu, Júnior. Um abraço pra vocês aí. Estados Unidos curtindo Verades, ouvindo a programação da Rádio Sonada. 97
1: FM. Fique ligado. 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
0: Agora são 8:16. 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
0: 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Agora 8:20. Bom dia, 8:20. 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
1: Aí, Gustavo Lima, o resto é resto. É uma das músicas preferidas do Domênico, né? Alô, Domênico, bom dia, garoto, tá sumido.
2: Oi, bom dia.
1: É, aí depois fala que o Venados manda alô pra ele, né? É, Domênico. Bom dia, meu nobre.
3: Luciano Venades.
1: Esse tal de Luciano sou eu. Corre lá no WhatsApp, manda sua mensagem aqui.
2: WhatsApp 999891977.
1: Tô te esperando. 999891977. Hora certa agora, 8h29.
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1: 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Bom dia, bom trabalho pra vocês.
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1: Bom dia pra você, curtindo aqui o nosso rádio show. 8h37. Até meio-dia, estamos juntos por aqui. Bom demais, hein? Um abração pro Xará Luciano. Alô, Xará! Um abraço pra você e pro Lucas.

Faz ela feliz. Faz ela feliz, hein? César Minotti e Fabiano. 8:43, tá na hora do nosso WhatsApp. Bora lá, participação agora.

Bom dia, alô Domênico, tá na escuta, acordou, né, Domênico? Acordou, um abraço aqui, ó, manda um alô aí pro meu afilhado Richelle Fernandes, um abraço pra vocês aí, muito obrigado a todo mundo curtindo a gente, tá bom? Obrigado, de Leia também.

Jonathan Franklin, né? A gente manda alô, né? O Domênico, afiliado Richelle Fernandes, Dileia, e também Jonathan Franklin, a turma curtindo a gente aí. Valeu, Domênico, tô aguardando o convite, viu, Domênico? Tô aguardando o convite para aquele cachorro quente. Jéssica Rayane, bom dia, vou dar um bom dia pra Jéssica, vai. Dá um bom dia pra Jéssica Rayane, que é a digníssima aí do Domênico. Bom dia, Luciano Venades. Toca aí, Jean Giovanni. Nem dormindo consigo te esquecer. Valeu! Valeu, pessoal do Bairro IP aí. Rodrigues, né? Não mandou o nome, mas eu acho que é Rodrigues mesmo. Um abraço pra vocês aí. A turma curtindo a gente. Tem mais alô por aqui. Ronilton em Tarumirim. Bom dia, bom dia. Marli Martins Lobato. Geraldinho Montemor, São Paulo. Tá ligado com a gente aí. Valeu, Geraldinho. Bom dia, bom dia. Depois manda um alô aí pro meu pai Valdomiro, tio Zé Vicente. E para todos que estão ligados na Rádio Por Um Mundo Melhor. Geraldinho tá sempre participando com a gente aí, né? É gente boa. Bom dia, Luciana. Marli, do Ribeirão do Vigário. Manda um alô para nós aí. Manda um alô pro maridão Beto e os filhos, netos. Um abraço, ótimo dia. Valeu, Marli. Um abraço para vocês aí de Ribeirão do Vigário. E também o maridão Beto. Obrigado. João Balaio. Ei, João Balaio. Tudo bem, filho? Tá em Serraria? É, tá ligado com a gente, Serraria. Tem mais alô por aqui. Mais uma vez, um abraço aí pro Luciano e o Lucas, aí do Vitória Uniforme. Um abraço, gente, trabalhando, ouvindo. Tiago Batista, é o Tiago do Bananal Jampruca. Alô, Márcia, também tá na sintonia. Cleiviane, um abraço pra vocês aí. A Ana Paula também tá ligada. Erli, a Dona Lourdes, a Lena. Pessoal bacana aí do Corre do Bananal Jampruca, a Cida, todo mundo aí, né? A Sueli também, o Zé Roberto, a Dilson, Joãozinho, Juliano. Obrigado a vocês aí que estão interagindo. Vai lá daqui a pouquinho, volto com mais participações. 99989-1977. Faltando 14 pras 9. Manda um abraço pessoal do Lar dos Velhinhos, né? A Simoni, toda a equipe aí. Bom dia, bom trabalho, turma.

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0: É, o dinheiro não volta pro bolso. Ó, é por isso que a gente não volta pro outro, hein? 3 pras 9, bom dia, tudo bem por aí? Joinha bacana, quero você interagindo comigo no WhatsApp. Corre pra cá, corre. WhatsApp 99989-1977. Rádio Show tá no ar até meio-dia na Rádio Mundo Melhor, a sertaneja do Leste de Minas. Tô aqui com o João e também com a Maísa, são do Sicred. Vamos bater um papo aqui com eles. Tudo bem com vocês, meus queridos? Beleza?
1: Beleza,
0: só aproxima um pouco aí do microfone, isso.
1: Bom dia, tudo jóia.
0: Tudo beleza, Maísa e João. Bom dia, João, tudo beleza?
2: Bom dia, Luciano. É um prazer estar aqui com vocês nesta manhã, falando um pouquinho aí do nosso Sicred.
0: Muito bom estar com vocês aí. Hoje vamos falar do programa Trainee, né? Que é programa de trainee, gerente de negócios. O Sicred está lançando o programa Trainee. Qual é o objetivo da iniciativa?
1: Então, essa iniciativa hoje, ela tem o objetivo de formar profissionais para essa atuação na linha de frente com o relacionamento com os nossos associados. Então, hoje o programa, ele prevê a contratação aí de 20 talentos externos, isso nos nossos 3 estados de atuação, Rio Grande do Sul, Santa Catarina e Minas Gerais, que vão ser preparados aí ao longo de 12 meses para assumirem posições de gerente de negócio, pessoa jurídica e no agro, nas agências da nossa cooperativa.
0: E como funciona o programa e como será a jornada dos trainees?
2: Então, pessoal, como é que vai ser, né? A gente está em busca desses talentos, né, Luciano? Quando a gente fala de trainee, a gente é aquela pessoa que a gente vai cuidar, vai desenvolver.
0: Tipo treinamento, né?
2: Um treinamento mesmo, né? Então, essas pessoas passarão por um processo seletivo comum. Eles já entram na nossa instituição, já entram no Sicred como colaboradores, né? Como CLT mesmo, carteira assinada, como a gente diz, né? Para poder fazer esse desenvolvimento. Então, eles vão passar por uma jornada de treinamento, uma formação teórica, vai fazer a vivência nas agências, né? Entender como funciona o dia a dia ali das agências. E aí, até o 9º mês, eles vão só treinar. Fazer curso, treinamento, acompanhar, vai ter um gerente mais experiente ali como um mentor, né? Como um padrinho dentro das agências. E aí, eles vão fazer esse acompanhamento de toda a rotina ali para, no final, né, a partir desse 9º mês, ali, assumir um desafio dentro do Sicred.
0: Ó, que bacana, né? E para quem para quem o programa é indicado? Tem específico assim?
1: Então, hoje o programa, ele é direcionado aí para profissionais com perfil e experiência comercial, mas qualquer experiência comercial. Então, e também que se identificam hoje com o mercado financeiro e que querem desenvolver e construir uma carreira aí dentro do Sicred. Então, como requisitos hoje, a gente pede que tenha essa formação superior completa ou em andamento, essa experiência, né, na área comercial e também a mobilidade para que ele consiga atuar aí dentro das nossas áreas de atuação na nossa micro-região.
2: Ô Luciano, e o interessante aqui é que esse programa é para aquela pessoa que às vezes nunca trabalhou numa instituição financeira, que tá querendo fazer uma mudança de carreira, sabe? Aquela pessoa, o vendedor da loja, aquele cara que você chega para comprar um sapato na loja, ele te vende a calça, a camisa, sabe? Aquela pessoa boa de negócio.
0: Boa de negócio.
2: E às vezes assim, né? A gente brinca muito entre nós, né, Maísa? Não precisa ter experiência no mercado financeiro, porque isso a gente vai treinar.
0: Vai treinar.
2: A gente vai
0: ensinar.
2: Exatamente,
0: o programa é pra isso mesmo.
2: Exatamente.
0: Né?
2: A gente quer aquela pessoa boa do negócio, aquela pessoa boa de conversa, aquela pessoa que vai se jogar no treinamento ali e a gente vai ensinar ele a ser um gerente de negócio do Sicred.
0: E qual é a diferença do programa em relação ao mercado, hein?
1: A gente entende que iniciativas estruturadas assim, elas não são tão comuns, né? Ainda mais na nossa região. Então, o que torna esse programa diferencial, tanto para atração, quanto para desenvolver esses talentos. Uma vez que a gente está investindo na preparação de pessoas que, inclusive, como o João falou, irão atuar aí pela primeira vez em uma cooperativa de crédito.
0: É o famoso up na vida das pessoas, né? Pra quem tá ouvindo aí, ficar
2: treinado,
0: né?
2: E às vezes a gente é muito procurado no dia a dia sobre pessoas que querem fazer essa transição de carreira, sabe? Trabalho ali vendendo carro ou trabalho ali vendendo nas lojas, igual eu disse, né? Então, chegou o momento.
0: É a oportunidade agora, né, gente? E qual a importância do gerente de negócios para o Sicred e para as comunidades?
2: Então, Luciano, o gerente de negócios é a peça mais estratégica ali do nosso dia a dia, né? Porque eles estão atuando diretamente com os associados, na linha de frente ali, fortalecendo as nossas comunidades, as economias locais. Então, é um profissional que ele vai ter a vivência da realidade da comunidade que ele está atuando. Então a gente vê isso como um ponto muito estratégico e a gente está com muito cuidado para trazer esse time aqui para dentro de casa.
0: E quais são as expectativas aí do Sicredi com a formação desses profissionais e como o programa se conecta com o propósito do Sicredi?
2: Então, a gente está com uma expectativa muito positiva com essa ação. A gente está aí, né, programando para oferecer uma jornada completa de desenvolvimento, que vai ter ali o dia a dia da prática, vamos ter, né, o acompanhamento dessa evolução das pessoas. É uma oportunidade de formar profissionais preparados para o mercado, para o mercado financeiro que a gente atua, né, que está tão desafiador, principalmente conectados à nossa cultura e o jeito Sicredi de ser, que é o jeito que a gente atua nas comunidades com os nossos associados. É um programa aí que vai formar talentos, né, um celeiro de talentos aí para o futuro da nossa cooperativa. E além disso, Luciano, esse movimento, ele vem de encontro com os nossos propósitos, né? Que é um dos propósitos do Sicredi é o desenvolvimento local. Então, aqui na região, como a Maísa disse, né? A gente atua aqui no leste de Minas, né? Então, a gente tem oportunidades não só para Valadares, mas eu sei que a rádio é ouvida aqui em toda a região, né? Então, a gente também vai ter oportunidades ali em Engenheiro Caldas, São Geral da Piedade, Conselheiro Pena... Virginópolis, não é isso, Maísa?
1: Isso mesmo.
2: Então vocês é muito nesse sentido,
0: aí,
2: né?
0: Ó, vocês que estão ouvindo a rádio nesse horário, aqui no Rádio Sou, tá antenado aí, né? Você que mora na região aí, né? E como participar do programa, hein?
1: Então, as inscrições, elas estão abertas até hoje, né? Dia 30 de junho. E devem ser realizadas pelo site do Sicredi, na GUP, né? Conforme essa região de interesse que o João comentou. Então, também é possível encontrar aí mais informações no nosso Instagram, né? 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
0: Só voltar aí, uma pergunta aí. Quais são os benefícios e oportunidades para os participantes?
1: Então, durante o programa, os participantes, eles vão ter acesso aí a um salário compatível com o mercado, né? Com benefícios comuns a todos os nossos colaboradores CLT da cooperativa. Então, 14º, 15º salário, previdência privada, participação nos resultados, vale alimentação, plano de saúde, né? E os demais benefícios que a gente tem. E essa possibilidade real de crescimento aí, né? Dentro aí do final da formação nas nossas regiões.
0: Eu te cortei, João, você
2: não,
0: ia falar?
2: Não, tranquilo. É porque me veio aqui na cabeça, né? A gente falou as cidades aqui que a gente inicialmente vai ter o trainee, né? E não necessariamente a pessoa tem que ser dessa cidade. Então, um dos pontos que a gente está muito em busca nesse processo, né? Mas a gente conversa muito, é a mobilidade. Então, às vezes a pessoa é de Resplendor e quer, mas ela pode ter disponibilidade para mudar de cidade ou quer mudar de cidade, morar em outro lugar. Esse também é o momento, né? Então, não importa onde você mora, se você tem o perfil e tem a mobilidade, né, você também é convidado a fazer parte desse processo.
0: A rádio tem muitos ouvintes aí que ouve a gente pelo aplicativo, Novo Hamburgo, por exemplo, né, o pessoal do Rio Grande do Sul, a gente tem audiência, Santa Catarina também, tem ouvinte que participam, né? Eu tenho uma conterrânea de Tarumirim que mora lá em Santa Catarina e tá sempre pedindo música aqui e me ouvindo. E agora a gente deixa vocês à vontade aí para fazer as considerações, o convite também, né? Pro pessoal que tá aí ouvindo o nosso rádio show, fique à vontade.
1: Então, o programa de trainee é uma oportunidade aí para quem quer construir uma carreira sólida no sistema financeiro, né? Com desenvolvimento estruturado e essa atuação próxima às comunidades. Então, mais do que uma porta de entrada, a gente entende que é um caminho mesmo de crescimento dentro da primeira instituição cooperativa do Brasil, né? Que é o Sicredi, que tem mais de 120 anos de história. Então, não deixem aí de se inscrever, aproveitem a oportunidade. Quem sabe a gente não pode bater um papo aí em breve.
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2: 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E a gente está à disposição também para esclarecer, né? 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
0: Né?
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1: 97 FM, agora são 9:08.
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1: Terça-feira, 30 de junho de 2026, agora em Governador Valadares, 9h13. Um ótimo dia para você que nos acompanha na Rádio Mundo Melhor FM 97,7. Começa agora mais uma edição do nosso Rádio Notícia. O vereador de Governador Valadares, Ulisses Gomes, do Republicanos, compareceu à delegacia da Polícia Civil nesta segunda-feira para prestar esclarecimentos a respeito de uma denúncia feita contra ele. O parlamentar, segundo a denúncia, teria apontado uma arma de fogo contra dois adolescentes de 17 anos durante a transmissão do jogo da seleção brasileira nessa segunda-feira. O caso teria ocorrido no bairro Nossa Senhora das Graças. A denúncia foi feita por parentes dos jovens. Ulisses Gomes negou a acusação e disse que a denúncia feita contra ele é falsa. A Polícia Civil informou que nenhuma arma foi encontrada com o vereador. Os pais dos adolescentes também foram ouvidos pela polícia. O Democrata de Governador Valadares está eliminado da Série D do Campeonato Brasileiro. Jogando diante da torcida no Mamudão, a Pantera precisava vencer o Ivinhema do Mato Grosso do Sul por 3 gols de diferença para avançar de forma direta ou por 2 gols para levar a decisão para os pênaltis. O time começou pressionando e chegou a acertar a trave 2 vezes. Mas quem abriu o placar foi o Ivinhema. Aos 32 minutos do primeiro tempo, Gustavo Corona aproveitou uma sobra na entrada da área e marcou um belo gol, complicando ainda mais a situação do Democrata. Na segunda etapa, a equipe valadarense tentou reagir, pressionou até o fim e conseguiu um empate apenas nos acréscimos com Gabriel Vieira, mas aí já era tarde. O placar de 1-1 confirmou a eliminação da Pantera, que perdeu do placar agregado por 4-2, já que na primeira partida o Ivinhema havia vencido por 3-1. Com a queda na Série D, o Democrata encerra uma temporada que é para esquecer. Além da eliminação nacional, o clube já havia sido rebaixado para o módulo 2 do Campeonato Mineiro de 2027 e também vai ficar sem calendário nacional para a próxima temporada.
0: Previsão do tempo.
1: A terça-feira vai ser de sol com algumas nuvens e sem previsão de chuva, além de temperaturas baixas aqui na nossa região, segundo o Climatempo. Alpercata deve registrar hoje mínima de 18 com máxima de 27 graus. Manhuaçu deve registrar mínima de 13 e máxima de 23 graus. Já em Valadares, a temperatura varia entre 18 e 27 graus. Em Valadares, 9h16. O Rádio Notícia volta a partir das 10 da manhã. 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Bom dia.
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9: Hora certa agora, 9:21.

Opa, alôzão aqui pra Valéria Rogai, tá ligado com a gente, hein, Valéria? Em Araraí, no Espírito Santo, Nicole, Sofia, Lourdes, Leandro. Leandro, Lourdes, Sofia, Nicole e Valéria, em Araraí, no Espírito Santo. Abração pra vocês, hein? Muito obrigado pela companhia, curtindo Vernades, essa potência do leste de Minas. Manda um alôzão aqui, ó, pra Simone, no Lar dos Velhinhos. Dinha e Maurícia, sempre na cozinha, ouvindo Vernades. Um abração pro Ney, o Ney tá aí no Santos Dumont, né? O Ney que é cunhado do Peter Suller. Alô, Ney, um abraço, meu brother.

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0: A sertaneja do leste de... Fala comigo, estamos aqui, ó. Bom dia, Hilda Enxaldó Gonzaga, Hilda Tão, Maria Elisa, todo mundo curtindo a gente aí, né? Abraçou também aqui, ó, mandando bom dia pra Rosimar no Acácio, Ana Clara no Acácio. Oi, dona Maura no Mundo Velho, bom dia.

0: ligado de novo. Que beleza!
1: Beleza, Daniel, participação especial, Tinoco, moreninha linda, Guilherme Silva, Nando Moreno, meu cavalo sabe, Paulinha Fernandes, amar de novo. 97, bom dia, 9:48, quero a sua mensagem aqui no WhatsApp, tá bom? Manda ver aí, interage comigo, só manda os parabéns aqui, ó. Bom dia, bom dia, manda os parabéns para o meu pai, Rosimar. Passa uma música do Gini Gênio especial para meu pai que está aniversariando hoje. Parabéns aí pro paizão da Rosimar, soprando velhinhas, tá bom? Parabéns aí, o pai dela mora São José do Acácio. A turma curtindo, Bernardes?
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Oi, tô de volta. Rádio Show até meio-dia. Agora 9:56. Ícaro e Gilmar. Participação de Eduardo Costa, a Viola e eu.

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1: Agora são 10:02.
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1: Em Valadares, 10 horas e 2 minutos, estamos de volta com mais uma edição do nosso Rádio Notícia nesta terça-feira, 30 de junho de 2026. Bom dia para você que nos acompanha na Mundo Melhor FM. Apesar da euforia da vitória do Brasil de virada no último minuto sobre o Japão no início da tarde desta segunda-feira, o técnico Carlo Ancelotti tem preocupações para as oitavas de final da Copa do Mundo. E a principal delas é Lucas Paquetá. O meio-campista do Flamengo sentiu dores desde o primeiro minuto da partida e após os primeiros 45 minutos deixou o gramado mancando e foi substituído no intervalo por Endrick. De acordo com Ancelotti, Paquetá será avaliado hoje, assim como Casimiro, que também foi substituído com dores por Fabinho. Para ocupar a vaga de Paquetá, o técnico italiano tem muitas opções. Elas são Endrick, Gabriel Martinelli, Igor Thiago, Fabinho, Neymar, Danilo e Ederson. Seleção brasileira volta a campo no domingo, 5 horas da tarde pelo horário de Brasília, em Nova Jersey, nos Estados Unidos. A equipe espera pela definição do vencedor entre Costa do Marfim e Noruega, que se enfrentam hoje às 2 horas da tarde pelo horário de Brasília. E a gente fala agora sobre o Vaticano, gente, porque Leão XIV já havia manifestado na única entrevista concedida neste primeiro ano de pontificado à jornalista Elise Allen o desejo de continuar os passos de Francisco, nomeando mulheres para alguns cargos de liderança em diferentes níveis da vida da Igreja. Desta vez, o Papa confirma essa intenção ao nomear mais uma mulher à frente de um dicastério da Cúria Romana. Trata-se da irmã Alessandra Esmerilli, nova prefeita do dicastério para o Serviço do Desenvolvimento Humano Integral. Ela sucede o cardeal Michael Kizerny, que completará 80 anos no próximo dia 18 de julho e que, desde 2022, esteve à frente do organismo curial. Trata-se também da segunda nomeação feminina para um cargo de liderança realizada por Leão XIV, após a da prefeita do dicastério para a comunicação, a leiga Montse Alvarado. Mas é também a terceira mulher a ocupar o cargo de prefeita na Cúria Romana, depois da nomeação da irmã Simona Brambilla pelo Papa Francisco para o dicastério para os Institutos de Vida Consagrada e as Sociedades de Vida Apostólica. Na ocasião, Francisco havia associado a nomeação à do cardeal Ángel Fernández Artime como pró-prefeito do dicastério. Em Valadares, 10 horas e 5 minutos, o Rádio Notícia volta a partir das 11 horas da manhã. 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A produção e apresentação são de Sávio Scarabelli. Bom dia.
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3: Agora 10h10, tô de volta! 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

Bora comigo, hein? Oi, Rayana, em Macaé, no Rio. Bom dia, Rayana. Bom trabalho aí pra você, menina. E a moto é...

0: Tem que respeitar demais.
1: Ícaro e Gilmar, pô.
0: Essa aqui é pra nós fazer.
2: Essa é boa, né? Ícaro, Gilmar, Leandro e Romário, aqui na 97, a Rádio Sertaneja do Leste de Minas. Tá de boa aí? Tá de boaça? Participe aqui do nosso rádio show. Manda sua mensagem aí, 99989-1977.
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10: Agora, 10h20, de volta aqui com o Rádio Show. Bom dia, Giza Carvalho, tá em Galileia. Bom dia, tudo bem, Giza? Abração pra você, Morena, tá aí curtindo Venades. Vilma do Altinópolis, Carlinhos em Galileia. Luciano, bom dia. Manda os parabéns pra mim. Hoje estou completando mais um ano de vida. Só a esposa Luciana que me deu os parabéns. Agora eu espero parabéns de vocês da 97, que ouço todos os dias. Eita, valeu aí os parabéns. Parabéns, parabéns. Carlinhos em Galileia. Papai do céu te abençoe. Muitos anos de vida, muita saúde, felicidade sempre, sempre. Carlinhos, parabéns aí pra você. Um abraço na sua esposa Luciana. Ana, tudo de bom aí. Graziele tá em Norete, Franciscópolis, né, Grazi? Tá querendo Edson Hudson, meu anjo. Daqui a pouquinho tem Caio Fernandes pra Angélica, que também tá ouvindo. A nossa

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12: 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De volta aqui com o nosso Rádio Show até meio-dia. Agora tá na hora, tá na hora, tá na hora, tá na hora.
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12: 10h32, pulou o reloginho aqui, agora 10h33, está comigo Pedro Cláudio de Araújo. Fala comigo, PC, bom dia.
13: Bom dia, Luciano Verade, tudo tranquilo?
12: Tranquilo, isso, tudo na paz, PC. É. Que segunda-feira movimentada, hein, rapaz?
13: Bem movimentada,
12: poderia,
13: né?
12: Poderia ter sido melhor, né?
13: Poderia.
12: Ó, tivemos a classificação do Brasil, Paraguai classificando para cima da Alemanha.
13: Holanda e Alemanha
12: Holanda,
13: caíram.
12: Nossa,
13: voltando para casa.
12: E o Democrata voltou, não voltou para casa, porque o Democrata estava em casa.
13: Estava em casa, mas não deu, né, Pantera? Que triste, viu?
12: Tristeza.
13: É, a noite foi muito triste, viu? A tarde foi alegre, Brasil classificado, né?
12: Tivemos o Paraguai à noite também, sufoco. É,
13: pênaltis perdidos. É, rapaz, e Marrocos conseguiu a classificação.
12: Conseguiu, cara. É, conseguiu a toda
13: heróico,
12: poderosa Alemanha.
13: Time heróico.
12: A poderosa Holanda, hein?
13: É, caiu. Vamos lá com o balanço?
12: Vamos lá, balança aí.
13: Balançando, né, nesta terça-feira, as informações do esporte, o que repercutiu aí ontem, hoje também, né? Tem bola, mais bola rolando aí na Copa do Mundo. A Copa que teve, então, na segunda-feira, 3 partidas pela fase de 16avos de final. A nova etapa eliminatória criada aí com o aumento do Mundial para 48 seleções. Brasil, Paraguai e Marrocos avançaram às oitavas de final, completando aí o quarteto, né, de classificados que já tinha. Canadá venceu no último domingo. Então, tá aí, né? Já 4 seleções nas oitavas, hein? Canadá foi primeiro, Brasil, Paraguai e agora Marrocos. É a seleção brasileira. Suou a camisa, né, Luciano? É. Sofreu um cadiquim, né?
12: Como diz o Mário Henrique, né? Vacina,
13: nossa, no finalzinho, hein? É, foi 2-1 pra cima do Japão. É, o Japão, então, foi um páreo aí duro pra seleção ontem, né? E a seleção conseguiu essa classificação. Então, os japoneses que saíram na frente, né? O Kaichu Sano, Casimiro e o Gabriel Martinelli marcaram aí para o Brasil. Martinelli no finalzinho, né, do tempo regulamentar, quase que vai para prorrogação.
12: Foi por pouco, PC. Nossa, Deus.
13: Mas aí, o brasileiro fez festa, né? Todos fizemos festas aí, né? Muita festa pela cidade, pelo Brasil, com essa classificação.
12: E né? agora é aguardar a Costa do Marfim e Noruega, né?
13: É, hoje, hein? Costa do Marfim e Noruega sai.
12: Duas horas da tarde, né?
13: O adversário do Brasil vai sair, né?
12: Vai sair 2 horas da tarde.
13: Quem
12: joga,
13: puder, mano, vai estar de antena ligada, né? É, acompanhando.
12: Ou sem antena, né? É, porque hoje tem como assistir sem antena.
13: Entendi.
12: Só pra descontrair. É só pra descontrair, PC.
13: Muito bem, vou destacar aqui também, né? O Paraguai, né? É, o heróico Paraguai ontem eliminou a tetracampeã mundial Alemanha. E foi nos pênaltis, 4-3, após o empate aí no tempo normal, 1-1, e também na prorrogação. É, em Boston. O Julio Enciso fez para o Paraguai, o Kai Havertz marcou aí para os alemães. O Paraguai agora aguarda, né, o confronto entre França e Suécia hoje também. É, jogão logo mais também para conhecer o adversário aí das oitavas de final.
12: Joga às 6 horas,
13: hein? É, 6 horas, hein? França e Suécia.
12: Ó, que jogão.
13: Jogaço.
12: Já pensou se a Suécia mandar a França pra casa?
13: Nossa, Deus. A França aí, é toda poderosa aí, né?
12: Aí pode dizer uma semana espetacular, hein, rapaz? É. Tirando o Democrata foi eliminado.
13: Isso.
12: Né?
13: E na madrugada, Marrocos, né, eliminou a poderosíssima Holanda, hein? É, nos pênaltis, 3-2, depois de um empate em 1-1 no tempo normal, prorrogação também empate. O jogo foi em Monterrey, no México. O Cody Capo marcou aí por os holandeses, o Issa Diop empatou para Marrocos. E o goleiro Bono, né, foi decisivo ao defender a cobrança de Somerville, Ismael Saibarini, e converteu o pênalti que classificou aí os marroquinos. Nas oitavas, Marrocos enfrenta Canadá. É, vai enfrentar o Canadá, hein? Sábado.
12: Canadá.
13: Em Houston.
12: Ah,
13: é, jogo duro, hein? Marrocos e Canadá.
12: Canadá vai ter vida fácil, não.
13: Vai não. Hoje, então, nós teremos 14 horas, Costa de Marfim e Noruega. Sai o adversário do Brasil. 18 horas, França e Suécia. 22 horas, México e Equador, hein?
12: França e Suécia vai ser o adversário do Paraguai,
13: do
12: né?
13: Do Paraguai.
12: Do Paraguai.
13: Isso.
12: México e Equador.
13: Isso, outro grande duelo.
12: Sul-americano, Equador.
13: É.
12: Botou sempre o Equador.
13: As equatorianas.
12: Eu tô torcendo pro nosso futebol, cara. Sul-americano. É, porque aliás tem uma gente falar assim: ah, que é, a prateleira de cima é os europeus. Realmente, o futebol europeu, o futebol bilionário, né, rapaz, tal. Mas o nosso futebol sul-americano, lá vai aos trancos e barrancos. Você vê o Paraguai, fiquei emocionado com aquilo. Não é porque é em cima da Alemanha, mas pelo futebol do Paraguai, é vizinho nosso aqui do Brasil, né, rapaz?
13: Com certeza, né?
12: E tomara que o Equador também possa classificar para cima do México.
13: Isso aí. E agora vamos para a Série B, né? Copa, então, passado a limpo. Série B hoje tem encerramento da 15ª rodada, que começou lá semana passada, hein? Na quinta-feira. Foi desmembrada. Tivemos jogos aí no sábado, domingo. Ontem não tivemos partida, mas hoje tem
12: uma só, né?
13: Uma partida, né?
12: Botafogo e Ribeirão Preto contra o CRB das Alagoas.
13: Às 8 da noite, né? Após um jejum aí sem vitórias, o Botafogo Paulista venceu as duas últimas partidas e é o 15º colocado, né? Então, vem bem aí para a partida de hoje. O CRB não vence há 4 jogos, está ameaçado aí entrar na zona de rebaixamento. Tem 16 pontos e é o 16º colocado. O jogo único hoje, fechando a 15ª rodada da Série B, que não parou, como a Série C e também a Série D. E por falar em Série D, não deu pra Pantera, hein?
12: Inclusive, o adversário, né, do Ivinhema é lá das Alagoas, né?
13: O Asa.
12: O Asa, né? A gente transmitimos o jogo ontem e foi até transmitido também lá pra Arapiraca, né? O Asa de Arapiraca. O pessoal lá acompanhar os jogos com a gente, transmitiu, né, o jogo. E o CRB, agora o Asa aí vai pegar o IVM, o Democrata, infelizmente, ficou pra trás.
13: É, Luciano, o time da Pantera precisava, né, aqueles gols, né, pra, né, reverter a situação. 3 gols de diferença aí pra avançar, ou pelo menos 2, né, pra levar pros pênaltis. E, rapaz, aquelas 2 bolas na trave.
12: 2 bolas na trave, PC, pelo amor dos meus filhinhos, como
13: ali
12: dizia
13: eu
12: o Silvio Luiz,
13: comentava com
12: o em casa.
13: Eu comentava com o Sábio ali, se tivesse feito os 2 gols ali naquelas bolas.
12: A história seria diferente.
13: Era outra história, né?
12: A história era diferente.
13: Né? 2-0 primeiro tempo, imagina, né? Fechava ali nos 2-0, voltava, né, o time mais tranquilo na segunda etapa.
12: Caprichosamente na trave, pelo amor de Deus. Eu sonhei com aquelas 2 bolas na trave, meu Deus do céu.
13: Aí complicou, né? O time do Ivinhema, né? 2-0, voltava, né, o time mais tranquilo na segunda etapa.
12: Caprichosamente na trave, pelo amor, eu sonhei com aquelas 2 bolas na trave, meu Deus do céu.
13: Aí complicou, né? O time

0: Crato ficou nervoso, né? Segunda etapa, o Cícero, né, fez algumas modificações.
1: Não deu certo. Foi infeliz nas modificações. Durante o campeonato, algumas modificações que ele fez surgiram efeitos, mas ontem, infelizmente, foi mal.
0: Não deu certo. Mas o time, né? Tentou aí chegar, o gol de empate não chegou. E o relógio, né? Não parou, né? Foi para os acréscimos e no finalzinho, né? O Gabriel Vieira, né, pegou a bola lá e acabou fazendo o gol de empate. 1-1, né? 1-1 no final do jogo.
1: Invicto em casa, mas foram...
0: derrapou. 4-2 aí no placar agregado. O time do Iviema veio aqui e buscou essa classificação para a próxima fase da Série D. Democrata, então, encerra a temporada, né? Para esquecer essa temporada, né? Rebaixamento
1: módulo no módulo 2
0: e não conseguiu
1: em casa
0: dar sequência aí nos campeonatos nacionais, né? O time agora vai ter que voltar, repensar ano que vem, disputar o módulo 2 e aguardar, né? O acesso para buscar vaga novamente às competições nacionais. Então, é difícil, né? Complicado aí pro torcedor da Pantera, que até foi em bom número ontem no Bamudão, né?
1: Aí, torcedores Democrata, tá bonito o estádio, né?
0: Tá,
1: as cores da Pantera.
0: Isso,
1: branco,
0: muita gente vestida
1: de muita gente de Brasil,
0: com a
1: amarelinho. Agora, na reta final do jogo, os jogadores, acho que eles entenderam, né? O que que o torcedor tava fazendo.
0: Começou a vibrar lá com o Paraguai.
1: Vibrando com o Paraguai, vibrando, ó. É. Tanto nas cadeiras, nas metálicas, soltaram até foguete.
0: Mas é isso aí. É a Pantera, então, né? Agora é só o ano que vem, né? Módulo 2 do Campeonato Mineiro. Infelizmente, o Democrata ficou no meio do caminho em mais uma competição nacional. Então, é lamentável aí, né? Pro torcedor da Pantera, chateado.
1: Agora é ano que vem, né? Módulo 2. Beleza, PC.
0: Beleza?
1: Tem mais informações?
0: Não só mesmo aqui o Cruzeiro, né? Daqui a pouquinho tem mais um Mundo Melhor Esporte. O Cruzeiro se prepara aí porque vai jogar amistoso sábado, né? 4 horas contra o Defensor do Uruguai no Mineirão, né? Nessa intertemporada aí, os times mineiros treinando, o Atlético também segue os treinamentos. E por falar no Galo rapidinho, né? O Galo hoje na torcida aí pelos seus jogadores que estão na Copa, né? O volante Alan Franco, o lateral direito Preciado e o atacante Alan Minda hoje defenderão o Equador, né? No confronto contra o México. Então tem 3 atleticanos hoje em campo.
1: Pra riba, Equador! Pra riba!
0: Isso. Mais valeu, esportes você. Daqui a pouquinho, então, lá no 93,5 FM, a Católica
1: do outro lado aqui.
0: Na Mundo Melhor, a partir de 11 horas, eu aguardo.
1: Valeu. Você. Um abraço!
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4: O que aconteceu?

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6: De volta. Bom dia.
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6: Agora, faltando 8 para as 11. Bom dia, Adriana Taracascalheira. Ei, Adriana, um abração para você. Um abraço aí pra tia Sônia também, tá na escuta, né, tia Sônia? Oi, Marcos, Adriana, Giovana, vocês aí da Cascalheira. Bom dia, minha gente. Faltando 8 para as 11, Gini Geno, acidente de amor. O Zé Lúcio e a Marina ouvindo a gente no Corpo dos Rosas.

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1: Agora são 10:59, faltando 1 minuto para as 11.
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4: Olá, muito bom dia para você que nos acompanha na Mundo Melhor FM. Hoje é terça-feira, 30 de junho de 2026. Eu sou o Sávio Scarabelli e este é o Rádio Notícia. A Prefeitura de Valadares, através da Secretaria Municipal de Assistência Social, preparou uma programação de entregas importantes ao longo desta semana. Entre elas estão a inauguração de novos espaços públicos de atendimento e reforço da frota de entidades socioassistenciais do município. As novas sedes do Centro Pop, da Casa de Passagem e do Conselho Tutelar vão passar a funcionar em novos endereços. A inauguração oficial das novas instalações do Centro Pop e da Casa de Passagem de Apoio ao Migrante acontece hoje, às 16h30. O novo endereço fica na rua Omar Magalhães, número 396, no centro da cidade. Outro equipamento público que ganha nova estrutura é o Conselho Tutelar de Governador Valadares. A solenidade de inauguração está marcada para quinta-feira, dia 2 de julho, às 9h. O órgão vai passar a atender na Avenida Brasil, número 3693, no centro da cidade. A concessionária Nova 381 anunciou uma série de novas intervenções entre Caeté e Governador Valadares na BR-381. Os serviços serão realizados até 4 de julho e incluem obras no pavimento e manutenção da sinalização e faixa de domínio, nivelamento do pavimento e lavagem de placas de sinalização. Segundo a Nova 381, as obras no pavimento e manutenção da sinalização e faixa de domínio vão ocorrer em Antônio Dias, entre os quilômetros 287 e 288, sentido Governador Valadares. Haverá também a contenção de talude. O pavimento flexível receberá melhorias em São Gonçalo do Rio Abaixo, entre os quilômetros 375 e 385, em Belo Oriente, entre os quilômetros 220 e 221, em Santana do Paraíso, entre os quilômetros 234 e 235 e 230 e 240, e entre Timóteo e Coronel Fabriciano, do KM 257 ao 259. O cronograma completo pode ser conferido em radiomundomelhor.com.br. O Desenrola Adimplentes, que vai oferecer juros de 1,99% ao mês para trabalhadores informais com dívidas em dia, vai exigir como contrapartida a proibição de apostar em bets por 6 meses. A nova modalidade foi anunciada pelo governo Lula nesta segunda-feira. O principal critério para participar do programa é que o trabalhador informal tenha pago em dia pelo menos 4 parcelas de uma dívida de até R$15 mil. Também é exigido que não haja atraso superior a 90 dias nas parcelas e os contratos não podem ser de crédito consignado. Segundo o governo, o empréstimo original será quitado e uma nova operação com juros de no máximo 1,99% ao mês será oferecida pelo Banco do Brasil e pela Caixa Econômica, com garantia do Fundo Garantidor de Operações. Os prazos devem ser os mesmos da dívida original, com possibilidade de ampliação. O Rádio Notícia volta à 1h. A produção e apresentação são de Sávio Scarabelli. Outras notícias em nossas redes sociais e no site radiomundomelhor.com.br. Bom dia.
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Érica, bom dia, Érica Regina, tá aí no bairro Vila dos Montes, tudo bem, Érica? Abraço pra você, menina, a gente manda alô pro Edson Tibira, ouvindo em Sobralha, e o Paulo Alberto, tá mandando alôzão aqui, para o Gilmar do Café Mirim, que se encontra nos Estados Unidos. Alô, Gilmar, tá aí na América, um abraço, Paulo, obrigado pela audiência, perigosa e linda.

0: Magalhães, a decisão é sua. Bom dia, bom dia, bom dia. Tudo beleza por aí? Tudo tranquilo? Meu amigo, minha amiga, tá ouvindo o Venades aí, ouvindo o nosso rádio show? Manda sua mensagem no WhatsApp, tô esperando aqui, ó.
1: WhatsApp!
0: 99989-1977. 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
2: 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Rádio Show até meio-dia. Agora 11:22, Andréia. Andréia Marques, Altinópolis. E a sua filha, Giovaninha. Bom dia para vocês aí.

0: Música linda demais, né? Música gostosa de se ouvir. Hugo Guilherme, me dá seu coração e pedindo amor.
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0: Agora 11h29. Vamos dar uma passadinha no WhatsApp aqui rapidinho. Manda um alô pro Ailton no Granduquesa. Tonhão tá no Corre dos Reis. Alô, Tonhão, um abraço pra você e o pessoal da Fazenda do Lélio. A Lucilene, né? A Lu, Ailton. O Marquinhos e a Adriana, e no Gogo dos Rosas também, sempre ouvindo a nossa programação. A Érica Regina tá mandando um alô aqui pra Eliette Laurides. Eliette Laurides, Liliane e Leandra, aqui em GV. Um abração aí, ó, pras irmãs Eliette Laurides, Liliana e Leandra. Leandrinha, né? Aqui em GV. Valeu, Érica. Valquimar, do Espírito Santo. Ó, manda um abraço aí pra Sica, né? Também pra todos do Corre do Desidério. Manda um alô pra todo mundo aí. Tô coladinho escutando vocês aqui. Valquimar, do Espírito Santo. Rosária tá em Joanésia. Também tá ouvindo aí o Venades, né? Programação acionada aqui da Rádio Mundo Melhor. E Laura, Laurinha, né? Laurinha Teixeira. Luciano, tô passando pra te desejar uma excelente tarde pra você e pra todos aí. Manda um alô, pessoal do Vale do Sol. Valeu, valeu. Já é quase tarde mesmo, né? 11h30. Estamos juntos, misturados. E o Caré de Alpercata também tá na escuta. Vou ali, eu volto já, já.
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2: 11h38. Oi, Jefferson, meu grande amigo Jefferson Nascimento, hein? Tá em Fernandes Tourinho. Bom dia, garoto. Mato Grosso e Matias, perdoa.

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0: Anaísa, mulher de um homem só. E aí, tudo beleza por aí? Tudo tranquilo? Obrigado a vocês aí pela audiência, gente. 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A partir das 8, estaremos aqui com mais um Rádio Show.
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O anjo do Senhor anunciou a Maria e ela concebeu do Espírito Santo. Ave Maria, cheia de graças, o Senhor é convosco. Bendita sois vós entre as mulheres e bendito é o fruto do vosso ventre, Jesus. Santa Maria, Mãe de Deus, rogai por nós, pecadores, agora e na hora de nossa morte. Amém. Eis aqui a serva do Senhor, faça-se em mim segundo a vossa palavra. Ave Maria, cheia de graças, o Senhor é convosco. Bendita sois vós entre as mulheres, e bendito é o fruto do vosso ventre, Jesus. Santa Maria, Mãe de Deus, rogai por nós, pecadores, agora e na hora de nossa morte. Amém. E o Verbo se fez carne e habitou entre nós. Ave Maria, cheia de graças, o Senhor é convosco. Bendita sois vós entre as mulheres, e bendito é o fruto do vosso ventre, Jesus. Santa Maria, Mãe de Deus, rogai por nós, pecadores, agora e na hora de nossa morte. Amém. Rogai por nós, Santa Mãe de Deus, para que sejamos dignos das promessas de Cristo. Oremos. Infundi, Senhor, vos rogamos a vossa graça em nossos corações, para que nós, conhecendo pela anunciação do anjo a encarnação de Jesus Cristo, vosso Filho, por sua paixão e morte de cruz, cheguemos à glória da ressurreição. Pelo mesmo Cristo, nosso Senhor. Amém.

0: Louvado seja nosso Senhor Jesus Cristo. Que a graça e a paz de Deus, nosso Pai, e de Jesus Cristo, nosso Senhor, estejam com todos vocês e seus familiares. Prezados radiovintes, hoje é terça-feira, dia 30 de junho, e nós vamos meditar o Evangelho de Jesus Cristo segundo Mateus, capítulo 8, do versículo 23 ao 27. Naquele tempo, Jesus entrou na barca e seus discípulos o acompanharam. E eis que houve uma grande tempestade no mar, de modo que a barca estava sendo coberta pelas ondas. Jesus, porém, dormia. Os discípulos aproximaram-se e o acordaram, dizendo: Senhor, salva-nos, pois estamos perecendo. Jesus respondeu: Por que tendes tanto medo, homens fracos na fé? Então, levantando-se, ameaçou os ventos e o mar e fez-se uma grande calmaria. Os homens ficaram admirados e diziam: Quem é este homem que até os ventos e o mar lhe obedecem? Palavra da salvação. Amados radiovintes, a iniciativa de Jesus de entrar em uma barca foi seguida pelos discípulos. Com isso, o episódio da tempestade acalmada serve para demonstrar a autoridade de Jesus também sobre a natureza. Como Deus, Jesus vence as forças do caos. A barca representa a igreja e o mar as adversidades e as situações de morte. Importa que Jesus esteja dentro da barca. A menção de que Jesus dormia indica a confiança depositada nos discípulos na condição de igreja. O medo da morte ainda se demonstrou mais forte que a fé. Por isso, antes de submeter o caos ao seu domínio, Jesus interpelou os discípulos que presenciaram o exorcismo sobre os ventos e o mar. Assim, os discípulos presenciaram que a verdadeira tempestade não estava fora da barca, mas dentro dela. Se os ventos e o mar o obedecem, quem somos nós para não obedecer a Jesus? Oremos. Ó Deus, pela graça da adoção nos tornastes filhos da luz. Concedei que não sejamos envolvidos pelas trevas do erro, mas permaneçamos sempre no esplendor da verdade. Por nosso Senhor Jesus Cristo, vosso Filho, na unidade do Espírito Santo. Amém. Meu abraço, amigo, que a bênção de Deus, Pai, Filho e Espírito Santo desça sobre todos vocês e permaneça para sempre. Fiquem com Deus e até daqui a pouco no programa Fé Católica.
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0: Amados irmãos, amadas irmãs, iniciamos o programa Fé Católica e a nossa catequese sobre a amizade conjugal. Pelo que foi dito até aqui nos programas anteriores, conclui-se que uma união exclusiva gerada e sustentada pelo amor verdadeiro, ainda que imatura e frágil, não pode ser fechada em si mesmo. Não é uma extensão do individualismo na vida do casal, mas está aberta a outros relacionamentos, disposta à doação de si, do casal, e a projetos compartilhados para fazer algo belo pela comunidade e pelo mundo. Se o casamento já é em si mesmo a estrutura para uma relação que amadurece ambos os cônjuges, isso é ainda mais verdadeiro quando ele se abre generosamente aos outros, superando assim o fechamento trágico original do homem em si mesmo, o que leva ao pensamento de que, isolando-se, a pessoa é mais livre e mais feliz. Porque o ser humano, na medida em que é espiritual por natureza, encontra a plenitude nas relações interpessoais. Quanto mais autenticamente as vive, mais a sua própria identidade pessoal amadurece. Não é isolando-se que o ser humano se realiza, mas colocando-se em relação com os outros e com Deus. Como ensina o Papa Francisco, em seu apelo à fraternidade universal, na encíclica Fratelli Tutti, a caridade é chamada a um crescimento intenso, mas também amplo, que tem de abraçar a todos. A caridade, portanto, nos impele a ampliar o nós conjugal. Não posso reduzir minha vida às relações com um pequeno grupo, ou mesmo com minha família, porque é impossível me compreender sem um tecido mais amplo de relações. O vínculo do casal e da amizade visa abrir nossos corações aos outros, para nos permitir ir além de nós mesmos e acolher a todos. Grupos fechados e casais autorreferenciais, que se constituem como um nós oposto ao mundo inteiro, são geralmente formas idealizadas de egoísmo e mera autoproteção. Meu abraço, amigo, a minha bênção. Fiquem com Deus e até o próximo programa.
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0: Amados irmãos, amadas irmãs, iniciamos a novena do Bom Pastor. Sou Dom Félix, bispo da Diocese de Governador Valadares, sou pastor dessa porção do povo de Deus da região do Vale do Rio Doce. É com alegria então que nós iniciamos, em nome do Pai e do Filho e do Espírito Santo. Amém. Peçamos perdão. Senhor Jesus, bom pastor, tem compaixão de nós, porque somos pecadores. Não leves em conta as nossas faltas, mas concede-nos a graça de arrepender-nos dos nossos pecados. Converte-nos a ti. Não nos deixes pecar. Não nos deixes cair em tentação. Livra-nos do mal e perdoa todas as nossas culpas. Amém. Façamos o nosso agradecimento. Ó Deus, nosso Pai, nós te damos graças por todo o bem que nos fizeste até agora. Nós te agradecemos pelos imensos benefícios que concedeste a todos nós, seres humanos, e a todas as outras criaturas tuas que estão no céu, na terra e em todo o universo. Por teu Filho Jesus Cristo, Senhor nosso e bom pastor, a ti, nossa ação de graças, a honra e a glória, pelos séculos dos séculos e por toda a eternidade. Amém. Ouçamos a palavra de Deus. Eu sou o bom pastor. Conheço as minhas ovelhas e elas me conhecem. Assim como o Pai me conhece e eu conheço o Pai, e dou a minha vida pelas ovelhas. João 10:14. Meditemos a palavra de Deus.

Façamos agora a nossa intenção geral para alcançar a graça de perdoar as ofensas. Ó Deus de bondade, tu que não levas em conta nossas culpas, tu que perdoas a todos que te ofendem, dá-nos um coração manso e humilde, como é o coração de Jesus. Concede-nos a graça de perdoar sem restrições e sem medidas a todos que fazem o mal contra nós. Não permitas que caiamos na tentação de pagar o mal com o mal. Ensina-nos a amar nossos inimigos e a rezar com frequência pelo bem deles. Nós te pedimos por Cristo Senhor nosso. Amém. Façamos agora uma pausa para que no silêncio do nosso coração, com os olhos fixos na imagem do bom pastor, seja feito a ele o pedido de graças que desejamos receber dele por meio desta novena.

0: Oremos. Senhor Jesus, Filho de Deus e Filho de Maria, tu que és verdadeiro Deus e verdadeiro homem, tem piedade de nós. Senhor Jesus, tu que és o Cristo de Deus, tem piedade de nós. Senhor Jesus, tu que és o bom pastor, atende a nossa súplica. Rezemos uma Ave Maria, pedindo à nossa querida Mãe do Céu, que por intercessão dela, sejam recebidas as graças do bom pastor que dele esperamos obter. Ave Maria, cheia de graças, o Senhor é convosco. Bendita sois vós entre as mulheres, e bendito é o fruto do vosso ventre, Jesus. Santa Maria, Mãe de Deus, rogai por nós, pecadores, agora e na hora de nossa morte. Amém. Neste momento, nós vamos abençoar a água. Ó Deus Criador, nós te damos graças porque criaste a água para nos dar vida, saciar nossa sede, para lavar e refrescar nossos corpos, para molhar a terra e fazê-la produzir frutos que nos alimentam e sustentam. Nós te agradecemos pela água do batismo, pela qual tu nos purificas, a fim de que tenhamos uma vida limpa da sujeira do pecado e sem nenhuma mancha do mal. Nós te damos graças porque por Jesus Cristo, que ofereceu a uma mulher samaritana e continua oferecendo a todos nós a água viva, da qual quem beber nunca mais terá sede, tu sacias a sede de todos os seres humanos. Abençoa, ó Pai, esta água que colocamos em tua presença. Concede a todos que fizerem uso dela tua proteção e a cura de suas enfermidades. Assim como pela passagem dos hebreus pelas águas do Mar Vermelho, tu os libertaste da escravidão do Egito, a todos que usarem desta água, livra-os de todos os males. Nós te damos graças e te pedimos por Jesus Cristo, Senhor nosso. Amém. Façamos agora a nossa consagração ao bom pastor. Ó bom pastor, nós te consagramos toda a nossa vida. A ti confiamos nossas famílias e nossos amigos. Tudo que temos e tudo que somos entregamos a ti. Tu és a fonte da vida. De ti procedem a cura e a libertação de todos os males. Tu és nossa luz e salvação. Queremos ser tuas ovelhas e pertencermos para sempre ao teu rebanho, pois junto de ti encontramos acolhida, paz e segurança. De todos os temores, tu sempre nos livras. Em ti pomos toda a nossa esperança, pois quem em ti espera jamais será decepcionado. Bom e eterno pastor, seguindo a ti com fidelidade, sabemos que após nossa peregrinação neste mundo, seremos recebidos por ti no céu. Lá, conforme tua promessa, viveremos para sempre contigo e teremos a felicidade eterna. Amém. Rezemos juntos a oração que o Senhor nos ensinou, através da qual nós chamamos a Deus de Pai e nos comprometemos a viver como irmãos e irmãs. Pai nosso que estais nos céus, santificado seja o vosso nome. Venha a nós o vosso reino. Seja feita a vossa vontade, assim na terra como no céu. O pão nosso de cada dia nos dai hoje. Perdoai-nos as nossas ofensas, assim como nós perdoamos a quem nos tem ofendido. E não nos deixeis cair em tentação, mas livrai-nos do mal. Amém. Recebamos agora a bênção do bom pastor. Que o bom pastor nos olhe com amor, traga luz aos nossos olhos e serenidade para o nosso coração. Amém. Que o bom pastor nos abrace agora com ternura, de modo que sintamos o afeto do seu divino coração. Amém. Que o bom pastor seja nosso guia, nos faça conhecer sua estrada, nos conduza e conduza nossas famílias pelos caminhos da paz e da felicidade. Amém. Ao bom pastor, a honra, a glória e o louvor para sempre. Amém. Que a bênção de Deus, Todo-Poderoso e rico em misericórdia, Pai, Filho e Espírito Santo, desça sobre todos nós e permaneça para sempre. Amém. Fiquem com Deus.
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3: Uma tarde muito especial pra você, hein? Terça-feira, dia 30 de junho de 2026. Simbora comigo, até as 4 da tarde, tá valendo assim, olha, fortes emoções pra você na sua melhor programação sempre. 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A primeira da sequência, já chegando por aqui ao som de Milionário e José Rico. Estrada da vida, vou correndo e não posso parar, na esperança de ser campeão. E assim a gente deseja, né, que o Brasil chegue lá. Vamos lá.

Menina, salva meu coração, Zezé de Camargo e Luciano. Tivemos aí 2-1, Amor Perfeito, Milionário e José Rico, Estrada da Vida. E agora Guilherme Santiago, franguinho na panela.

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4: 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A reabertura da plataforma até 1º de julho de 2026 é uma nova oportunidade para que pessoas e empresas que tiveram o requerimento encerrado em razão da apresentação de procuração inválida ou que não ingressaram na plataforma nas oportunidades anteriores possam ingressar se assim desejarem. Os critérios para a participação seguem os mesmos e o PID tem um modelo simplificado, confiável e ágil no pagamento. 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
5: A Elton, enfim, a todos vocês, o meu muito, muito, muito obrigada. Eu volto já trazendo muito sucesso no Agito 97.

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1: Olá, muito boa tarde para você que nos acompanha na Rádio Mundo Melhor. Hoje é terça-feira, 30 de junho de 2026. Eu sou o Sávio Scarabelli e este é o Rádio Notícia. A Prefeitura de Valadares, através da Secretaria Municipal de Assistência Social, preparou uma programação de entregas importantes ao longo desta semana. Entre elas estão a inauguração de novos espaços públicos de atendimento e reforço da frota de entidades socioassistenciais do município. As novas sedes do Centro Pop, da Casa de Passagem e do Conselho Tutelar vão passar a funcionar em novos endereços. A inauguração oficial das novas instalações do Centro Pop e da Casa de Passagem de Apoio ao Migrante acontece hoje, às 16h30. O novo endereço fica na rua Omar Magalhães, número 396, no centro da cidade. Outro equipamento público que ganha nova estrutura é o Conselho Tutelar de Governador Valadares. A solenidade de inauguração está marcada para quinta-feira, dia 2 de julho, às 9h. O órgão vai passar a atender na Avenida Brasil, número 3693, no centro da cidade. A concessionária Nova 381 anunciou uma série de novas intervenções entre Caeté e Governador Valadares na BR-381. Os serviços serão realizados até 4 de julho e incluem obras no pavimento e manutenção da sinalização e faixa de domínio, nivelamento do pavimento e lavagem de placas de sinalização. Segundo a Nova 381, as obras no pavimento e manutenção da sinalização e faixa de domínio vão ocorrer em Antônio Dias, entre os quilômetros 287 e 288, sentido Governador Valadares. Haverá também a contenção de talude. O pavimento flexível receberá melhorias em São Gonçalo do Rio Abaixo, entre os quilômetros 375 e 385, em Belo Oriente, entre os quilômetros 220 e 221, em Santana do Paraíso, entre os quilômetros 234 e 235 e 230 e 240, e entre Timóteo e Coronel Fabriciano, do KM.

0: 257 ao 259. O cronograma completo pode ser conferido em radiomundomelhor.com.br. O Desenrola Adimplentes, que vai oferecer juros de 1,99% ao mês para trabalhadores informais com dívidas em dia, vai exigir como contrapartida a proibição de apostar em bets por 6 meses. A nova modalidade foi anunciada pelo governo Lula nesta segunda-feira. O principal critério para participar do programa é que o trabalhador informal tenha pago em dia pelo menos 4 parcelas de uma dívida de até R$15 mil. Também é exigido que não haja atraso superior a 90 dias nas parcelas e os contratos não podem ser de crédito consignado. Segundo o governo, o empréstimo original será quitado e uma nova operação com juros de no máximo 1,99% ao mês será oferecida pelo Banco do Brasil e pela Caixa Econômica, com garantia do Fundo Garantidor de Operações. Os prazos devem ser os mesmos da dívida original, com possibilidade de ampliação. O Rádio Notícia volta em uma hora. A produção e apresentação são de Sávio Scarabelli. Outras notícias em nossas redes sociais e no site radiomundomelhor.com.br. Boa tarde.
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4 da tarde. Lembrando que a partir das 3, sim, você do outro lado, você ouvinte 97, comanda a programação através do WhatsApp 999891977. E a primeira de hoje, abrindo super bem o agito dessa terça-feira, dia 30. A gente traz Thiago Jonathan. Quer

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Muito mais emoção rolando pra você até as 4 da tarde com o Agito 97. Lindo, hein? Cleito e Camargo, não quero te perder. Passou por aqui Guilherme Silva, Barquinha de Ouro, Thiago Brava, participação do Gustavo Lima, dá preferência pra mim. Entre um e outro, Zé Vaqueiro, Wesley Safadão, Natanzinho, DNA do Mato. E iniciamos com o Thiago Jonathan. Quero você. A partir das 3, eu quero você sim, comandando a nossa programação exatamente assim, ó.

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12: 97 FM, essa música foi gravada na versão original com a Vanessa Camargo. Tá na voz dos sertanejos Jadson. O amor não deixa. 20 faltando pras 2.

0: Bom demais, hein? Cleiton Romário, a participação de Zé Neto e Cristiano, passou por aqui também Gustavo Mioto com Fábio Júnior, amor é pra poucos e o amor não deixa, Jades e Jadson. E atenção, ouvinte da 97, Mundo Melhor. 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
8: 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Alô, João Almeida, Lauana Prado, Eclipse do Meu Coração.

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0: respeitar demais aqui.
1: Ô, Crujumar, pô, tamo
0: essa aqui é pra nós fazer.
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2: 97 FM, falta dos 6 para as 3. Sushi, Cold Girl.

Daqui a pouquinho eu quero você comandando a programação 97 Como, através do WhatsApp 999891977. Finalizamos aí com Reizinho e Rafael, Fake Boy. Tivemos também César Menotti e Fabiano, com a participação da Mari Fernandes, Deidão, Elijuste, Calguel. E já já eu volto com você indicando o seu sucesso preferido, exatamente assim, ó.

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1: Olá, boa tarde para você que está acompanhando a programação da Mundo Melhor. Hoje é terça-feira, 30 de junho de 2026. Eu sou Igor França e essa é mais uma edição do Rádio Notícia. O vereador de Governador Valadares, Ulisses Gomes, do Republicanos, compareceu à delegacia da Polícia Civil para prestar depoimento sobre uma denúncia. O parlamentar é investigado por supostamente apontar uma arma de fogo contra dois adolescentes de 17 anos no bairro Nossa Senhora das Graças. O caso teria ocorrido ontem durante a transmissão do jogo da seleção brasileira. Segundo a Polícia Civil, nenhuma arma foi encontrada com o político. Os pais dos jovens também prestaram depoimento. Sobre a denúncia, o vereador negou as acusações e declarou que a denúncia é falsa. A Polícia Civil segue com as investigações para esclarecer os fatos. Termina hoje o prazo para o alistamento militar obrigatório, voltado para jovens que completam 18 anos em 2026. O processo pode ser feito de forma gratuita pelo site oficial do governo federal ou presencialmente na Junta de Serviço Militar. É necessário apresentar documentos como carteira de identidade e comprovante de residência. Quem perder o prazo, além de pagar a multa, fica impedido de assumir cargo público, fazer matrícula em faculdades ou tirar passaporte. O acompanhamento do resultado deve ser feito pela internet. A seleção brasileira já iniciou os treinamentos em Nova Jersey de olho no confronto das oitavas de final da Copa do Mundo. Após a vitória contra o Japão, o grupo se representou hoje, terça-feira. Agora as atenções de Carlos Ancelotti é com o departamento médico. O meia Lucas Paquetá teve uma lesão muscular diagnosticada na coxa esquerda e virou dúvida para a sequência do torneio. Por outro lado, o volante Casemiro informou que sentiu apenas cãibras no último jogo. O próximo desafio do Brasil será no domingo, às 5 da tarde, contra o vencedor de Noruega ou Costa do Marfim. O elenco ganha folga a partir de hoje e retoma as atividades táticas na quinta-feira. Com a apresentação de Igor França, o Rádio Notícia volta em uma hora. Outras notícias em nossas redes sociais e também no nosso site radiomundomelhor.com.br. Boa tarde.
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5: 97 FM 3 e 6, boa tarde.
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vamos que vamos então, com a partir de agora você, ouvinte 97, comandando a programação através do WhatsApp 999-89-1977. Eu já começo atendendo aí a Márcia Pinho, do bairro de Lourdes. Tá super na sintonia, Mundo Melhor. Trazendo a música do Henrique Juliano pro maridão, Milton, e os filhos também, sempre na sintonia da 97. A gente com certeza agradece. A Lucinete, do bairro Kennedy, também tá super ligada. Salve, salve aí pro Chico de Ipatinga. Mandando um abraço aí pro Rodrigo Lima, daqui de Valadares, e os irmãos no mercado municipal. A primeira de hoje já chegando com Henrique Juliano, Senti Saudade de Você. 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

Muito bem, mando salve, salve agora pro nosso ouvinte Matuzinho e também a Maria Rosa em Açucena. Fala, Claudinha, gostaria de ouvir a música do Rio Negro e Solimões, Castelo de Sonho, preço pra minha amada Maria Rosa, pra minha irmã Nenê. É, quem tá oferecendo é o Matuza de Açucena no Mirante. Manda um salve, salve pro João Balaio do Altinópolis. Valeu, João. Abração pra você, meu querido. Também o Rodolfo Cruz de Era Nova. Ótima tarde aí pra Daiane. E a gente traz agora, então, Rio Negro e Solimões. A participação de Emília Eduardo. Castelo de Sonhos.

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Rocha FM, vamos então agora com a participação do nosso ouvinte Fábio. Fala, Claudinha, salve, salve, Fábio. Tô aqui querendo ouvir a música do Chapeludo, né? Nando Moreno, com a participação do Rio Negro e Solimões. Oferecendo pro meu irmão, o Almerindo, toda a galera de Jampruca te acompanhando, acompanhando a 97. Valeu, Claudinha. Valeu. A Mila, pedindo a música, oferecendo pro esposo Natan. Salve, salve, Rodolfo Cruz, Era Nova, João Balai do Altinópolis. Nando Moreno, com a participação aí de Rio Negro e Solimões, Chapeludo. Na sequência tem Bruno e Marrone.

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1: 97 FM, a Sertanejo do Leste Minas, 6, faltando para as 4. Daqui a pouquinho, a partir das 4, tem hoje Guilherme com o Circuito Sertanejo até as 8 da noite para você. E a gente se fala amanhã, a partir do meio-dia e 25, com Clássicos 97.
2: Cláudia Regina!
1: Saideira com Tiago Jonathan, sua maneira. Tarde maravilhosa para você. Continue sempre ligado em 97 Mundo Melhor. Sim, a Sertaneja do Leste Minas. Beijão para você. Fui!

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1: Olá, boa tarde para você que está acompanhando a programação da Mundo Melhor. Hoje é terça-feira, dia 30 de junho de 2026. Eu sou Igor França e essa é mais uma edição do Rádio Notícia. O agronegócio de Minas Gerais alcançou o melhor resultado de sua história, atingindo 279 bilhões de reais no balanço anual. Os dados do governo do estado revelam que o setor agora representa quase um quarto de toda a economia mineira, impulsionado pela valorização dos produtos da agricultura e da pecuária. O balanço das exportações do setor neste primeiro semestre também mostra números expressivos. O agronegócio mineiro vendeu mais de 7 bilhões de dólares para o mercado internacional entre janeiro e maio deste ano. O café continua sendo o grande carro-chefe da nossa produção, respondendo por mais da metade de toda a receita com as vendas externas. Na sequência, a soja e as carnes ajudaram a equilibrar os ganhos e segurar o bom desempenho do setor. De acordo com a Secretaria de Agricultura, a China permanece como o principal comprador do agro de Minas, seguida pelos Estados Unidos e países da Europa. Moradores do leste de Minas e usuários da BR-116 podem enviar sugestões para melhorar a rodovia até o dia 10 de julho. A Agência Nacional de Transportes Terrestres, a ANTT, abriu um prazo para que a população possa pedir melhorias e alterações no contrato da concessão da Ecovias Rio Minas. O assunto já foi debatido em uma reunião presencial na semana passada aqui em Governador Valadares e também no Rio de Janeiro. Agora, qualquer cidadão pode enviar propostas de forma virtual utilizando a conta do sistema gov.br. As contribuições devem ser feitas pelo site Participa ANTT, onde é possível anexar fotos, documentos para justificar os pedidos de obra. O Democrata de Valadares está eliminado da Série D do Campeonato Brasileiro. Jogando em casa, no estádio José Mamudiabas, a Pantera empatou em 1-1 contra o Iviema do Mato Grosso do Sul e deu adeus à competição nacional. O time que precisava reverter a desvantagem do jogo de ida acabou sofrendo o primeiro gol no início do jogo. O gol de empate do Democrata veio apenas nos acréscimos com Gabriel Vieira. Com o resultado, o Democrata perdeu no placar agregado e encerra uma temporada difícil após o rebaixamento recente para o módulo 2 do Mineiro. A Pantera agora fica sem calendário nacional para o ano que vem, enquanto Iviema avança para enfrentar o Asa de Alagoas. Com a apresentação de Igor França, o Rádio Notícia volta em uma hora. Outras notícias em nossas redes sociais e também no nosso site radiomundomelhor.com.br. Boa tarde.
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2: É isso aí, tá começando o Circuito Sertanejo, aqui na sua rádio, na nossa rádio 97,7 FM, a sertaneja do leste de Minas. 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E vamos começando comigo.
0: É ele, Guigui Bachon.
2: É, eu mesmo. Vou estar aqui com você, acompanhando aqui. Fique com a gente das 16 horas, a partir de agora, até as 8 da noite. Eu vou estar aqui fazendo companhia com vocês. Ô, gente, e eu já vou começar o programa falando do jogo de ontem. Quem assistiu o jogo de ontem? Todo mundo, né? Todo mundo assistiu o jogo de ontem. Que eu vou falar com você. Ali foi teste cardíaco. E pra bater um papo aqui comigo, Pedro Cláudio. Pedro Cláudio, boa tarde.
3: Boa tarde. Boa tarde, Guilherme. Boa tarde, ouvintes da 97. É, prazer estar aqui falando neste momento da 97. É claro, agora sim. Bárbara tá do outro lado ali, né? Na modulação. Tudo tranquilo, Guilherme? Estamos aí, né?
2: Bom demais. Isso. Ô, Pedro Cláudio, te chamei aqui em especial pra gente falar sobre o jogo de ontem. Ontem eu acertei o placar. Sim. Eu falei que ia dar 2-1. Deu 2-1, mas foi no sufoco, não foi não, Pedro?
3: Ah, foi um jogo emocionante, né?
2: Você tá doido, rapaz.
3: O Japão, né, se impôs, né, a gente já sabia, né, a escola japonesa aí, com o passar dos anos, é claro, né, tá pegando cancha e ontem não foi fácil, né, o Brasil teve que suar a camisa e conseguiu esse placar de 2-1. Né?
2: Rapaz, nossa, na hora, naquele final ali, que a prorrogação veio, 6 minutos... E foi cinco minutos acréscimos, nos acréscimos,
3: não,
2: cara.
3: Não foi na prorrogação.
2: Não foi na prorrogação, acréscimo.
3: Os minutos acréscimos.
2: Exatamente. É porque eu tô falando aqui com o Pedro Cláudio. Quem tem propriedade pra falar de futebol tá aqui. Por isso que eu chamei ele.
3: Se tivesse ido pra prorrogação, o negócio ia ficar
2: que difícil, loucura, que loucura, ainda. Que loucura.
3: Mais difícil.
2: Mas Pedro, o que você achou do jogo de ontem? O que tá faltando pro próximo jogo aí? Porque agora tá definido, né?
3: Definiu. Há poucos minutos, né? Noruega confirmada como adversário do Brasil então no domingo, né? Passou aí por Costa do Marfim, 2-1, um jogaço, viu?
2: Jogaço, né, Pedro?
3: Jogo aberto, né? Até o último minuto ali.
2: E quase que a Costa do Marfim fez, né?
3: Quase, né?
2: Quase.
3: E mais uma vez, né? Temos que tomar cuidado aí com o Haaland. É decisivo, ele marcou mais um, né? Nessa vitória aí de Noruega, então não vai ser páreo fácil para o Brasil a Noruega. Então, muita marcação, né, Ancelotti? Né? Vamos aí já estudar o Haaland, né? É um cara diferenciado. Então, já é uma figura que o Brasil tem que ficar atento aí para não passar aperto no domingo, né? Porque ontem, né, voltando aí ao jogo do Japão, né, foi uma partida assim bem disputada. O Brasil teve as oportunidades, a equipe japonesa. No segundo tempo a gente viu que o Japão, né, preferiu ali segurar um pouquinho.
2: Ficar mais na zaga, mais na defesa.
3: Tentar isso. Levar para a prorrogação. Sim. E quem sabe, né, definir aí também nos pênaltis, né? A gente, e quase que aconteceu, né? Fomos para os acréscimos e o gol saiu aí no finalzinho, com o Gabriel Martinelli salvando aí de uma possível, né, prorrogação e, é claro, decisão por pênaltis, que aí, meu, vira, né, uma loteria.
2: Então, e aqui, ninguém entendeu ontem aqueles acréscimos, não, Pedro. Fizeram um acréscimo ali de 6 minutos. E foi até 11, mais ou menos, até uns 11 minutos, ninguém entendeu nada. Parecia assim, até empatar nós vamos continuar o jogo aqui.
3: O juiz foi deixando, correndo, e o relógio, né, não parava.
2: E meu coração disparava.
3: Não, e ficou, né?
2: Que loucura!
3: E eu, né, naquela ânsia toda, porque a gente teve, né, outra jornada ontem, a Mundo Melhor, transmitindo o Democrata. Tava naquela ansiedade, né? Eu termino de ver o Brasil, eu vou pra rádio já me preparar com o Luciano pra ir pro estádio e tudo, e ficou aquele negócio. Aí ia na cozinha, ia na sala, né? Não podia tomar uma porque ia trabalhar.
2: Não pode, não.
3: Então,
2: quem trabalha não pode, não.
3: Então passou então, em branco ontem, só mesmo né? Almocei, fiquei quietinho lá vendo o jogo e não podia tomar uma, claro, porque tinha que trabalhar, aquele negócio todo, e a ânsia de ver, né, os minutos passando e o juiz, né, deixando correr, além do
2: Nossa
3: que
2: ele já tinha
3: decretado ali de acréscimos, né? Então foi uma loucura, foi uma loucura.
2: E o próximo jogo, domingão, às 17 horas,
3: sim,
2: né? Então vai ter Brasil e Noruega. Pedro, a pergunta que eu faço neste momento e também para os nossos ouvintes aqui: Brasil e Noruega no domingão às 17 horas. Qual que é o placar? Participe aí com a gente, nos ouvintes aí. Manda pra mim aqui o placar. Eu quero ver o placar de vocês. O que é que você tá achando do time do Brasil, da seleção, né? O que é que tá faltando pra gente buscar o Hexa aí? Quem você escalaria? Como é que... Conta aqui pra mim. Manda aí através do WhatsApp 3339-9989-1977. Repetindo, 3339-9989-1977. Manda aí pra mim o seu palpite, como é que vai dar o Brasil, como é que vai ser a escalação e etc. Vamos aqui, vamos interagir, vamos conversar. Pedro, qual vai ser o seu palpite?
3: Eu vou repetir. Repetiu o placar, 2-1 Brasil.
2: Cara, eu também vou repetir, 2-1 pro Brasil. Não vai ser fácil.
3: Não
2: vai ser fácil. Vai ser um jogo que vai mexer com o nosso psicológico, vai mexer com o nosso teste cardíaco aí. Não vai ser fácil, não.
3: E outra coisa, Guilherme, aqui acabou de chegar agora à tarde, né, a informação do que o Lucas Paquetá, hein, uma das importantes peças aí no esquema do técnico Ancelotti, ele ontem saiu do jogo, né, por um problema muscular e acabou no exame de imagem detectando aí uma lesão muscular na região posterior da coxa esquerda. Então, o jogador já em tratamento, eu acredito pouco provável que ele ganhe condição até domingo, né, para estar em campo. Então, desenha-se aí, né, mudança no time brasileiro. Até então, o Ancelotti vem mantendo a escalação da equipe, né, e vem dando certo. Mas e ficou difícil aí pro Paquetá no domingo, hein?
2: Sabe o que eu achei ontem? O Brasil tava jogando retraído demais, cara. Ficava tocando bola demais e não chutava. E dava aquela agonia. Capaz,
3: não concluía tava, jogadas,
2: não concluía, assim, voltava, ficava só naquele toca-toca. Vai, jogava, não jogava pro gol.
3: Não tem que finalizar, né? Finalizar pra tentar, né, construir mais gols e deixar o jogo mais fácil. Então, o que aconteceu foi isso, né? O time ficou na criação e poucas finalizações.
2: Isso,
3: né?
2: Aí. Gente, Pedro Cláudio aqui tem propriedade para falar, para fazer o convite. 93,5 no Nubigão.
3: Sim, em conexão com a rede Tassat. Então, jornada esportiva vai ser domingo todo à tarde, até momentos antes da partida, a bola rolando então às 5 da tarde. Então, todo mundo ligado na 93,5, Mundo Melhor com Brasil e Noruega.
2: Ô Pedro, e esse final de semana é um final de semana espetacular, sabe por quê? Dia 3 de julho tem Zezé de Camargo na Expo Agro. A Expo Agro começa esse final de semana, gente, ó, Expo Agro 2026 já tá com contagem regressiva. Então, dia 3 de julho, Zezé de Camargo, ô Pedro, Zezé de Camargo lá na Expo Agro. Dia 4, sabadão, Natanzinho Lima e Wesley Safadão. E no domingão, às 17 horas, Brasil e Noruega. Mas não fica só assim, não. No outro final de semana, temos também a Mari Fernandes e Reu Brealan com entrada franca para o setor pista. E no dia 11, Bruno Marrone. E para começar o circuito sertanejo, vem aí Natanzinho Lima com Mentira Estampada.

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12: Mundo Melhor, 4:28.

0: Gilmar, pô, tamo
1: essa junto. Aqui é pra nós fazer.
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1: É eu mesmo agitando a sua tarde no programa Circuito Sertanejo aqui na nossa 97 FM, a sertaneja do leste de Minas. E você já mandou a sua mensagem aqui, o seu palpite para o jogaço do Brasil e Noruega, domingão às 17 horas, hein? Vou estar acompanhando aqui a 93,5 FM, vai estar retransmitindo junto com a nossa afiliada aí, Itatiaia, Rádio Itatiaia. Um abraço para todo mundo aí, a Geni, todo mundo que acompanha o quadro aí da Itatiaia do Vale do Aço, né? Também a Itatiaia de BH, que é a matriz. Um abraço para todo mundo aí. E você, ouvinte aí, você tá precisando de uma oportunidade de trabalho? Então, está sendo contratado vaqueiro, podendo ser solteiro ou casado, para trabalhar em uma fazenda localizada a apenas 800 metros de Santo Antônio do Pontal. A vaga é para quem deseja morar na propriedade, oferecendo mais comodidade para o dia a dia de trabalho. Os interessados devem entrar em contato com Luísa pelo telefone ou WhatsApp 33 99917 6891. Repetindo, pega o papel e a caneta aí. 33 99917 6891. Falar com Luísa. Então, você que tá precisando de oportunidade de emprego, não perca tempo e já entra em contato aí com a Luísa. E vamos ao WhatsApp aqui, produção. Vamos ao WhatsApp. Ó, Bárbara, aqui tá na produção. Qual que é o seu palpite pro Brasil e Noruega no domingão? Abre o microfone aí e hablas comigo, bebê.
2: Olha, pra mim vai ser... Acho que uns...
1: 2, 3, 7. 1-0. 1-0? É aceitável. O Noruega não é fácil, o Brasil também não tá sendo fácil aí, já conquistou a...
2: 1-0 pra... e gol do Hendrick.
1: Gol do Hendrick? Boa. Boa, bom palpite, tomara que seja assim, 1-0, 2-1, 2-0. Vem Brasilzão aí contra a Noruega, vamos buscar o Hexa Brasil. Ô produção, e temos mensagens aqui através do nosso WhatsApp, 33 99989 1977. Manda seu palpite aí, seu pedido de música. Temos aí também, né, os pedidos de música que vão ocorrer no Parque de Exposições. Pede Zezé de Camargo, Natanzinho, Wesley Safadão, Mari Fernandes, Reu Brialan, Bruno Marrone, Giovanni Carreiro, todo mundo que vocês quiserem aí, a gente vai tocar aqui pra você. Mas olha aqui, Matheus, que tá acompanhando a gente lá de Maine, dos Estados Unidos, falou assim, ó, 3-2 pro Brasil. É um bom placar. Brasilzão. O Arthur lá de Alpercata falou 1-0 para o Brasil, mesmo palpite aqui da Bárbara. Vamos ver. A Carol do Pérola, não vai ser fácil, mas vai dar Brasil também 1-0. Mandou o placar aí a Carol, que mora lá no Pérola. O Daniel Venturini, do Lagoa Santa. Domingão é dia de ir à missa e depois assistir Brasil. Vai, Brasil! 2-0.
3: Brasil!
1: Primeiro pedir a bênção e depois, no final do dia, acompanhar o Brasilzão e a Noruega às 17 horas. E o Daniel falou que 2-0. Rapaz, o pessoal não tá jogando nada pra Noruega, não. É só o Brasil. E a Bárbara do Gran Duquesa vem Hexa, mas não mandou o placar, não. Manda o placar aqui pra mim. Não mandou o placar. Só mandou vem Hexa, mas vem o Hexa, tá confiante. E ô produção, qual que é a próxima música aí? Que eu gosto de música demais. Vamos botar esse trem aqui, os povos pra dançar. Hã? Pode falar aí. Hã? Cowgirl?
2: Elis Just, Cowgirl.
1: Elis Just é irmã do Justin?
2: Justin Bieber.
1: Vambora que tem musicaço pra vocês aí.
2: Elis Just, dançou.
1: Pode falar aí. Hã? Cowgirl?
2: Elis Just, Cowgirl.
1: Elis Just é irmã do Justin?
2: Justin Bieber.
1: Vambora que tem musicaço pra vocês aí.

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2: É eu mesmo aqui no Circuito Sertanejo te fazendo companhia nesta tarde do dia 30 de junho de 2026, às 17 horas e pouquíssimos minutos. É, te falar aqui, o inverno no Brasil começou no dia 21 de junho. 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E vamos curtir aí Léo Magalhães, Pago Pra Ver.

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12: Mundo Melhor, 17 horas e 24 minutos.
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12: Estamos de volta no programa Circuito Sertanejo. Eu, você, acompanhando aqui essa tardezona do dia 30 de junho, hoje terça-feira. Estamos aqui também junto com a Bárbara, aqui nos trabalhos técnicos. E Bárbara, a gente falou que o inverno começou, mas assim, para quem gosta de doce e tudo mais, um açaizinho sempre cai bem, não cai não? 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
12: É eu mesmo. E tô muito bem acompanhado aqui, junto com a Nath, o Manuel, falou, mandou um videozinho aqui. Tamo te ouvindo aqui em São Sebastião do Baixinho. Tamo ali tomando, eu tô vendo aqui, tô tomando refrigerante, é... A Sônia Gonçalves Xavier também mandou o palpite dela aqui, 3-1 pro Brasil, Sônia do Jardim Pérola, e mandou, ó, quero ouvir Natanzinho Wesley Safadão. Quer ouvir Natanzinho e Safadão? Aqui na rádio você escuta e também vai escutar Natanzinho e Safadão lá na Expo Agro GV 2026, no dia 4 de julho. Não perde não, hein? A Lúcia também manda boa tarde, Zezé de Camargo. Rapaz, o pessoal tá pedindo demais, Zezé de Camargo. O Carlos Henrique aqui também mandou seu pedido. Vamos botar no ar? Vamos botar no ar o pedido dele aí.
10: Boa tarde. Eu queria pedir uma música de Jean Giovanni, amigo seu. Mandar pra toda a galera do Embaúba. Ambiental. Obrigado, boa tarde.
12: Tinha um cabrito ali junto. Do nada. Um abraço, Carlos Henrique aí. Vamos mandar sim o seu pedido de música. Mas agora vamos soltar aquela música, né? Ô, produção, qual que é a próxima música? Fala aí pra mim, fala pra nós, fala pra todos os ouvintes da 97 que nos escutam em toda a região, para mais de 85 cidades.
11: Giovanni Carreiro, ei.
12: Um abraço, Giovanni.
11: Mais
12: um
11: que vai estar lá na Expo Agro.
12: Na Expo Agro, né? Abrindo o show do Zezé, né? Isso, abrindo o show do Zezé. Giovanni Carreiro, um abraço, meu querido. Tô te esperando aqui essa semana, hein?
13: Ei, que foi que aconteceu?

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15: Estamos de volta no programa Circuito Sertanejo, eu, Guiguiba Show, animando a sua tarde do dia 30 de junho de 2026, aqui na 97,7 FM, a nossa sertaneja do leste de Minas, a rádio oficial do Expo Agro GV 2026. Ô Gilda, a Gilda aqui do Gilda Santos, lá dos Estados Unidos, ela mandou um abração aqui, uma música pra minha mãe Maria, que está fazendo aniversário hoje. Ela falou assim, ó, mamãe, amo você. Parabéns aí pra Maria. Isso. É isso aí. Ô, Gilda, e eu tenho um recadinho aqui pra você. 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Ô Gilda, conta aí pra gente. Qual local aí de Vitória Meat Market você vai? Onde que você está falando? Você está falando que aqui está nos Estados Unidos, mas de onde você está falando, minha querida? E ela também mandou o palpite aqui, Brasil 4-0.
0: Brasil!
15: Isso aí! E por aqui não para não, que só tem clássicos, sucessos, é muita música. E a próxima música é...
7: Gian Giovanni, amigo seu.
15: Isso, vamos curtir então, Gian Giovanni. Um beijo!

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0: Mundo Melhor, 17:53. Estamos de volta no programa Circuito Sertanejo, aqui comigo, Bárbara, na operação técnica. E vamos de WhatsApp? Vamos de WhatsApp?
1: Olha a mensagem, hein?
0: Manda aí seu pedido de música, seu palpite para o Brasil e Noruega neste domingão, 17:00. Manda aí, eu já dei o meu palpite aqui, 2-1 para o Brasil. A Bárbara deu o palpite dela ali. Quanto, Bárbara?
2: 1-0.
0: E tem a galera pedindo aqui, boa tarde a toda a galera da rádio. Toca aí pra mim, Amado Batista, secretária, pra galera da Imbaúba. Obrigado aí, abraço. Vamos ver aí que isso vai dar pra encaixar aqui na programação, hein? Manda um alô pra todos aqui de Sobralha, é o Tibira. Olá, Giba. Olá, Giba. É Giba. Olá, Giba. Estou na audiência do Circuito Sertanejo. Que coisa boa, aqui na cidade de Malacacheta. É o Natan Freitas, um abraço, Natan. É isto aí. A Graziele também tá acompanhando a gente, falando aqui, moro em Norete, município de Franciscópolis. Vai, Brasil, 2-0, é o palpite aí de Graziele. Deus abençoe, um abraço, Graziele. São Sebastião do Baixio aqui também, novamente, todo mundo mandando aqui o seu abraço, a Gilda também, já mandamos uma lista aqui pra ela aqui. Já combinei aqui para falar que eu tenho um Vitória Meat Market pertinho dela aí nos Estados Unidos. Gente, quem vai estar com a gente lá na Expo Agro GV 2026, hein? 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
2: Olha aí, ó, o José chegando aí, ó, o nosso...
0: O Josézinho, né? Nosso mascotinho. Dá uma boa tarde aí pra todo mundo aí, José.
3: Boa tarde, nossos ouvintes aí da Rádio Mundo Melhor, 97,7 FM, a sertaneja do leste de Minas.
0: É isso aí, bebê. O José Cândido vai estar lá com a gente também. Tá curtindo aí, vai curtir Zezé de Camargo, Natanzinho Lima, Wesley Safadão, Mari Fernandes, fala comigo.
2: José, fala aí, qual que é seu palpite de domingo?
0: Qual que é seu palpite, Zé? Brasil e Noruega, domingão, 17:00. Qual que é seu palpite?
3: Rapaz, Brasil e Noruega, vai ser a primeira vitória do Brasil pra cima da Noruega, hein? Brasil 2-0 contra a Noruega.
0: Brasil! Gol de quem? Fala pra nós.
3: Rapaz, olha só, essa aqui ninguém espera, hein? Gol do Gabriel Magalhães de cabeça, no escanteio, cruzamento ali, gol dele. E o segundo gol, vamos colocar do Vinícius Júnior. Só isso. Não marcou na última fase agora, mas todo jogo tá marcando. Vamos colocar um golzinho dele aí.
0: Bom
2: e
0: demais.
2: O menino Ney não vai fazer gol, não?
3: Talvez. Queria falar nada, mas talvez ele nem vai entrar, viu?
0: Mas o importante é o Brasil vencer, né, não, Bárbara?
2: Isso aí.
0: Com toda certeza. Estaremos juntos, eu e o Brasil inteiro, com os brasileiros mundo afora, torcendo pro nosso Brasilzão trazer o Hexa. E para essa animação, vamos de muita música. Vamos de qual música, Bárbara? Fala pra gente.
2: Hugo e Guilherme com a participação de uma das nossas atrações aí da Expo Agro, Wesley Safadão. Guilherme, por que você é assim tão mentiroso?
0: Ai, meu Deus!

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O anjo do Senhor anunciou a Maria e ela concebeu do Espírito Santo. Ave Maria, cheia de graças, o Senhor é convosco. Bendita sois vós entre as mulheres e bendito é o fruto do vosso ventre, Jesus. Santa Maria, Mãe de Deus, rogai por nós, pecadores, agora e na hora de nossa morte. Amém. Eis aqui a serva do Senhor, faça-se em mim segundo a vossa palavra. Ave Maria, cheia de graças, o Senhor é convosco. Bendita sois vós entre as mulheres, e bendito é o fruto do vosso ventre, Jesus. Santa Maria, Mãe de Deus, rogai por nós, pecadores, agora e na hora de nossa morte. Amém. E o Verbo se fez carne e habitou entre nós. Ave Maria, cheia de graças, o Senhor é convosco. Bendita sois vós entre as mulheres, e bendito é o fruto do vosso ventre, Jesus. Santa Maria, Mãe de Deus, rogai por nós, pecadores, agora e na hora de nossa morte. Amém. Rogai por nós, Santa Mãe de Deus, para que sejamos dignos das promessas de Cristo. Oremos. Infundi, Senhor, vos rogamos a vossa graça em nossos corações, para que nós, conhecendo pela anunciação do anjo a encarnação de Jesus Cristo, vosso Filho, por sua paixão e morte de cruz, cheguemos à glória da ressurreição. Pelo mesmo Cristo, nosso Senhor. Amém.

0: Louvado seja nosso Senhor Jesus Cristo. Que a graça e a paz de Deus, nosso Pai, e de Jesus Cristo, nosso Senhor, estejam com todos vocês e seus familiares. Prezados radiovintes, hoje é terça-feira, dia 30 de junho, e nós vamos meditar o Evangelho de Jesus Cristo segundo Mateus, capítulo 8, do versículo 23 ao 27. Naquele tempo, Jesus entrou na barca e seus discípulos o acompanharam. E eis que houve uma grande tempestade no mar, de modo que a barca estava sendo coberta pelas ondas. Jesus, porém, dormia. Os discípulos aproximaram-se e o acordaram, dizendo: Senhor, salva-nos, pois estamos perecendo. Jesus respondeu: Por que tendes tanto medo, homens fracos na fé? Então, levantando-se, ameaçou os ventos e o mar e fez-se uma grande calmaria. Os homens ficaram admirados e diziam: Quem é este homem que até os ventos e o mar lhe obedecem? Palavra da salvação. Amados radiovintes, a iniciativa de Jesus de entrar em uma barca foi seguida pelos discípulos. Com isso, o episódio da tempestade acalmada serve para demonstrar a autoridade de Jesus também sobre a natureza. Como Deus, Jesus vence as forças do caos. A barca representa a igreja e o mar as adversidades e as situações de morte. Importa que Jesus esteja dentro da barca. A menção de que Jesus dormia indica a confiança depositada nos discípulos na condição de igreja. O medo da morte ainda se demonstrou mais forte que a fé. Por isso, antes de submeter o caos ao seu domínio, Jesus interpelou os discípulos que presenciaram o exorcismo sobre os ventos e o mar. Assim, os discípulos presenciaram que a verdadeira tempestade não estava fora da barca, mas dentro dela. Se os ventos e o mar o obedecem, quem somos nós para não obedecer a Jesus? Oremos. Ó Deus, pela graça da adoção nos tornastes filhos da luz. Concedei que não sejamos envolvidos pelas trevas do erro, mas permaneçamos sempre no esplendor da verdade. Por nosso Senhor Jesus Cristo, vosso Filho, na unidade do Espírito Santo. Amém. Meu abraço, amigo, que a bênção de Deus, Pai, Filho e Espírito Santo desça sobre todos vocês e permaneça para sempre. Fiquem com Deus e até daqui a pouco no programa Fé Católica.
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0: Amados irmãos, amadas irmãs, iniciamos o programa Fé Católica e a nossa catequese é sobre a amizade conjugal. Pelo que foi dito até aqui nos programas anteriores, conclui-se que uma união exclusiva gerada e sustentada pelo amor verdadeiro, ainda que imatura e frágil, não pode ser fechada em si mesmo. Não é uma extensão do individualismo na vida do casal, mas está aberta a outros relacionamentos, disposta à doação de si, do casal, e a projetos compartilhados para fazer algo belo pela comunidade e pelo mundo. Se o casamento já é em si mesmo uma estrutura para uma relação que amadurece ambos os cônjuges, isso é ainda mais verdadeiro quando ele se abre generosamente aos outros, superando assim o fechamento trágico original do homem em si mesmo, o que leva ao pensamento de que, isolando-se, a pessoa é mais livre e mais feliz. Porque o ser humano, na medida em que é espiritual por natureza, encontra a plenitude nas relações interpessoais. Quanto mais autenticamente as vive, mais a sua própria identidade pessoal amadurece. Não é isolando-se que o ser humano se realiza, mas colocando-se em relação com os outros e com Deus. Como ensina o Papa Francisco, em seu apelo à fraternidade universal, na encíclica Fratelli Tutti, a caridade é chamada a um crescimento intenso, mas também amplo, que tem de abraçar a todos. A caridade, portanto, nos impele a ampliar o nosso conjugal. Não posso reduzir minha vida às relações com um pequeno grupo, ou mesmo com minha família, porque é impossível me compreender sem um tecido mais amplo de relações. O vínculo do casal e da amizade visa abrir nossos corações aos outros, para nos permitir ir além de nós mesmos e acolher a todos. Grupos fechados e casais autorreferenciais, que se constituem como um nós oposto ao mundo inteiro, são geralmente formas idealizadas de egoísmo e mera autoproteção. Meu abraço, amigo, a minha bênção, fiquem com Deus e até o próximo programa.
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0: Amados irmãos, amadas irmãs, iniciamos a Novena do Bom Pastor. Sou Dom Félix, bispo da Diocese de Governador Valadares. Sou pastor dessa porção do povo de Deus da região do Vale do Rio Doce. É com alegria, então, que nós iniciamos em nome do Pai e do Filho e do Espírito Santo. Amém. Peçamos perdão. Senhor Jesus, bom pastor, tem compaixão de nós, porque somos pecadores. Não leves em conta as nossas faltas, mas concede-nos a graça de arrepender-nos dos nossos pecados. Converte-nos a ti. Não nos deixes pecar. Não nos deixes cair em tentação. Livra-nos do mal e perdoa todas as nossas culpas. Amém. Façamos o nosso agradecimento. Ó Deus, nosso Pai, nós te damos graças por todo o bem que nos fizeste até agora. Nós te agradecemos pelos imensos benefícios que concedeste a todos nós, seres humanos, e a todas as outras criaturas tuas que estão no céu, na terra e em todo o universo. Por teu Filho Jesus Cristo, Senhor nosso e bom pastor, a ti, nossa ação de graças, a honra e a glória, pelos séculos dos séculos e por toda a eternidade. Amém. Ouçamos a palavra de Deus. Eu sou o bom pastor. Conheço as minhas ovelhas e elas me conhecem, assim como o Pai me conhece e eu conheço o Pai, e dou a minha vida pelas ovelhas. João 10:14. Meditemos a palavra de Deus.

Façamos agora a nossa intenção geral para alcançar a graça de perdoar as ofensas. Ó Deus de bondade, tu que não levas em conta nossas culpas, tu que perdoas a todos que te ofendem, dá-nos um coração manso e humilde, como é o coração de Jesus. Concede-nos a graça de perdoar sem restrições e sem medidas a todos que fazem o mal contra nós. Não permitas que caiamos na tentação de pagar o mal com o mal. Ensina-nos a amar nossos inimigos e a rezar com frequência pelo bem deles. Nós te pedimos por Cristo Senhor nosso. Amém. Façamos agora uma pausa para que no silêncio do nosso coração, com os olhos fixos na imagem do bom pastor, seja feito a ele o pedido de graças que desejamos receber dele por meio desta novena.

0: Oremos. Senhor Jesus, Filho de Deus e Filho de Maria, Tu que és verdadeiro Deus e verdadeiro homem, tem piedade de nós. Senhor Jesus, Tu que és o Cristo de Deus, tem piedade de nós. Senhor Jesus, Tu que és o bom pastor, atende a nossa súplica. Rezemos uma Ave Maria, pedindo à nossa querida Mãe do Céu, que por intercessão dela, sejam recebidas as graças do bom pastor que dele esperamos obter. Ave Maria, cheia de graças, o Senhor é convosco. Bendita sois vós entre as mulheres, e bendito é o fruto do vosso ventre, Jesus. Santa Maria, Mãe de Deus, rogai por nós, pecadores, agora e na hora de nossa morte. Amém. Neste momento, nós vamos abençoar a água. Ó Deus Criador, nós te damos graças porque criaste a água para nos dar vida, saciar nossa sede, para lavar e refrescar nossos corpos, para molhar a terra e fazê-la produzir frutos que nos alimentam e sustentam. Nós te agradecemos pela água do batismo, pela qual tu nos purificas, a fim de que tenhamos uma vida limpa da sujeira do pecado e sem nenhuma mancha do mal. Nós te damos graças, porque por Jesus Cristo, que ofereceu a uma mulher samaritana e continua oferecendo a todos nós a água viva, da qual quem beber nunca mais terá sede, tu sacias a sede de todos os seres humanos. Abençoa, ó Pai, esta água que colocamos em tua presença. Concede a todos que fizerem uso dela tua proteção e a cura de suas enfermidades. Assim como pela passagem dos hebreus pelas águas do Mar Vermelho, tu os libertaste da escravidão do Egito, a todos que usarem desta água, livra-os de todos os males. Nós te damos graças e te pedimos por Jesus Cristo, Senhor nosso. Amém. Façamos agora a nossa consagração ao bom pastor. Ó bom pastor, nós te consagramos toda a nossa vida. A ti confiamos nossas famílias e nossos amigos. Tudo que temos e tudo que somos entregamos a ti. Tu és a fonte da vida. De ti procedem a cura e a libertação de todos os males. Tu és nossa luz e salvação. Queremos ser tuas ovelhas e pertencermos para sempre ao teu rebanho, pois junto de ti encontramos acolhida, paz e segurança. De todos os temores, tu sempre nos livras. Em ti pomos toda a nossa esperança, pois quem em ti espera jamais será decepcionado. Bom e eterno pastor, seguindo a ti com fidelidade, sabemos que após nossa peregrinação neste mundo, seremos recebidos por ti no céu. Lá, conforme tua promessa, viveremos para sempre contigo e teremos a felicidade eterna. Amém. Rezemos juntos a oração que o Senhor nos ensinou, através da qual nós chamamos a Deus de Pai e nos comprometemos a viver como irmãos e irmãs. Pai nosso que estais nos céus, santificado seja o vosso nome. Venha a nós o vosso reino. Seja feita a vossa vontade, assim na terra como no céu. O pão nosso de cada dia nos dai hoje. Perdoai-nos as nossas ofensas, assim como nós perdoamos a quem nos tem ofendido. E não nos deixeis cair em tentação, mas livrai-nos do mal. Amém. Recebamos agora a bênção do bom pastor. Que o bom pastor nos olhe com amor, traga luz aos nossos olhos e serenidade para o nosso coração. Amém. Que o bom pastor nos abrace agora com ternura, de modo que sintamos o afeto do seu divino coração. Amém. Que o bom pastor seja nosso guia, nos faça conhecer sua estrada, nos conduza e conduza nossas famílias pelos caminhos da paz e da felicidade. Amém. Ao bom pastor, a honra, a glória e o louvor para sempre. Amém. Que a bênção de Deus, Todo-Poderoso e rico em misericórdia, Pai, Filho e Espírito Santo, desça sobre todos nós e permaneça para sempre. Amém. Fiquem com Deus.
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5: Mundo Melhor, 18 horas e 25 minutos.
6: É ele, Gigi Baixou.
5: É eu, você está aqui na 97,7 FM, a sertaneja do leste de Minas, no programa Circuito Sertanejo. Meu muito obrigado a vocês que estão participando aqui do nosso WhatsApp. Anota aí, 33 99989-1977, mandando o seu alô, o seu palpite aí pro Jogo do Brasil, a sua música também, aquele sucesso que toca aqui na 97,7 FM. E a Marli já mandou mensagem aqui, a figurinha, mandando boa noite, Marli Gomes, lá de Matias Lobato. Um abraço, Marli, um abraço para todo mundo dos nossos ouvintes aí de Matias Lobato. E um recadinho também agora aqui no Circuito Sertanejo. Você tá precisando aí de uma oportunidade de trabalho? Então, está sendo contratado vaqueiro, podendo ser solteiro ou casado, para trabalhar em uma fazenda localizada a apenas 800 metros de Santo Antônio do Pontal. A vaga é para quem deseja morar na propriedade, oferecendo mais comodidade para o dia a dia de trabalho. Então anote aí, os interessados devem entrar em contato com a Luísa pelo telefone ou WhatsApp 33 99917-6891. Repetindo, 33 99917-6891. Falar com Luísa, você que está precisando aí de uma oportunidade de emprego. E o Aldemário Lopes já mandou mensagem aqui também. Opa, boa noite, abraços. Tá falando ali do centro de Governador Valadares. Um abraço, Aldemário, aqui da 97. É, um meu abraço. Um abraço da Bárbara também, que tá aqui com a gente na Operação Técnica. A Bárbara mandou um beijo pra você, Aldemário. Ô, oh, coisa boa. É isso que a gente gosta, é isso que a gente ama. É o ouvinte participando pra saber aqui que eu não estou sozinho. Eu estou falando pra milhares de pessoas, milhares de ouvintes, os melhores e os mais lindos ouvintes aqui da 97 FM, do programa Circuito Sertanejo. E agora vem uma música que eu sou apaixonado. Fala pra gente, Bárbara, qual é a próxima música aqui da programação aqui do Circuito Sertanejo?
7: Guilherme, você sabe que você tem cadeira cativa no meu coração.
5: É! Você também, Bárbara, tem cadeira cativa aqui no coraçãozinho do Guiba. O Guiba Show!

0: ele, Guigiba Show.
1: Eu sou Guigiba Show e você está curtindo aqui o Circuito Sertanejo na minha, na nossa 97,7 FM, a sertaneja do leste de Minas. Que maravilhoso contar com a sua presença aqui através do nosso WhatsApp 339-9989-1977. Manda seu alô, seu palpite aí pro jogaço que vai ocorrer aí no Brasil e Noruega.
2: Brasil!
1: 17 horas, né, Bárbara? 17 horas, Brasil e Noruega se enfrentam pelas oitavas de final. Isso aí, manda seu palpite, sua música, o seu alôzão aqui que a gente vai falar no ar. E o Manuel Lindo aqui já mandou mensagem. Boa noite, Guilherme. Manda uma música do Nando Moreno. Ofereço para os meus amigos e parentes de Goiabal. E essa é muito ouvida em toda a região de GV. Eu sou Manuel do Mercado. Além dessa música ser mais ouvida em toda a região, a Mundo Melhor também é a 97,7 que traz esse sucesso. E rápido, daqui a pouquinho, Manuel, nós vamos mandar sua música, hein? E a Marli também pediu passar a música aí do Alemão do Forró, Passinho do Vaqueiro. Daqui a pouquinho, Marli, sabe por quê? Marli, vou te mandar um recadinho aqui da Funerária GV para todos os nossos ouvintes, hein? 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É, e vamos mandar mais um alôzinho aqui, Bárbara? Vamos. Vamos aqui, o Maurício.
3: Olha a mensagem, hein?
1: Isso aí. Maurício Batista, lá de Marilac. Um beijo pra Marilac, pra todo mundo, todos os nossos ouvintes aí. Boa noite. Manda um alô pra todos nós aqui de Marilac. Maurício, tá dado o recado. Alôzinho, meu amigo. Um abraço pra todo mundo aí, todos os nossos ouvintes que curtem aqui o Circuito Sertanejo. E agora, vamos com ele, Nando Moreno. Cadê a produção? Toca, produção. Tá dormindo, gente. Nando Moreno.

0: Valeu demais, Juninho.
1: Valeu, Nando Moura.
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8: Mundo Melhor, 18 horas e 55 minutos.
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8: Estamos de volta no programa Circuito Sertanejo, aqui na minha, na nossa 97,7, a Sertaneja do Leste de Minas. 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
8: 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Rádio Mundo Melhor, 97,7, a sertaneja do leste de Minas. É isso aí. Vamos de alô, Bárbara.
10: Olha a mensagem,
8: hein? WhatsApp, 339-9989-1977. E já chegou mensagem aqui, Edson Quirino de Sobralha. Manda um alô aqui pra todos nós. Tá dado, Edson. Um abraço pra todo mundo aí de Sobralha, todos os nossos ouvintes, em especial pro Edson. Também mandar um abraço aí. Tem gente lá de Belo Horizonte escutando a gente, Bárbara. Que coisa boa. O Arthur, a Renata tá acompanhando a gente lá de Belo Horizonte, lá no bairro Santa Efigênia. Isso aí. Palmas, palmas para o povo belo-horizontino, capital de Minas Gerais. Tão amada Minas Gerais. Um abraço também especial, Bárbara, para o povo aí, para todo mundo que compõe, a diretoria, todos os colaboradores da União Ruralista Vale do Rio Doce, o RD, Trio Produtora, a realizar eventos em nome aí do Felipe. Felipe, um grande abraço. Gente, fique ligado aqui também na nossa Rádio Mundo Melhor, na nossa programação, através também do nosso Instagram, porque todos os dias vai ter informações aí sobre Expo Agro e também acompanhe o Instagram oficial, Expo Agro Oficial, que tem todas as informações, vendas de ingresso, tem rodeio, porque aqui todos os dias tem agenda lá no Parque de Exposições. Além dos shows, Tem o leilão e tem um bocado de coisa, oficinas sociais, né? Que, gente, vale muito a pena. Tem parque de diversões, tem Expo Rock também vai ter, retornando aí o Expo Rock. Então, assim, tá recheado de coisa boa. E também tem o que eu amo de paixão, o nosso rodeio aí também, vai ter rodeio. Então, todas as dúvidas que vocês tiverem, entra lá no Instagram oficial, que é a Expo Agro Oficial. E também qualquer coisa, qualquer dúvida, mande sua mensagem aqui pra gente, que a gente vai estar tentando resolver o mais rápido possível a sua dúvida aí, através do nosso WhatsApp 33999891977. Ó, continue ligadinho aqui com a gente, porque logo mais eu volto, que eu vou trazer uma novidade aí pra vocês. E agora vamos de música. Qual música, produção?
2: Guilherme, você já fez uma declaração de amor pra alguém?
8: Já, demais! Quem nunca fez, Bárbara?
2: Vem aí, calcinha preta, declaração de amor.
8: É pra chorar.

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2: Rádio Mundo Melhor, 19 e poucos minutos.
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2: É eu mesmo. Atropelando tudo, porque eu estou em contagem regressiva para a Expoagro GV 2026. Estamos juntinhos aqui, eu e Bárbara Figueiredo, levando muita informação, música boa para todos os nossos ouvintes aqui do programa Circuito Sertanejo. 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Palmas para as palmas, eles que fazem o programa acontecer, porque afinal a gente precisa faturar, né, Bárbara? Alguém tem que pagar o nosso salário, inclusive amanhã tem salário, amém, e que vai acabar com na mesma hora. Oh, meu Deus. Não é fácil não. Mas vamos falar de coisa boa, vamos trazer muita alegria. Sabe por quê, Bárbara? A Bárbara preparou aqui uma hora de música, uma hora pra contagem regressiva aí, né? Pra quem já tá naquele clima da Expoagro GV 2026.
3: Isso aí.
2: Zezé de Camargo, Natanzinho Lima, Wesley Safadão, Mari Fernandes, Helber e Alan, Bruno e Marrone, é uma hora somente de
3: Giovani
2: sucesso.
3: Giovanni Carreiro também.
2: Giovanni Carreiro, não posso esquecer dele não, gente. Giovanni Carreiro, levando muita música aqui, uma horinha de show, uma horinha de música dos shows que vão ocorrer aqui na Expoagro GV, pra gente entrar no clima, porque todos os dias toca sucessos aqui, mas hoje em especial, Expoagro GV 2026, uma horinha de música. Eu, neste momento, já vou me despedindo de vocês. Amanhã continuamos aqui, Circuito Sertanejo, de 16 horas até as 8 horas, levando muita informação, muita música. E agradecer aqui os trabalhos técnicos de Bárbara Figueiredo. Bárbara, muito obrigado.
3: De nada, meu querido. Tamo junto.
2: É isso aí. Queria agradecer também os nossos ouvintes que participaram aqui, mandando seu abraço, seu palpite, né, do jogo do Brasil aí e Noruega, que vai ter aí no domingão às 17 horas. Meu muito obrigado. Ô Bárbara, então ficamos assim, continue aqui com a gente, ligadinha na programação, que a 97,7 é 24 horas por dia, levando informação, encantando todos os nossos ouvintes para mais de 85 cidades, para o mundo inteiro. Essa é a 97,7. Meus queridos, um beijo do Guigui Show e amanhã estamos juntos, contamos com todos vocês. Um abraço!

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2: Bora! O nome da música é 5 da manhã. Alguém conhece aí?

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9: 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Mundo Melhor, 19:44.

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3: Mundo Melhor, 20 horas, 2 minutos.

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1: Nem todo jovem é despreparado, nem todo idoso é experiente, nem toda lágrima é tristeza, nem toda alegria é sorridente, nem toda perda é uma derrota, nem todo ganho é maravilhoso, nem todo tropeço é um obstáculo, nem todo conselho é proveitoso, nem toda regra é absoluta, nem todo estudioso é inteligente, nem todo trabalho é entediante, nem todo vencedor chega na frente. Tá na hora, né? Bora pra lida, bora pra luta. Com fé em Deus. Arrou!

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2: 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Mundo Melhor, 20 horas 38 minutos.

0: no ar a Voz do Brasil. As notícias do governo federal que movimentaram o país no dia de hoje.
1: Olá, boa noite.
2: Boa noite para você que nos acompanha em todo o país.
1: Terça-feira, 30 de junho de 2026.
2: Vamos ao destaque do dia: Plano Safra 2026-2027.
1: São mais de 525 bilhões de reais em crédito para ampliar a produção agropecuária e fortalecer a renda no campo.
2: Para a agricultura familiar serão destinados mais de 97 bilhões de reais.
1: Um valor recorde para incentivar o cultivo de alimentos saudáveis. Graziele Bezerra.
3: O dinheiro poderá ser aplicado em programas de crédito, seguro agrícola, compras públicas, assistência técnica e extensão rural.
2: E ainda, cúpula do Mercosul.
1: Brasil defende financiamento em obras de infraestrutura na região e combate ao crime organizado.
2: Em reunião no Paraguai, presidente Lula reforça o fortalecimento da integração entre os países sul-americanos.
4: O projeto de integração sul-americano deve estar acima de qualquer divergência ideológica.
1: Vamos falar também sobre ações de saúde para enfrentar efeitos da mudança climática.
2: A ampliação da Força Nacional vai permitir que as equipes alcancem qualquer emergência em até 12 horas. Márcia Fernandes.
5: O Brasil passará a contar com mais 8